0: urbana, ou seja, nós estamos falando de uma atividade integrada e de uma política que quer transformar o que nós já temos em abundância em inovação e assim ampliar a nossa competitividade industrial.
1: Minerais críticos são aqueles necessários a setores importantes da economia e cujo abastecimento possa estar sujeito a riscos, seja pela dependência externa ou outras questões geopolíticas. Um exemplo é o potássio, utilizado na produção de fertilizantes e essencial para a agricultura. Já os minerais estratégicos são essenciais para o desenvolvimento tecnológico, com redução de emissões de gases do efeito estufa. As terras raras, por exemplo, fazem parte desse grupo e são utilizadas na produção de diferentes tecnologias, como na fabricação de celulares, carros elétricos e turbinas eólicas. O ministro de Minas e Energia, Alexandre Silveira, disse que será possível avançar no processamento desses recursos naturais.
2: A norma contribui também para a neoindustrialização, oportunidade que não está somente na extração. Reside especialmente na capacidade de instalar no Brasil as etapas de beneficiamento, de separação, de refino, de transformação e de elaboração de materiais avançados de componentes e produtos industriais.
1: Para coordenar as ações, foi criado o Conselho Nacional para a Industrialização de Minerais Críticos. O colegiado terá entre suas atribuições a definição de prioridades e o acompanhamento de projetos considerados estratégicos, como explica a ministra Miriam Belchior, da Casa Civil.
3: Que ele possa definir regras claras e a agilidade necessária nas suas decisões para que os investimentos possam ocorrer da maneira mais rápida possível. E é por essa razão que o Conselho vai contar, além de todos os ministérios envolvidos, que serão 13, também representação dos governos estaduais, municipais, do setor industrial, do setor de mineração e da academia.
1: A lei também cria um fundo garantidor, visando reduzir riscos e ampliar a capacidade de investimento no setor. E o Programa Federal de Beneficiamento e Transformação de Minerais Críticos e Estratégicos. Com ele, as empresas poderão transformar em crédito fiscal até 20% de seus gastos com beneficiamento, transformação e mineração urbana. Reportagem Gabriela Noronha.
4: O Ministério dos Transportes apresentou um novo modelo de chamamento público para a exploração de trechos ferroviários ociosos, desativados ou em processo de devolução.
5: Ele permite que empresas privadas explorem a malha ferroviária pública por meio de contratos de autorização.
6: Cerca de 10 mil quilômetros de ferrovias ociosas, desativadas ou subutilizadas poderão voltar a operar no país. O Ministério dos Transportes apresentou na B3, em São Paulo, um modelo para atrair empresas interessadas em explorar esses trechos. A proposta prevê chamamentos públicos para apresentação de projetos de requalificação da malha ferroviária. Nos trechos selecionados, o interessado terá 2 anos para desenvolver o projeto e poderá propor soluções para transporte de cargas ou passageiros. Os contratos poderão ter prazo de até 99 anos. Segundo o ministro de Portos e Aeroportos, Tomé Barros, a proposta contempla o aperfeiçoamento logístico dos trechos.
7: No estudo que a gente contratou, aponta um volume de carga muito grande, que hoje está por caminhão. Então a meta nossa é diminuir custo logístico, aumentar a participação do modal ferroviário, abrindo possibilidades. Então assim, a gente acha que vai ter muita gente interessada e vai ter, pelo menos eu vou trazer um olhar do mercado para os trechos que existem hoje. Estou dando um destino e buscando um caminho para essa quantidade de quilômetros que eu tenho em desuso no país.
6: A carteira inicial reúne 7 ferrovias de linha curta, conhecidas como short lines, além de trechos de menor extensão conectados à malha ferroviária nacional. Entre os trechos estão as ligações entre Brasília e Lusiânia e entre Campina Grande e Cabedelo, além de linhas nos estados do Rio Grande do Sul, Minas Gerais, Goiás e São Paulo. A recuperação dos trechos poderá envolver investimentos privados e recursos públicos, quando houver interesse e viabilidade. A proposta prevê ampliar a utilização da malha ferroviária e integrar diferentes regiões do país. Reportagem Pablo Mundim.
4: Eles cruzam o país país de norte a sul, enfrentando o sol, a chuva e a distância da família para garantir que o Brasil não pare.
5: Seja levando o alimento que chega à nossa mesa, o combustível que move nossas cidades ou remédios que salvam vidas.
4: No Dia Nacional do Caminhoneiro, a Voz do Brasil presta uma homenagem aos mais de 4 milhões de motoristas que fazem das rodovias o seu sustento e a engrenagem que ajuda a mover o país.
5: Para celebrar a data, a Polícia Rodoviária Federal realiza ações educativas de saúde e faz um alerta. Neste ano, aumentaram as estatísticas de sinistros de trânsito envolvendo caminhões, mortes e feridos nas rodovias federais.

0: caminhoneiro Senito Pereira nasceu no interior do Paraná, mas há 26 anos sua casa é todo o Brasil.
1: O ofício é quase uma tradição de família. 5 irmãos, 1 filho e 1 sobrinha ganham a vida transportando carga nas estradas do Brasil.
0: E hoje nós preparamos uma reportagem dando dicas para viagens seguras.
1: Só para se ter uma ideia, de janeiro a julho, 1.681 pessoas morreram nos sinistros de trânsito em que caminhões estavam envolvidos. Número 4,54% maior que o registrado no mesmo período do ano passado.

0: sol clareia às primeiras horas da manhã, quando Senito Pereira desperta para mais um dia de trabalho. Ele deixa a boleia, acende o fogareiro e faz um café. Para ele, que passa os dias na estrada, o caminhão é um pouco de tudo: meio de transporte, fonte de renda e casa. Antes de dar partida, o caminhoneiro, nascido em Curiúva, no interior do Paraná, sempre confere se está tudo em seu lugar.
1: Primeiro eu dou uma olhada, né? Como é que tá óleo, água, essas coisas, que é o dever da gente, né? Quando ele tem um probleminha, a gente já cuida de levar na oficina, né? Tudo tem que estar em cima, manutenção do caminhão em primeiro lugar.
0: Além dos cuidados com a manutenção do veículo, a Polícia Rodoviária Federal faz outras recomendações aos caminhoneiros para que trafeguem com segurança. A atenção deve ser redobrada com os veículos menores, por conta da grande quantidade de pontos cegos. Consumo de álcool ou drogas antes de dirigir, carga muito pesada e amarração incorreta da carga são causas de acidentes graves na estrada, segundo Estênio Pires, coordenador geral de segurança viária da PR. Ele também alerta para o perigo do excesso de velocidade.
2: É um veículo desse que transporta dezenas de toneladas, tem um comportamento muito diferente de um veículo de passeio, um veículo pequeno. Para se fazer a frenagem total, leva um espaço muito grande. Se estiver em excesso de velocidade, muito mais, podendo provocar grandes tragédias.
0: A lei dos caminhoneiros, que regulamenta a profissão no país, estabelece regras para a jornada de trabalho e para proporcionar descanso seguro a esses profissionais, há pontos de parada localizados ao longo das rodovias. Nos contratos de concessão, eles devem aparecer pelo menos a cada 400 quilômetros. Postos de gasolina e outros estabelecimentos privados também são habilitados a oferecer um serviço, mas nesse caso podem fazer uma cobrança pela utilização da área. De acordo com Viviane S., secretária nacional de transporte rodoviário do Ministério dos Transportes, essas paradas também ajudam a prevenir acidentes.
3: A gente consegue colocar áreas adequadas e seguras para que os caminhoneiros e caminhoneiras possam descansar, cumprir a legislação que impõe aí horas de descanso e com isso seguir uma viagem mais tranquila e efetivamente isso tem um impacto então na redução no número de acidentes.

0: caminhoneiro Senito Pereira, no início desta reportagem, conta que apesar de a vida na estrada ser marcada por vários desafios, também é uma alegria desbravar melhor o Brasil.
1: A gente conhece tudo, né? A gente ouve falar numa cidade lá, opa, mas essa eu conheço, já passei, né? E conhece todo o desenvolvimento do Brasil, né? Hoje a gente tem uma potência muito grande.
0: A lei dos caminhoneiros também determina que é direito desses trabalhadores ter acesso gratuito a programas de formação e aperfeiçoamento, contar com sistema único de saúde para atendimento e receber proteção do Estado contra ações criminosas.

0: Bancos e instituições de pagamento terão que adotar medidas para identificar e interromper operações ligadas a casas de apostas não autorizadas.
1: A determinação está em uma portaria publicada esta semana que também prevê o bloqueio ou encerramento de contas usadas por operadores irregulares.
2: Uma portaria do Ministério da Fazenda estabelece novos procedimentos para suspender transações financeiras relacionadas à exploração irregular de apostas de cota fixa. Entre as ações previstas estão a identificação dos meios utilizados por operadores irregulares para receber valores e a interrupção do fluxo financeiro destinado a essas atividades. A norma também permite o bloqueio de contas e o impedimento de novas transações relacionadas à exploração irregular de apostas. A medida fortalece a cooperação entre regulação, fiscalização e sistema financeiro no enfrentamento do mercado ilegal. No Brasil, somente empresas autorizadas pela Secretaria de Prêmios e Apostas do Ministério da Fazenda podem operar nacionalmente. Desde janeiro de 2025, os sites autorizados utilizam o domínio .bet.br. Todos os detalhes da portaria estão disponíveis no portal gov.br/fazenda. Thaís de Araújo, para a Voz do Brasil.
0: As plataformas digitais com mais de 1 milhão de usuários menores de 18 anos deverão publicar relatórios com informações sobre as medidas adotadas para a segurança, a privacidade e a proteção desse público.
1: As empresas têm até esta quinta-feira, dia 17 de setembro, para divulgarem essas informações.
3: Os relatórios das empresas devem mostrar uma prestação de contas à sociedade e ao poder público das medidas adotadas para a proteção de menores de 18 anos no ambiente digital. O relatório deve apresentar informações sobre denúncias e os encaminhamentos dados, moderação de conteúdos e contas, medidas de proteção de crianças e adolescentes, proteção de dados e privacidade, além dos mecanismos de consentimento parental e da avaliação e gestão de riscos à segurança e à saúde desse público. A data limite para publicar o documento é 17 de setembro. A obrigatoriedade vale para as plataformas com mais de 1 milhão de usuários cadastrados menores de 18 anos. E esse primeiro relatório deve abranger o período de 1º de janeiro a 30 de junho de 2026. Lorena Gilberte Coutinho, diretora da Agência Nacional de Proteção de Dados, a ANPD, destaca que o relatório é importante para famílias, pesquisadores e toda a sociedade, além dos órgãos de proteção.
4: Esse tipo de instrumento, ele vai possibilitar que pesquisadores, até que pais, famílias possam ter, né, um maior esclarecimento sobre, né, se essas plataformas estão recebendo muitas denúncias. É também um instrumento importante para que os próprios pais e responsáveis possam fazer escolhas, controlar mais quais aplicativos seus filhos utilizam, né, e como fazer esse tipo de controle.
3: A plataforma Discord teve a funcionalidade de transmissão ao vivo suspensa no Brasil até que a empresa comprove a adoção de medidas para proteger crianças e adolescentes. A medida faz parte do processo de fiscalização instaurado pela ANPD para apurar possíveis falhas na proteção desse público no ambiente digital. E além do Discord, a agência segue com a fiscalização e o monitoramento, inclusive de lojas de aplicativos. É o que explica Lorena Gilberte Coutinho.
4: Para verificar a adoção de sinais de idade, né, os mecanismos de verificação de idade por parte de lojas de aplicativo e sistemas operacionais em relação às empresas Apple, Google e Microsoft.
3: A ANPD recebe denúncias de violação pela página na internet gov.br/ANPD. Reportagem Luciana Colares de Holanda.
0: As Forças Integradas de Combate ao Crime Organizado deflagraram hoje operação em 19 estados.
1: O objetivo é o enfrentamento ao tráfico de drogas e de armas, à lavagem de dinheiro e a organizações criminosas violentas.
0: As decisões judiciais determinaram bloqueios superiores a 508 milhões de reais, incluindo imóveis, veículos, ativos financeiros e outros bens vinculados a organizações criminosas investigadas.
5: As Forças Integradas de Combate ao Crime Organizado, as FICOs, deflagraram nesta quarta-feira a Operação Força Integrada 4, com ações simultâneas em 19 estados. Ao todo, foram expedidos 173 mandados de busca e apreensão, além de 44 prisões em flagrante durante as diligências. A operação investiga crimes como tráfico de drogas e armas, lavagem de dinheiro, homicídios, extorsão e atuação de organizações criminosas violentas. As decisões judiciais também determinaram o bloqueio de mais de 508 milhões de reais em bens e ativos financeiros. Até agora, 29 imóveis e 18 veículos foram apreendidos, além de armas, munições e drogas. Claudimário Carvalho, para a Voz do Brasil.
1: Problemas com a marcação de procedimentos, reajustes e outras dificuldades com planos de saúde estão entre as reclamações dos consumidores.
0: Para orientar quem enfrenta esse tipo de situação, a Agência Nacional de Saúde Suplementar, a ANS, oferece canais gratuitos de atendimento. Confira na reportagem.
6: A gestora Karen Nascimento tem plano de saúde há muito tempo, mas sempre tem problemas com ele, principalmente com a marcação de procedimentos.
7: Sempre atraso de agendamentos, procedimentos que não são autorizados no tempo hábil.
6: Já o funcionário público Manuel Freire reclama dos aumentos do plano de saúde, que considera abusivos.
8: Todo ano aumenta e a oferta, você não sabe se a rede aumentou, se a rede diminuiu.
6: Para solucionar problemas e reclamações como estas, a Agência Nacional de Saúde Suplementar, a ANS, disponibiliza um serviço gratuito para orientar os consumidores sobre seus direitos e as regras dos planos privados de saúde no Brasil. A diretora de fiscalização da agência, Eliane Medeiros, explica qual o primeiro passo.
9: Quando o consumidor tiver um problema com o plano de saúde, a primeira orientação é procurar a própria operadora e guardar o número do protocolo desse atendimento. Agora, se o problema não for solucionado, aí ele pode procurar a ANS e registrar uma reclamação. A reclamação é encaminhada à operadora, que tem até 5 dias úteis para solucionar problemas de atendimento de saúde, como negativa de cirurgia, exame ou consulta.
6: Eliane Medeiros alerta ainda que, ao contratar um plano de saúde, o consumidor deve ficar atento às regras pré-estabelecidas.
9: É importante que o consumidor conheça bem as características do plano que contratou. Também é importante guardar o contrato e qualquer outro documento relacionados ao plano. Conhecer previamente as regras do plano também é uma forma de exercer seus direitos.
6: Em caso de qualquer problema com o plano de saúde, o cidadão dispõe de 3 canais principais para fazer uma reclamação: pela internet, no site da ANS, no endereço gov.br/ANS, ou por telefone, gratuitamente, no número 0800-701-9656, de segunda a sexta-feira, das 9 às 17 horas. Para pessoas com deficiência auditiva, o número é 0800-021-2105. Mas se a pessoa preferir fazer a reclamação presencial, é preciso agendar o atendimento nos núcleos de fiscalização da ANS. Reportagem Cleide Lopes.
1: Da parcela de setembro do Bolsa Família tem início nesta quinta-feira.
0: O Ministério do Desenvolvimento Social, Família e Combate à Fome informa que a greve dos bancários não vai interferir no repasse.
1: Nesta quinta-feira, dia 17, tem início os repasses do Bolsa Família de setembro. As transferências ocorrem até o dia 30 deste mês. O pagamento é feito de acordo com o último dígito do número de identificação social, o NIS, que cada beneficiário tem no cartão do Bolsa Família. Recebem primeiro famílias com o NIS terminado em 1 e assim sucessivamente até o NIS final 0. Este mês, o valor médio do benefício é de R$ 678,18. Para verificar a situação do benefício, extratos e valores, o beneficiário pode consultar os aplicativos do Bolsa Família e Caixa Tem. O Disque Social pelo número 121 também está disponível para atendimento ao público. A ligação é gratuita de todo o Brasil. O Ministério do Desenvolvimento e Assistência Social, Família e Combate à Fome informa que a greve dos bancários, que envolve a Caixa Econômica Federal, não afeta os pagamentos do Bolsa Família, que vão ocorrer normalmente. Reportagem Érica Brás.
10: Essas foram as notícias do governo federal.
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11: Fique agora com o Minuto do TCU e em seguida as notícias do Poder Judiciário e do Congresso Nacional. Uma boa noite.
10: Boa noite, até amanhã.
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13: 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Você vai ouvir agora notícias do Poder Judiciário.
15: Supremo decide que venda interestadual de combustíveis não exige cancelamento de créditos de ICMS.
16: STJ fixa tese sobre uso de provas do inquérito e validade do testemunho indireto na pronúncia.
15: Mais de 99% dos pedidos de candidatura já foram julgados pela Justiça Eleitoral.
16: Boa noite, eu sou Arthur Filho.
15: E eu sou Walter Lima.
16: Os ministros do Supremo Tribunal Federal decidiram que a venda de combustível derivado de petróleo para outro estado não exige o cancelamento dos créditos de imposto sobre circulação de mercadorias e serviços, ou ICMS, gerados nas operações anteriores realizadas dentro do estado de origem.
15: A decisão foi tomada em sessão virtual no julgamento de um recurso extraordinário. Por se tratar de matéria com repercussão geral reconhecida, a tese fixada deverá ser aplicada pelos demais tribunais do país.
16: A situação analisada no julgamento diz respeito a empresas que compram produtos de outra empresa do mesmo estado, operação em que há cobrança de ICMS e geração de crédito para a distribuidora.
15: Quando parte dos produtos é posteriormente vendida por outro estado, não há incidência de ICMS. Assim, a discussão consistia em saber se o estado de origem pode manter o imposto cobrado nas operações internas anteriores e se a distribuidora deve estornar o crédito na operação interestadual.
16: STJ fixa tese sobre o uso de provas do inquérito e validade do testemunho indireto na pronúncia.
15: Como o julgamento foi pelo rito dos repetitivos, o entendimento valerá para casos com o mesmo tema em todo o judiciário. Fátima Uchoa.
17: A pronúncia é a decisão judicial que avalia se o acusado de crime doloso contra a vida, como matar alguém, será julgado pelo tribunal do júri. O magistrado verifica se o suposto crime crime ocorreu e se há indícios de que o acusado participou dele. Para o STJ, a pronúncia não pode se basear exclusivamente em provas colhidas durante o inquérito policial. Nem esse pronunciamento judicial pode ser feito só com apoio de testemunho indireto, ou seja, de quem apenas ouviu dizer que o fato ocorreu.

0: trabalhadores beneficiados pelo mutirão da Justiça do Trabalho. Já foram feitas quase 32 mil audiências e arrecadados 2 bilhões de reais. Entre os tribunais regionais de pequeno porte, o TRT-19, em Alagoas, é ouro no ranking de acordos. E você que ganhou uma causa, mas ainda não recebeu, pode procurar a Vara do Trabalho, onde tramita o processo.
1: Há 18 dias para o primeiro turno das eleições gerais, mais de 99% dos pedidos de candidatura já foram julgados pela Justiça Eleitoral.
2: O dado foi divulgado pelo presidente do Tribunal Superior Eleitoral, ministro Cássio Nunes Marques. Vitor Struck tem mais informações.
3: A Justiça Eleitoral já analisou e julgou 20.982 pedidos de candidatura em todo o país. O número corresponde a mais de 99% do total. O dado foi divulgado pelo presidente do Tribunal Superior Eleitoral, o ministro Cássio Nunes Marques, em sessão plenária do tribunal. De acordo com o ministro, restam 205 processos pendentes de julgamento. Entre os casos já decididos, 980 ainda estão dentro do prazo para recurso. No caso das candidaturas à presidência e vice-presidência, todos os 13 pedidos foram julgados até o dia 11 de setembro.
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1: A você, uma boa noite.
2: E até amanhã.

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1: Eu sou Humberto Pinheiro e estes são os destaques de hoje do Jornal do Senado, que começa agora. Senado pode criar grupo de trabalho para discutir reforma do judiciário. Lei cria política nacional de conscientização sobre doença rara que afeta os pulmões. Sancionada lei que amplia financiamento para renovação de frota de motoristas de aplicativo e entregadores. Boa noite. A Comissão de Constituição e Justiça pode criar um grupo de trabalho para discutir a reforma do Judiciário. O texto estabelece um prazo de 60 dias para que o grupo apresente uma proposta sobre a reforma. A criação do grupo ainda depende de decisão da Comissão de Constituição e Justiça. O trabalho deverá subsidiar as discussões sobre o tema no Senado. Repórter Pedro Pincer.
2: A Comissão de Direitos Humanos aprovou uma indicação para que a Comissão de Constituição e Justiça cria um grupo de trabalho para apresentar uma proposta de reforma do Judiciário no prazo de 60 dias. A indicação é um tipo de proposição legislativa pela qual se sugere a adoção de providência, a realização de um ato administrativo ou se recomenda que determinado assunto seja tratado por outra comissão. Por exemplo, a proposta de indicação feita à CCJ foi apresentada pela presidente da Comissão de Direitos Humanos, senadora Damaris Alves, do Republicano do Distrito Federal.
3: Que a Comissão de Direitos Humanos faça uma indicação urgente à Comissão de Constituição e Justiça do Senado, para que a Comissão de Constituição e Justiça do Senado crie imediatamente um grupo de trabalho onde busque todas as propostas, PECs e projetos de lei que estão tramitando de reforma do Poder Judiciário.
2: A decisão ocorreu durante reunião da CDH em que foram discutidos os desdobramentos institucionais da sessão plenária do Supremo Tribunal Federal que aconteceu nesta terça-feira. A sessão do STF tinha a finalidade de decidir se haveria ou não investigação sobre o ministro Alexandre de Moraes por supostas relações com o banqueiro Daniel Vorcaro, dono do extinto Banco Master, liquidado pelo Banco Central após a constatação de fraudes.
1: O Palácio do Congresso Nacional recebe nesta semana uma iluminação verde em alusão ao Dia Nacional de Conscientização sobre as Distrofias Musculares, celebrado em 17 de setembro. A data foi instituída em 2024, após a aprovação de um projeto pelo Senado para ampliar o conhecimento sobre o grupo de mais de 30 doenças hereditárias que podem causar enfraquecimento e perda progressiva da massa muscular. Reportagem Yasmin Rodrigues.
4: As distrofias musculares formam um grupo de mais de 30 doenças.

0: doenças hereditárias que podem causar enfraquecimento e perda progressiva da massa muscular. A data nacional, celebrada em 17 de setembro, foi criada por lei em 2024. A senadora Leila Barros, do PDT do Distrito Federal, relatora do projeto na Comissão de Assuntos Sociais, destacou que a falta de informação ainda é um obstáculo para pacientes e profissionais de saúde.
1: O conhecimento de distrofias musculares ainda é limitado entre a população geral e muitas vezes até mesmo entre os profissionais da saúde. Por meio da conscientização, busca-se ampliar o conhecimento sobre os sintomas, os métodos de diagnóstico e as possíveis terapias, promovendo uma detecção mais precoce e melhor qualidade de vida para os pacientes. Outro impacto importante da instituição deste dia é o fortalecimento das políticas de inclusão para as pessoas com deficiência.
0: A legislação que criou a data também prevê campanhas de esclarecimento, eventos e materiais educativos para ampliar o acesso à informação sobre as distrofias musculares.
2: Foi sancionada a lei que cria a Política Nacional de Conscientização e Orientação sobre Lifangioleiomiomatose no âmbito do Sistema Único de Saúde. A doença, conhecida como LAM, é rara, afeta principalmente os pulmões e não tem cura. A lei prevê que o SUS ofereça às pessoas com LAM o acesso a todos os meios disponíveis para o tratamento e o controle da doença. A reportagem é de Márcio Maturana.
3: Mulheres entre a puberdade e a menopausa são as mais atingidas pela lifangioleiomiomatose, uma doença rara e progressiva, também conhecida como LAM, que causa cistos nos pulmões, nos rins e no sistema linfático, podendo levar à insuficiência respiratória. A LAM é frequentemente confundida com asma ou bronquite. Por isso, a nova Política Nacional de Conscientização e Orientação, publicada nesta terça-feira no Diário Oficial da União, prevê capacitação de profissionais de saúde para facilitar o diagnóstico precoce. A senadora Damaris Alves, do Republicanos do Distrito Federal, foi a relatora do projeto que deu origem à lei.
4: A única coisa que os pacientes da LAM querem é respirar. Estamos falando de uma doença que eles querem tão somente respirar. Ter uma política pública para acompanhar esses pacientes é mais que necessária. Ampliar a conscientização sobre a LAM, favorecer o diagnóstico oportuno, organizar o encaminhamento assistencial e aprimorar a produção de informações epidemiológicas e clínicas sobre a doença.
3: Outras ações previstas pela nova lei são a criação de centros de referência especializados e implantação de um sistema nacional de coleta de dados. A LAM não tem cura, mas pode ser controlada com medicamentos já disponíveis gratuitamente no Sistema Único de Saúde.
2: Também foi sancionada pelo presidente da República a lei que garante a continuidade do programa de renovação de frota com condições especiais de financiamento para a compra de veículos novos. A medida beneficia motoristas de aplicativo, taxistas e entregadores de aplicativos. O programa permite o financiamento de carros, motos e bicicletas elétricas zero quilômetro. O Congresso Nacional também ampliou as possibilidades de uso dos recursos, incluindo veículos leves para transporte escolar e transporte de cargas. A lei resulta da unificação de duas medidas provisórias aprovadas pelo Congresso. Mais informações com a repórter Patrícia Oliveira.
5: A nova lei garante até 30 bilhões de reais para financiar veículos novos para motoristas de aplicativo com no mínimo 6 meses de atividade, além de taxistas e cooperativas de taxistas. Cada motorista poderá financiar um veículo. A lei também possibilita o uso de recursos para renovação de frotas e infraestrutura do transporte escolar e do transporte urbano de passageiros ou de cargas. Aprovada no Senado, a lei unificou duas medidas provisórias. O senador Camilo Santana, do PT do Ceará, destacou que a iniciativa pode beneficiar cerca de 1.400.000 trabalhadores.
6: Agora terão condições mais dignas para conquistar seu próprio veículo, gerar renda com mais autonomia e melhorar sua qualidade de vida.
5: A lei também permite que motoristas com habilitação na categoria B conduzam veículos elétricos ou híbridos de até 4.250 quilos de peso bruto total.
7: Eleições 2026.
2: Eleitores que não votarem nas próximas eleições marcadas para 4 de outubro precisam justificar a ausência. A justificativa pode ser feita por duas formas: pessoalmente, em uma sessão eleitoral, ou pelo aplicativo do Tribunal Superior Eleitoral. Se o eleitor estiver fora do município que vota, é possível baixar o aplicativo e-título no celular e justificar a ausência por lá no dia e horário em que ocorre a votação. Em caso de ausência, é preciso apresentar uma justificativa para cada turno da eleição. Os eleitores que não votarem nem justificarem ficam sujeitos às penalidades, como impedimento de emitir documentos e de participar de concursos públicos, além do pagamento de multa. Projeto quer incentivar navios tanque e embarcações de apoio marítimo que utilizem biodiesel, etanol ou a mistura desses combustíveis. A proposta em análise na Comissão de Infraestrutura prevê cotas adicionais de depreciação acelerada. Isso significa que as empresas poderão contabilizar mais rapidamente a perda de valor de um bem e reduzir custos fiscais. O benefício terá duração de 5 anos. O senador Fernando Dueire, do PSD de Pernambuco, relatou a medida na Comissão de Assuntos Econômicos. Para ele, a proposta poderá estimular a renovação da frota e a sustentabilidade.
7: Porque nós queremos fazer com que o combustível sustentável seja incorporado à frota de navegação com mais agilidade.
2: Trabalhos técnicos de Eliseu Caires. O Jornal do Senado fica por aqui. Acompanhe agora as notícias da Câmara dos Deputados. Boa noite e até

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1: Câmara dá mais transparência à verba destinada a mulheres no orçamento.
2: Pode alterar regras de herança em casos de assassinato na família.
1: Pais de pessoas com deficiência poderão usar meia entrada em eventos.
2: Comissão aprova a proposta que incentiva a exportação da moda brasileira.
1: Boa noite. Avança na Câmara projeto que cria um programa de incentivo à exportação da moda brasileira sustentável. A repórter Maria Neves tem mais detalhes da proposta.
3: A Comissão de Meio Ambiente da Câmara dos Deputados aprovou o projeto que institui o programa Moda Brasileira no Mundo. A proposta prevê ações governamentais integradas para adaptar a indústria da moda às novas exigências sociais e ambientais dos principais importadores de produtos brasileiros. O texto também prevê medidas para promover as marcas nacionais no mercado externo. Dentre as ações propostas estão, por exemplo, a realização de campanhas internacionais de promoção da moda nacional, participação em feiras e eventos, assim como a criação de selos e ações coordenadas de comunicação internacional. A proposta sugere ainda parcerias com plataformas internacionais de moda sustentável e de moda indígena. A inclusão da moda produzida por indígenas e povos tradicionais, assim como da utilização de conhecimentos e técnicas dessas populações no texto, foi proposta pela relatora, deputada Célia Chacriabá, do PSOL Mineiro. A parlamentar argumenta que o sucesso de inúmeros estilistas indígenas atesta a habilidade dos povos tradicionais para a moda contemporânea. Apesar disso, sustenta que, ao que parece, a indústria ignora os saberes ancestrais em aspectos como técnicas têxteis, fibras naturais e tingimentos. De acordo com Célia Chacriabá, apenas 2% dos 1,5 milhão de indígenas que vivem no país atuam na indústria criativa.
4: Estilistas como Veena Ticuna, Patrícia Camaiurá, Dai Molina, que demonstra que moda indígena já ocupa espaço em destaque no Brasil e no exterior. Assim também como Cildo Rick, que veste grandes artistas como Anitta, assim como Marina Sena, mulheres Awanawá, mulheres Axaninca, mulheres Machaca, Chacriabá, Ludmila Pataxó, Daru e, sobretudo, a experiência que tive a oportunidade de conhecer, que são mulheres que lutam, porque sabemos que a única ferramenta que mais impulsiona para que as mulheres saiam da situação da zona de violência se chama autonomia financeira.
3: Célia Chacriabá explica que o projeto nasceu da necessidade de que a indústria da moda brasileira se adapte às exigências de importadores, principalmente da União Europeia, que, de acordo com ela, é o maior comprador de produtos nacionais de maior valor. Célia Chacriabá explica que o projeto nasceu da necessidade de que a indústria de moda brasileira se adapte às exigências de importadores, principalmente da União Europeia, que, de acordo com ela, é a maior compradora de produtos nacionais de maior valor. A deputada explica que o Bloco Europeu editou uma norma em 2024 que passa a exigir o passaporte digital de produto para têxteis. Para receber o documento, o exportador tem de garantir a rastreabilidade completa da cadeia produtiva, desde a matéria-prima até o consumidor final. Célia Chacriabá relata ainda que a União Europeia vai exigir que as empresas monitorem impactos em direitos humanos e meio ambiente em toda a cadeia de fornecedores. Além disso, o bloco vai passar a pedir comprovação das medidas adotadas para destinação de resíduos têxteis. Ainda, segundo a deputada, todas as demandas entram em vigor em abril de 2021. O projeto, que visa criar incentivos para a exportação de moda brasileira sustentável, ainda será analisado por 4 comissões da Câmara. Da Rádio Câmara de Brasília, Maria Neves.
0: De Desenvolvimento Regional.
2: Pastor Diniz do União propõe que parte da economia obtida com a integração de Roraima ao Sistema Interligado Nacional seja usada para reduzir a conta de luz dos consumidores do estado até 2030.
1: Pela proposta, uma parcela da redução dos gastos da conta de consumo de combustíveis seria destinada à modicidade tarifária em Roraima. Pastor Diniz afirma que a medida evita aumentos nas tarifas e corrige uma desigualdade histórica enfrentada pelo estado.
0: Economia.
2: A Câmara aprovou a criação do Orçamento Mulher. O projeto pretende dar mais transparência aos recursos destinados a políticas públicas para as mulheres no orçamento federal. A repórter Silvia Munhato explica.
5: A Comissão de Constituição e Justiça da Câmara dos Deputados aprovou a criação do Orçamento Mulher. A proposta, que deve ser enviada agora ao Senado, obriga o poder público a dar transparência aos programas e ações voltados ao atendimento das mulheres, por meio de quadros anexos nas propostas e nos relatórios de execução orçamentária. O projeto é de autoria dos deputados Laura Carneiro, do PSD do Rio de Janeiro, e Ricardo Aires, do Republicanos de Tocantins. A deputada Laura Carneiro explicou o sentido do texto.
6: Não adianta políticas públicas se nós não tivermos o dinheiro para arcar com essas políticas. O Orçamento Mulher vai, a partir do plano plurianual, a partir da Lei de Diretrizes Orçamentárias, organizar todos os recursos a serem gastos com as mulheres brasileiras.
5: A relatora da proposta na Comissão de Defesa dos Direitos da Mulher, deputada Flávia Moraes, do MDB de Goiás, citou exemplos de ações orçamentárias.
7: E como exemplo a gente pode citar aqui para educação os CMEIs, né, que vão atender as crianças para que as mulheres possam trabalhar, as clínicas especializadas em atendimento à saúde da mulher, as ações de enfrentamento e combate à violência contra a mulher, enfim, então são muitas ações específicas que precisam ter investimento, ter orçamento e que nesse caso, aprovando o orçamento mulher, vão ter prioridade, orçamento bem definido e claro para investimento nessas políticas.
5: De acordo com o texto aprovado, os orçamentos da União, dos estados e dos municípios deverão trazer dois quadros detalhados. O primeiro, chamado de Orçamento Mulher Proposta, deve ser entregue junto com o planejamento anual das ações orçamentárias. O segundo, Orçamento Mulher Execução, será publicado regularmente para que qualquer cidadão possa conferir quanto desse dinheiro foi efetivamente usado. Deverão constar desses documentos as despesas com educação, saúde, assistência social e outras ações em que as mulheres sejam as beneficiárias diretas. O projeto também prevê que o governo federal reúna os dados de todo o país anualmente para avaliar se os esforços dos estados e municípios estão sendo efetivos. Da Rádio Câmara de Brasília, Silvia Minhato.
0: Saúde.
1: Domingos Neto, do PSD do Ceará, é autor de projeto que cria a assistência de transição de cuidados no SUS. O objetivo é garantir que pacientes que receberam alta hospitalar continuem recebendo acompanhamento especializado antes de voltarem definitivamente para a rotina em casa.
2: A proposta de Domingos Neto prevê atendimento em unidades de transição ou por assistência domiciliar monitorada, com foco na reabilitação, cuidados paliativos e treinamento de cuidadores. Na visão dele, a medida evita reinternações desnecessárias, além de liberar leitos nos hospitais.
0: Ciência e tecnologia.
1: Bandeira de Melo, do PV do Rio de Janeiro, apoia a criação da Frente Parlamentar Mista em defesa do Programa Espacial Brasileiro. O colegiado terá como missão acompanhar e propor iniciativas voltadas ao fortalecimento do setor espacial no país.
2: Bandeira de Melo ressalta que o programa espacial envolve soberania nacional, inovação tecnológica e desenvolvimento econômico. A frente também pretende estimular políticas públicas ligadas à defesa, comunicações, previsão climática, monitoramento territorial e aplicações ambientais.
0: Cultura.
1: A Comissão de Cultura aprovou a meia entrada para os pais e responsáveis legais por pessoas com deficiência em eventos culturais e esportivos, mesmo sem a condição de acompanhante. A reportagem é de Luiz Cláudio Canuto.
8: A Comissão de Cultura aprovou o projeto que assegura a meia entrada a mães, pais e responsáveis legais por pessoas com deficiência em eventos culturais e esportivos. Pela proposta, cuidadores de baixa renda inscritos no Cade Único com renda familiar de até 2 salários mínimos também teriam esse direito. O texto final foi elaborado pela relatora deputada Érica Cocai, do PT do Distrito Federal, com base em um projeto da deputada doutora Alessandra Haber, do MDB do Pará. A proposta altera a lei que regula o benefício da meia entrada no Brasil. A exemplo da autora da proposta, a relatora afirma que essas pessoas necessitam de apoio do Estado para usufruir de seu direito à cultura, o que este projeto de lei pretende garantir com o direito ao benefício da meia entrada.
9: É fundamental que nós possamos assegurar a mais plena acessibilidade. É fundamental que nós possamos ter parcerias com a iniciativa privada, com a sociedade civil. Sem inclusão, a gente não tem direito pleno à cidade. Sem inclusão, a gente não tem direito a mergulharmos e vivenciarmos a nossa humanidade na sua plenitude.
8: A Comissão de Cultura acrescentou um único parágrafo à lei para assegurar o direito. O benefício vale para o acesso a salas de cinema, cineclubes, teatros, espetáculos musicais e circenses e eventos educativos, esportivos, de lazer e de entretenimento. A legislação vigente já garante meia entrada às pessoas com deficiência e, quando necessário, a seus acompanhantes. No entanto, pais, mães e responsáveis legais que não estejam na condição de acompanhante no momento do evento não têm direito ao benefício. A autora da proposta, doutora Alessandra Haber, afirma que estudos apontam casos elevados de estresse, ansiedade e depressão entre cuidadores, sobretudo entre mães de baixa renda, que compõem a maioria desse grupo. E barreiras financeiras restringem o acesso dos cuidadores a essas oportunidades, comprometendo um recurso terapêutico de comprovada relevância. A proposta ainda vai ser analisada pela Comissão de Constituição e Justiça. Da Rádio Câmara de Brasília, Luiz Cláudio Canuto.
0: Justiça.
2: Sônia Guajajara, do PSOL de São Paulo, defende a realização de um debate com representantes do governo, do sistema de justiça, de organizações indígenas e de especialistas sobre a criação da Comissão Nacional Indígena da Verdade.
1: Para Sônia Guajajara, a iniciativa pode fortalecer políticas de memória, verdade, reparação e justiça voltadas aos povos indígenas. A deputada afirma que a proposta busca aprofundar a investigação de violações de direitos humanos e ampliar as garantias de não repetição.
2: Rodrigo Valadares, do PL de Sergipe, apoia projeto que define o antissemitismo na legislação brasileira para orientar políticas públicas de prevenção à discriminação. A proposta adota como referência a definição da Aliança Internacional para a Memória do Holocausto.
1: De acordo com Rodrigo Valadares, a proposta estabelece que o antissemitismo é uma forma de racismo, mas não impede críticas ao Estado de Israel. O congressista também garante que o projeto não cria mais tipos penais.
2: Projeto de Rodrigo Gambale, do Podemos de São Paulo, estabelece medidas para garantir o pagamento de pensão alimentícia. A matéria prevê retenção de valores em contas bancárias, restituição do imposto de renda e prêmios de apostas para quitar débitos.
1: De acordo com Rodrigo Gambale, a proposta cria um cadastro nacional de devedores e prevê de forma subsidiária a apreensão de passaporte e da carteira de habilitação. Para as medidas dão mais eficácia para garantir os
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0: Segurança Pública.
11: A proposta que impede um condenado por homicídio de receber herança de parentes da mesma família está pronta para análise do plenário. A repórter Paula Bittar acompanhou a votação da chamada Lei Suzane von Richthofen na Comissão de Constituição e Justiça.
12: A Comissão de Constituição e Justiça da Câmara aprovou uma proposta que impede herdeiros condenados por homicídio de receber por vias indiretas o patrimônio de outros parentes da mesma família. A proposta estende o chamado Instituto da Indignidade aos parentes colaterais até o quarto grau. Pela regra atual, a perda do direito à herança por crime doloso só vale quando o crime é cometido contra o dono dos bens, seu cônjuge, companheiro, pais ou filhos. O projeto foi apresentado com o objetivo de criar a Lei Suzane von Richthofen. Richthofen foi condenada a 39 anos de prisão por planejar o assassinato dos próprios pais em 2002 e hoje cumpre a pena em regime aberto. O caso voltou a repercutir pela possibilidade legal de ela herdar parte do patrimônio de um tio falecido. O texto aprovado estabelece que seguro de vida também não poderá ser pago nesses casos. Segundo a relatora da proposta na comissão, deputada Laura Carneiro, do PSD do Rio de Janeiro, essas modificações, além de trazerem mais segurança jurídica ao evitarem longas discussões judiciais em inventários, garantem que o patrimônio familiar permaneça com aqueles que respeitam a solidariedade inerente aos vínculos de sangue e afeto, compatibilizando a norma aos valores que informam o direito civil contemporâneo. A proposta que impede herdeiros condenados por homicídio de receber por vias indiretas o patrimônio de outros parentes da mesma família ainda precisa passar pelo plenário da Câmara antes de seguir ao Senado. Da Rádio Câmara de Brasília, Paula Bittar.
13: Projeto de Gilvanda Federal do PL do Espírito Santo propõe reforçar o Fundo Nacional de Segurança Pública com recursos das loterias federais. Pelo texto, 10% da arrecadação bruta das loterias que hoje ficam com a União passariam a ser destinados à segurança pública.
11: Gilvanda Federal também incluiu no projeto uma nova regra para eventos culturais de médio e grande porte que recebam dinheiro público. Segundo o deputado, pelo menos 25% desses recursos teriam que ser usados obrigatoriamente para pagar a segurança do próprio evento.
13: Kim Kataguiri, do Missão de São Paulo, é favorável ao projeto que proíbe condenados por pedofilia de se aproximarem de escolas, creches, parques e de manterem contato com menores de idade pelas redes sociais. Ele explica que a iniciativa visa ampliar a proteção a crianças e adolescentes.
11: O texto prevê que a justiça estabeleça um perímetro mínimo de distância entre condenados por pedofilia e locais frequentados por crianças, além das próprias vítimas. Kim Kataguiri afirma que a proposta também impede que essas pessoas exerçam atividades com contato direto com crianças.
14: Hoje, infelizmente, uma pessoa condenada por pedofilia, pode se aproximar de uma escola, pode se aproximar de uma creche, pode se aproximar de um parquinho, né? E pode mandar mensagens para menores de idade, né? O que, na minha avaliação, é um absurdo, né? Isso jamais deveria acontecer. Hoje, inclusive, um pedófilo pode ter uma creche, ele pode ser sócio, ele pode ser administrador de uma creche, e esse projeto que eu sou relator visa proibir, né? Se o pedófilo se aproximar de uma creche, mesmo que ele não tenha tido contato com uma criança, vai preso.
13: Felipe Beccari, do Podemos de São Paulo, é autor de projeto que proíbe a distribuição de animais como prêmios em rifas, sorteios e outras ações promocionais. Segundo o parlamentar, a medida busca evitar abandonos e maus tratos decorrentes de adoções sem planejamento.
15: A rifa pode ser legítima para ajudar uma pessoa, alguma questão de saúde, mas os animais não podem ser rifados, porque aquela família que ganha geralmente comprou os números da cartela para ajudar a rifa, o propósito da rifa, e não estava preparada para receber aquele animal no seu seio familiar, com uma estrutura, com tempo, com financeiro. Então, animais, esperamos que no Brasil, em breve, não possam ser mais distribuídos como brindes de festas ou qualquer tipo de rifa ou sorteio.
11: Felipe Beccari informa que a proposta surgiu a partir de denúncias envolvendo animais abandonados ou mortos após serem entregues como brindes. O projeto já teve a urgência aprovada e está pronto para votação no plenário da Câmara.
13: Termina agora o Jornal Câmara dos Deputados, produzido pela Rádio Câmara, com trabalhos técnicos de Wellington Teles e a apresentação de Luciana Vieira e Val Monteiro. Boa noite.
11: A Voz do Brasil volta amanhã. Uma boa noite para você.
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E aí está o Paredão da Sentinela mais uma vez para você ouvir aqui na Sentinela do Vale 97.9. Vamos trazendo Bruna Viola, Moradia, Marcos Violeiro, Rio Verde, Dombas e Donizete, Velha Moradia.

0: 22:15.
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0: Paradão da Sentinela traz agora Cacique Pajé, inquilina de Violeiro, Tiago Viola, Viola Suprema, os dois mineiros, a volta do viajante.

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9: Paradão da Sentinela traz agora Avaré e Jataí, Lembrança da Roça, Carlos Lima, Cachorro Ladrão, Tiago Violeiro e Marcelino, Leite de Onça.

0: 22:42.
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1: Paradão da Sentinela e a boa música. Vamos trazendo Zilo e Zalo, A Volta do Seresteiro, Thiago Viola, Sertão Moderno, Bruna Viola, Flor Mato Grossense.

0: Paradão da Sentinela e a hora certa, 22:53.
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0: Paradão da Sentinela, boa música como sempre. Thiago Viola e Carlos Lima, Nas Águas de Dois Lençóis. Pedro Violeiro, Oirapuru. E em seguida, André Andrade, Jesus Cristo Veio ao Mundo.

0: Paradão da Sentinela trazendo a hora certa para você, 23 horas e 4 minutos.
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0: É o Paradão da Sentinela trazendo sempre a boa música. Bruna Viola, no Ponteiro da Viola. Tiago Viola, Plano Seguro. E em seguida, Garça Branca.

0: 23h14.
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0: Paradão da Sentinela continua com música que você gosta de ouvir. Musical Sentinela. Se ama, perdoa. Tião Carreiro e Pardinho vem aí com música. Conversa aos pés do homem. Tiago Viola e Carlos Lima. Minha treliça.

0: 23:25.
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0: Paradão da Sentinela e a boa música. Thiago Viola e a Faculdade. E em seguida, Teodoro e Sampaio, Afogando o Ganso. E banda Alto Astral, Majestade o Sabiá.

0: 23:36.
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Vamos trazendo mais músicas aqui no Paradão. Barreto e Barroso, Mula Preta, Conjunto Aba, Andante, Andante, Christian Raff e Holanda.

0: 23:49.
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0: É o Paradão da Sentinela que você acompanha aqui pela Sentinela do Vale. Sempre em horários diferentes. Vamos com mais música. Rio Negro e Solimões, Cowboy Vai Te Pegar, Viseu Pause, Casal Ideal, Padre Alessandro Campos, O Que É Que Eu Sou Sem Jesus?

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0: E se a noite é para repousar, eu desejo a todos vocês um bom repouso e que acorde com um bom dia. Amanhã estaremos de volta neste mesmo horário.
1: Hora certa. 12:02.
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0: Meia-noite 12.
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0: Nada também.
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4: Meia-noite, 17.
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1: E vem mais uma inédita.

0: música 1.
1: Muito obrigado, Jonete Frederico.
2: Meia-noite 47.
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certa. 1 e 8. 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
2: Uma e 17.
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1:38. 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

0: Valeu, Lomé.
1: 1:44. 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

certa. 2:07. 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

0: Wesley, obrigado.
1: Valeu, parceiro.
0: Bruno Marrom.
2: 2:13.
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0: 12:24.
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2:28. 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

0: 12:34.
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0: 12:35.

0: tá doido? 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
1: 2h48. 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

0: 3 e 1. Hora certa. 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
0: 3 e 1.
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18. 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
1: 3:28.

0: 3:34.
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0: 40.
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0: Valeu, tchau pros outros. Tchauzinho.
1: Hora certa. 3:59.
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0: 4:15.
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0: 4:27.
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0: bom dia, minha gente. É hoje, manhã de quinta-feira, dia 17 de setembro. A temperatura na casa dos 11 graus centígrados, sensação térmica de 10 graus. Tomara que o sol apareça pra esquentar, porque tá frio, tá gelado pra caramba.
1: Bom dia, Mar Salvador.
0: Aí mesmo no frio o galo tá cantando, o galo tá aí acordando você que está neste momento ligado aqui na 97.9, a hora certa, 5 da manhã pontualmente. Vamos iniciando mais um programa Despertando Vale, programa que vai ao ar de segunda a sexta das 5 às 6 da manhã.

E você que quer escolher ouvir a Sentinela, o nosso muito obrigado aqui pela sintonia. Você está na 97.9 Sentinela FM, 70 anos fazendo parte da sua história. Para participar do programa é só mandar seu zap aqui, mandando sua mensagem para o 988-380192, que estamos aqui prontamente para te atender na sua solicitação musical e esperamos que vocês tenham todos uma ótima sintonia do programa, mandando já aquele bom dia, aquele abraço para o Hamilton Amaral lá da do bairro Santa Terezinha, o Amaro Reis aqui do Gaspar Mirim, lá do Alto Gasparinho, Jair Arca, mandando aquele abraço pro Sebastião Prebianca, pro Daí Nicolete, pra Cibele, pra Preta Nicolete, aqui do bairro Bateias, a participação da Zilda Brunenzuc, lá da localidade de Morro Grande, margem esquerda, o nosso amigo Hélio Estanque. Todos que estão participando, você também que está em casa ouvindo o programa, você que está no seu veículo, você que está trabalhando ou retornando do trabalho, o nosso muito obrigado pela sintonia. Eu desejo a todos que tenham tido aí uma ótima noite de sono, descansado bastante e que o dia hoje seja maravilhoso. Um abraço lá pro Ademar Zeferino do bairro Macuco. O Ademar, como de costume, manda aquele abração para os seus amigos ali da prefeitura, o seu Vanderlei e seu Gaspar. Um abraço também para Maria Carmen Gueder. E agora o lembrete vai para você, amante de um bom churrasco, de uma boa pizza. 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Iniciando a parte musical do programa, já vamos atendendo a participação dela, da Zilda. É a Zilda participando e pedindo música do Chico Rei Paraná. Ela oferece para Lourdes, para Enéas, para Cássio, para Correca, para Inês, para Iris Zucchi, para Zete Zucchi, para mim, para Nica, para toda a família Sansão, para as meninas lá da confecção da Márcia e para todos que estão ouvindo. A música que ela pediu com Chico Rei Paraná é De Carona com a Saudade. Na sequência, atendendo a participação do Hamilton Amaral, Christian Ralph, Olhos de Luar. E logo após, viu seu Pause e Banda com Por Muitas Razões Eu Te Quero. Agora 5:04.

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12: Aqui a sua manhã começa e continua melhor com a hora certa, agora 5:19. Quem está com a gente participando aqui através do 988-380192, também é o Ingo, fotógrafo lá da cidade de Indaial, a Lucinete de Souza Biscotti aqui do bairro Lagoa. E a Maria Carmen Gueda. Lucinete, que na verdade é lá de Morretes do Paraná, e ela oferece aqui pro bairro Lagoa, que música do A Flor do Meu Jardim. Essa também vai lá pro Ademar Zeferino, que oferece pro seu Gaspar e pro seu Vanderlei e as esposas. A Lucinete oferece essa música aqui pro Rogério, Ivonete e Zeca Pedro. A Flor do Meu Jardim oferece a Rogério. Que tá o Rogério, Ivonete, Zeca e o Pedro. Então, a Flor do Meu Jardim, daqui a pouco. Ela pediu com os Monarcas, mas a Flor do Meu Jardim aqui é com os Filhos do Rio Grande. Um abraço também para Silvana Vipel. Então a gente vai com música, atendendo também e mandando aquele parabéns aqui. Quem manda é a Maria Carmen Gueder, oferece aquele parabéns para a Lene. Arlene Maria de Souza, que está hoje completando mais um ano de vida. Então, nossos parabéns aqui para Arlene Maria de Souza. Quem parabeniza é a Maria de Carmen Gueder. Então, vamos de música. Música bonita é aqui na Sentinela FM agora. Então, vamos ver o que temos aqui na sequência. Atendendo, então, a participação da Lucinete. Vamos aí com os Filhos do Rio Grande, A Flor do Meu Jardim. Mas antes, Corpo e Alma, Dois Apaixonados.

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O Galo cantando, hora certa pra você, agora 5:30. Um abração aqui pra minha xará Cláudia Rodrigues, já com a mão na massa, acordando cedinho, fazendo aquela orelha de gato. Um abraço também, um bom dia pra Silvana Vipel, lá do Baú Central, e pra Sueli Bittencourt. 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Aquele abraço, aquele bom dia também para o Ricardo Garcia. Agora 5:32, vamos com mais música. Agora esta aqui vai lá pro Ademar Zeferino, também pra dona Cláudia Rodrigues. É, essa aqui é pra matar a saudade do Teixeirinha. Vamos com Teixeirinha, aquela bonita música, Velho Casarão. Logo na sequência, vai lá pro Jairaca, pro Sebastião Prebianca, pra todo o Alto Gasparim, pra todo mundo que gosta de música gaúcha, Os Tiranos e a música O Cancioneiro das Coxilhas. Agora 5:32.

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2: A hora certa para você agora, 5:41, faltando 19 minutos para as 6 da manhã. E ontem tivemos mais partidas aqui pela Copa Libertadores, onde o Palmeiras não teve vida fácil na segunda partida, perdeu para a LDU de Quito por 3-2, placar agregado com as duas partidas 3-3, foi para os pênaltis, mas conseguiu se classificar vencendo nos pênaltis por 4-3. E a alegria do palmeirense ontem não parou aí, teve a desclassificação, o Corinthians tinha vindo do empate, foi jogar em casa com os Estudiantes e não se classificou, perdeu por 1-0, está fora da Copa Libertadores. É, alegria em dobro aí para os palmeirenses. E hoje temos mais uma partida pela Copa Libertadores. O Flamengo vem vindo da vitória por 2-0, enfrenta agora em casa o Independente del Valle. Fluminense já estava classificado aí para as semifinais, agora temos Estudiantes e Palmeiras e aguardando para completar aí as semifinais o vencedor de Flamengo ou Independente del Valle. E vamos com mais música, agora a banda Rainha Musical, a música Sem Saída. Antes, Leandro e Leonardo, Pense em Mim.

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tá mandando um abraço aqui pro seu Xandoca, que acorda contente com o Botafogo dele, que ganhou. É o Ricardo aqui mandando aquele abraço, então, pro Xandoca. Um abraço também pro Célio Nicoletti, pra Terezinha Vitorino.

E a gente vai se aproximando a mais um final de programa. A gente, antes de se despedir, pede aí para se você se manter ligado aqui na programação da Sentinela. Temos aí às 6 em ponto, oração da Ave Maria com César Costa, logo após o Panorama Agrícola. Após o Panorama Agrícola, Jean Carlos comanda o Sentinela da Manhã. Aí temos o Horário Político e logo após o Jornal Sentinela. A gente se despede e deixa com vocês Vanusa. É, estamos em setembro, metade do mês já passando, manhãs de setembro, logo após Luiz Cláudio e Giuliano e a música Distante, com participação de Mato Grosso. Vamos ouvir e até amanhã, se Deus quiser.

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3: Louvado seja o nome de nosso Senhor Jesus Cristo, para sempre seja louvado. Amados irmãos e irmãs, paz e bem, sou César Costa, das equipes de Nossa Senhora e da Pastoral Familiar. Em nome do Pai, do Filho e do Espírito Santo.

uma breve explicação sobre a oração da Ave Maria. A oração da Ave Maria é dirigida à Virgem Maria, a mãe de Jesus Cristo. E quem foi a Virgem Maria? A Virgem Maria é natural de Nazaré. Ela foi esposa de São José, a mãe de Jesus Cristo, esteve presente na Anunciação, no nascimento de Jesus, nas bodas de Caná e ao pé da cruz. Esteve presente também com os apóstolos em Pentecostes. Os momentos mais marcantes de Maria. Na Anunciação, recebe o anúncio do anjo Gabriel. Na Visitação, vai ao encontro de Isabel. No nascimento de Jesus, dá à luz o Salvador. E na Paixão, permanece fiel aos pés da cruz. Maria é modelo de fé, de humildade e de obediência. E por que rezar a oração da Ave Maria? Ela nos traz benefícios espirituais. Fortalece a fé, acalma o coração, afasta as tentações, traz proteção espiritual e aproxima da graça de Deus. A tradição católica ensina que Maria intercede constantemente por seus filhos. Quando devemos rezar a Ave Maria? Você pode rezar ao acordar, antes de dormir, durante momentos de ansiedade, em situações difíceis, no rosário, em novenas marianas. Não há momento inadequado para invocar a Mãe de Deus. A Ave Maria na hora da morte. A oração destaca um pedido específico, agora e na hora de nossa morte. A Igreja sempre incentivou os fiéis a cultivarem a devoção mariana para obter auxílio no momento final da vida. Muitos santos recomendavam a recitação frequente da Ave Maria como preparação para uma morte santa. O Senhor esteja conosco e Ele está no meio de nós. Abençoe-nos o Deus Todo-Poderoso, Ele que é Pai, Filho e Espírito Santo. Amém.

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Volte a ouvir a oração da Ave Maria às 18 horas.

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6: Panorama Agrícola para 17 de setembro de 2026, quinta-feira.
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6: Olá, hoje é quinta-feira de lua nova, 17 de setembro, e está no ar o Panorama Agrícola. Eu sou Maurício Frigueto e na mesa de som está o Eduardo Maia. O ditado de hoje é: quem ara e não semeia, de pouco se aproveita. Confira aqui no Panorama. Plantio direto ajuda a proteger o solo e reduzir impactos das chuvas. Curso de boas práticas em piscicultura ocorre em Joinville. 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
6: O segundo curso de piscicultura para produtores em boas práticas agropecuárias de produção será realizado no Centro de Treinamento de Joinville, o Cetreville, entre os dias 21 e 25 de setembro. A extensionista rural Aline Bonk fala sobre a importância do evento.
8: A piscicultura, ela não é uma atividade tão simples quanto parece quando se trata de viabilizar ela economicamente. Ou melhor, de ganhar dinheiro com ela. Criar peixes é muito fácil, mas viabilizar essa atividade, ela requer um pouco de conhecimento técnico, embasamento técnico. Então, também, ela é uma atividade que evolui muito rápido. Então, a piscicultura de hoje não é a mesma que era 10 anos atrás. E visando isso, a Ipagre realiza todos os anos o curso de piscicultura em boas práticas. Então, esse curso, ele visa atender, atualizar aquele produtor que já está na atividade, para melhorar o conhecimento daquele que quer entrar na atividade, que não sabe nada da piscicultura, e também visa atender os técnicos que atuam na atividade, para fazer uma atualização técnica, um embasamento mais técnico.
6: O curso, segundo a Aline, funciona como uma grande imersão.
8: E ele é uma semana toda, de imersão total na piscicultura. Os instrutores são especialistas da Epagre e parceiros também da Epagre, e eles ensinam muito, muita coisa prática. É uma imersão, não tem teoria, mas tem muita coisa prática para ser seguida, para você conseguir aplicar isso na sua propriedade.
6: Para mais informações, o telefone do Cetrevilha é 47-3461-1519.
4: Confira a entrevista de hoje.
6: O plantio direto é uma das principais práticas de conservação do solo. Para entender como esse sistema pode contribuir para uma agricultura mais sustentável e quais cuidados são necessários para que ele seja eficiente, vamos conversar com Júlio César Ramos, da Epagre Cepaf. Júlio começa explicando o que é o plantio direto.
9: Ele basicamente é o plantio ou a semeadura sem o revolvimento do solo, né, mantendo a palhada sobre a superfície. E essa palhada, ela atua, né, como uma forma de proteger a superfície do solo. A principal, a origem da utilização do plantio direto consiste justamente nos benefícios da palhada sobre a superfície do solo, na mitigação ou na redução da erosão hídrica do solo. Porque quando ela está sob a superfície do solo, né, a gente pensa assim que a gota, ela impactaria diretamente sobre a superfície do solo. A gota é a principal agente causador de desagregação do solo, né? É onde tem a principal quantidade de energia que desagrega o solo. Se eu tenho um solo coberto, vamos dizer assim, 100% coberto, eu elimino 100% o impacto, né, da gota de chuva sobre a superfície do solo. Então, nesse sentido, obviamente, a gente dificilmente ou quase nunca tem 100% da superfície do solo, mas quanto maior é a cobertura desse solo, proporcionalmente, maior é a proteção.
6: Além da perda de solo, o sistema também ajuda a reduzir a perda de água.
9: Do ponto de vista ambiental, então, o plantio direto, ele contribui, primeiro de tudo, né, na mitigação dessa questão da erosão. Primeiro, na questão da perda de solo, né, que o fato de eliminar o impacto da gota de chuva diminui as perdas de solo. E da mesma forma, né, quando a gente meio que minimiza o impacto da gota de chuva sobre a superfície do solo, nós também contribuímos para que não haja um selamento, né, dessa superfície, e que esse selamento, ele também contribui para a diminuição da infiltração de água. E então essa, né, proteção da superfície também, e consequentemente menor diminuição do, né, desse selamento, nós temos uma diminuição das perdas de água. Então a diminuição da erosão como um todo, né? Eu faço questão de separar a erosão, não falar de forma genérica, porque a erosão, ela é composta por solo e água. Às vezes a gente só pensa na erosão como a perda de solo da lavoura. Não, a erosão, ela é composta, tem um problema da perda de solo e a perda de água. E por que que eu também gosto dessa distinção? Porque a palhada, ela é mais eficaz em reduzir as perdas de solo. Ela não é tão eficaz em reduzir as perdas de água, mas auxilia bastante na questão da redução das perdas de solo. Então, além dessa questão, né, de diminuição da erosão, associado também, né, a erosão, como eu falei, tem menos perda de solo, menos perda de água, junto muitas vezes, né, nessa água, nesse solo, na lavoura, nós temos o que? Nutrientes que são carreados da lavoura, que também vão, vamos dizer assim, tá sendo depositados em mananciais hídricos. Então nós estamos diminuindo também o assoreamento e a eutrofização desses mananciais hídricos. E nas lavouras utiliza muito defensivos químicos também. Há uma diminuição do transporte desses defensivos químicos para o meio ambiente. Outro ponto é, como eu não revolvo o solo e eu mantenho a palhada sobre a superfície, né, a utilização dessas plantas de cobertura, também temos o que? A incorporação do carbono no solo, né, que o revolvimento acaba estimulando a decomposição da matéria orgânica e, consequentemente, emissão de mais carbono. Então, o fato de você não revolver o solo, você também maximiza, né, a agregação desse carbono no solo. Então, na forma mais resumida, do ponto de vista ambiental, essas são as principais contribuições do plantio direto. Também, do ponto de vista, se a gente for avançar, né, quando eu estimulo a matéria orgânica no solo, quando eu não revolvo o solo, eu mantenho o solo protegido. Também nós temos aqui uma manutenção, uma preservação e um estímulo maior da biota no solo, da parte da vida no solo. Isso ajuda do ponto de vista produtivo, mas também do ponto de vista, vamos falar assim, ambiental, né, tem esse favorecimento desses micro-organismos no solo.
6: Outras práticas conservacionistas, no entanto, são necessárias para complementar o plantio direto.
9: Se a gente for pegar assim, os estudos em nível nacional, teve um trabalho que foi publicado no começo desse ano. Pegou todos os trabalhos científicos que trabalhou com erosão em nível de assim, parcela, pensando em chuva natural. Avaliou as perdas, né, através dos sistemas de preparo em nível de parcela. Eles observaram assim, que na média, ao longo, sei lá, de 70 anos de trabalhos no Brasil, o plantio direto, em comparação ao preparo convencional, reduz na média 90% da perda de solo. Só que ele reduz só, acho que era na casa de 20% a 30% a perda de água. Então é muito menos eficaz reduzir a perda de água. Embora auxilie, né, você pensar aí na redução de 20%, 30% é interessante, né, ainda mais um ano que nem agora, um ano de El Niño. Só que de forma conjunta, se a gente for pensar em querer manter mais, né, essa água dentro da lavoura e consequentemente não ter essa parte negativa que é as enchentes associadas a isso, né, nós temos que pensar de forma conjunta a implementação das práticas conservacionistas de suporte, que entraria nesse caso o cultivo em nível ou cultivo em contorno, que também auxilia na diminuição das perdas de solo, na perda de água, só que também tem um limite de eficácia. E o último estágio seria a implementação, né, dos terraços agrícolas, ou preferencialmente, quando possível, terraço em nível, onde você consegue manter quase 100% da água que cai na lavoura, né, através da chuva, dentro da lavoura. Né? Não é 100%, mas você, do ponto de vista teórico, você pode quase eliminar a perda de água de uma lavoura. Se você faz um terraço em nível, ele vai direcionar essa água, ela vai sair da lavoura, só que ela vai ser uma saída mais ordenada e de forma mais lenta. Então também tem um aproveitamento maior dessa água. Mas de uma forma assim, bem resumida, de forma associada ao plantio direto, nós temos que pensar em implementar essas práticas conservacionistas.
6: Esse foi o pesquisador Júlio César Ramos, da Epagre-Cepaf.
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26: Alô, gente querida, muito bom dia, chegando nesta quinta-feira gelada, né? É, o inverno não quer ir embora não, né? É, tá quase chegando o final dessa estação, mas ainda, pelo menos pela manhã, né? Fria, 11 graus centígrados aqui em Gaspar. Então, a gente aproveita para mandar aquele abraço, esquentar essa manhã com música e também com as mensagens de alto astral. 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Mas vamos lá então, começando o Sentinela da Manhã com os dois primeiros pedidos musicais. Como já é de costume, a Zilda lá do Bateias, ela traz sempre a sua música de preferência. Hoje ela pediu uma, mas se não se der, outra, né? Ou se não tiver uma, mas eu encontrei já a primeira, então vai a primeira, tá certo, Zilda? Porque já tem mais gente pedindo. Bom dia.
0: Bom dia, Jean. Toca a música aí pra nós com Tonico Tinoco, Querência da Serra, ou então com Tião Carreiro e Pardinho, Saudade, tá bom?
26: Tá bom.
0: Quero oferecer para todos que estão ouvindo.
26: Então tá certo, vamos trazer o Querência da Serra com Tonico Tinoco, e o Hamilton Amaral tá trazendo o pedido dele, é com o Padre Alessandro Campos, Troque o Ódio pelo Amor, aqui no Sentinela da Manhã, 6 horas e 30 minutos, informou Scheiter Relógios e Ótica. Bom dia para você, ótima quinta.

Essa aí vai pra gauchada, né? Dia 20, que vai ser no domingo, é dia do gaúcho, né? Está aí na Semana Farroupilha, que já não é mais semana, né? São semanas Farroupilha lá no Rio Grande do Sul, eventos que são feitos lá no Rio Grande do Sul para comemorar o Dia do Gaúcho, que é dia 20 de setembro. Vem aí, Padre Alessandro Campos. Troque o ódio pelo amor, não fique guardando mágoas. 6:32 informou Scheiter Relógio.

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4: 6:38, minha gente, vamos rapidinho aqui já trazendo as mensagens, sempre com o apoio da Shaiter Relógios e Ótica. 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E trazendo as mensagens para você. Vamos lá, né? Vamos ler, não dá, né? É, não, vamos ler também, eu vou ler as mensagens, então não tava tão errado assim. A Belinha, a dona Luzia Isabel Vipel, lá do Baú Central, já mandou a sua mensagem para hoje. Bom dia, comece o dia com oração e termine com gratidão. É isso aí, um abraço, beijão aí pra dona Luzia Isabel Vipel, lá pro Nelson Vipel, né? Ontem estavam felizes, né? Que a filha e a neta estavam de aniversário, a Luciana e a Isabela. Aqui tenho a Terezinha Vitorino, já mandou bem cedinho a seu bom dia. Bom dia, Terezinha. Silvana Vipel também mandou aqui a sua mensagem para hoje. Toda manhã tem um novo começo, uma nova bênção, uma nova esperança. É um dia perfeito porque é presente de Deus. Jair Arca, deve estar frio lá no Alto Gasparinho, né, Jair? Aquele abraço, mas aí esquenta com aquele bom chimarrão e depois aquele cafezinho reforçado, não é isso, Jair? E o Jair mandou, ó, todos os dias a força divina nos abastece de forma generosa, preenchendo a nossa alma com amor e muita fé. Fé sempre, é isso aí, Jair, bom dia pra você. Rosângela Pamplona também chegou aqui e dizendo quinta

0: Feira, que o nosso coração se encha de paz, bondade, leveza e gratidão. Bom dia! Bom dia pra você, também pro Nelson Pamplona. Aquele abraço. Paulo Reinert, lá do Arraial, também já chegou aqui pra mandar o seu bom dia. Bom dia, Paulo. Aquele abraço pra você, amigo. A Zilda do Bateias também, além do pedido musical, ela mandou a sua mensagem. Bom dia, paz, amor e alegria é o desejo, é o que eu desejo para você, para este lindo dia. Rosana Keller, da Margem Esquerda, bom dia. A cada manhã existe uma força que nos move, que nos guia, que nos protege, que nos faz levantar, agir e caminhar. E essa força se chama Deus. Sejamos gratos a Ele. Tenho aqui a Maria Paulina Vaz. Já chegou aqui, deu aquela paradinha na máquina de costura e disse: Jean, trabalhando e ligadinha na Rádio Sentinela. Bom dia também para você, Maria. A Tuti lá do Paciência em Itajaí também já acordou. Você tá frio aí, Tuti? É, aqui tá 11 graus. Itajaí tem ainda aquela brisa do mar, então imagina, né? Bom dia, que esse novo dia seja cheio de saúde, gratidão, bênçãos e amor. É, a Tuti colocou, sim, Jean, tá frio, é verdade. Não, não poderia ser diferente, né? É, a Iris Shell, alô Iris, beijão aí pra você. E aquele abraço bem de longe aí pro Dedeco. Toda manhã tem um novo começo, uma nova bênção, uma nova esperança. É um dia perfeito porque é um presente de Deus. Acho que eu li essa mensagem. É, alguém compartilhou para Iris e a Iris compartilhou com a gente. Ana Maria Bauler. Alô, bom dia, Ana. De repente, Deus age e dá tudo certo como Ele te prometeu. É só a gente acreditar, né, Ana? Ótimo dia para você. O Cândido, é o Cândido ali do Olho Grande, tá ligadinho aqui na nossa programação. Ele mandou um áudio aqui. Deixa eu ver aqui o Cândido. Ele tá já andando por aí, né? É, amanheceu já, tô vendo aqui que a coisa tá. Mandou um áudio e um vídeo. Primeiro vou com o áudio. Bom dia, ô Cândido.
1: Oi, Jean, bom dia, tudo bem? É o Cândido?
0: Sim.
1: Olha, gente, olha a situação aqui do nosso bairro aqui do Olho Grande, aqui na Mádio Biduski. Me disse isso, tem condições, gente. A semana inteira nós estamos pedindo para passar uma máquina, uma patrola. Será que não deu tempo ainda de eles olhar para o povo que mora aqui? Todos pagam imposto, pagam tudo. É carro quebrando, é moto indo parando na oficina. Que não aguenta, roda, pneu, corta tudo. Meu Deus, com quem que tem que falar? Jesus amado, dá uma luz pra nós, Gê. Um ótimo dia.
0: É, não tá fácil não, né? Deixa eu ver aqui o vídeo. É, a estrada do Olho Grande, a Mari Beduz, que não tá fácil não, né? Eu recebi o vídeo também do Loca, né? Que é o ex-vereador lá do bairro e morador dessa região, e mesmo no asfalto, não tem mais asfalto, né, minha gente? É, não sei o que vai ser feito, mas tem que ser feito o quanto antes, né? Porque pode até dar acidente grave, né? Porque esse negócio de ficar desviando de buraco é perigoso. E ali a região do Olho Grande e do bairro Lagoa são duas regiões que pelo menos a gente já recebeu aqui vídeos, não tá fácil, né? Então, certamente existe já um cronograma que a demanda tá sendo grande devido a essas chuvas, mas tem que fazer a manutenção o quanto antes dessas duas vias principais, que são estradas que têm um movimento muito grande, a gente sabe disso. 6h45, tá feito aí o recado. E um cafezinho e um chimarrão, é isso? Um abraço, Cândido. É, e vamos se agasalhar, porque tá frio, é verdade. Vamos continuando com as mensagens rapidinho. Edinalda, do Baú Baixo. Alô, Edinalda, abençoado seja o nosso dia. Deus não trabalha com pressa, mas com perfeição. Seu tempo não é atraso, é cuidado. Seu silêncio não é ausência, é preparo. Olha que belo pensamento. Tava inspirada hoje a Edinalda, né? E mandou um cafezinho ainda para esquentar esse dia, né, Edinalda? Não tá fácil, né? Rosinha Bittencourt, deu uma aparecidinha aqui, né, para dizer bom dia. Que o dia comece bem e termine melhor ainda. É isso que nós desejamos, né, Rosinha? Pensamento positivo, acima de tudo, né? E a Marli tá aí contigo? Um beijão aí também pra Marli. Zé Tizuki tá aqui também, ó, bom dia, te desejo um dia de paz, de fé, saúde, alegrias e de amor. E onde você estiver, que Deus te abençoe e te guarde, amém. Ela chegou aqui, a dona Helena do bairro Figueira, mas ela manda um áudio aqui pra mim, então deixa eu cortar a trilha musical pra não atrapalhar o que a dona Helena quer falar. Fala aí, dona Helena, bom dia.
2: Bom dia, Jean. Tudo de bom pra você.
0: Obrigado.
2: Se der pra rodar aquela música, Saudade Também Tem Hora.
0: Então, a gente vai rodar Saudade Também Tem Hora. Essa música eu já separei aqui pra senhora, até rimou, vice. Chegando, Jacó e Jacozinho, aqui no Sentinela da Manhã. 6:47, alô Marcelino, já já vem a sua música.

0: quem não tem saudade de alguém, de algum lugar, né? Saudade também tem hora. Jacó e Jacozinho, pra dona Helena da Figueira e pra todo mundo que gosta dessa música, a Zilda, que foi uma das primeiras a pedir essa música, e a gente então rodou aqui no Sentinela da Manhã, que vai o intervalo, depois a gente volta pro fechamento do programa, tem ainda as últimas mensagens.
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0: 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E as últimas mensagens para você. Elisete Camargo, aquele abraço, bom dia, cheio de fé, amor e gratidão para você também, Elisete. Célio Nicoletti, ô Célio, tá brincando? Aqui eu falei em 11 graus, lá no Óleo Grande, 9 graus centígrados, gelado, barbaridade. Mas olha, o sol tá aparecendo já, então já vai esquentar ali também, tá certo? Aquele abraço pro Célio, né? O Célio também tá reclamando aí da rua, né? Mas mandou mensagem também, ó, que Deus seja a nossa força, escudo e proteção para passar nessa estrada que nós temos aqui. Eu só aumentei um pouquinho, tá, Célio? Aproveitei que a mensagem diz tudo, né? Vocês precisam de proteção ali. A Marli da Trindade já mandou aqui, ó, bom dia, que seu dia seja cheio de boas vibrações e você tenha um dia super feliz. Você também, Marli. Celina Sassima Vilbert, que Deus continue nos abençoando com amor, saúde e paz. Bom dia, feliz quinta-feira também para você, Celina. Elza Espíndola Rodolfo do Baú Baixo mandou aqui também, ó. Chuva de bênçãos para o seu dia. Não, hoje não vai chover, só bênção mesmo, né? É, porque hoje, graças a Deus, chuva tá longe. Aqui, a dona Helena certamente vai agradecer aqui a música que a gente rodou, é isso, dona Helena?
4: Obrigada, Jean, obrigada, essa música é linda.
0: É isso aí, dona Helena. Beijão no coração da senhora. Olha o João Neves. É, motorista de aplicativo lá de Blumenau, acorda cedo, já tá na lida, né? Isso, João, bom dia.
4: Bom dia, Jean, bom dia. Se achei aí, no programa da manhã,
0: né? É.
4: Vamos aí, subindo o morro da companhia aqui na...
0: É alto isso?
4: Aqui em Blumenau, aqui. É. Busca do meu passageiro, compartilhando a programação aí, ó. Então aí, desde as 4:30 da manhã aí, prestei programação para todos os pessoal aí, os ouvintes aí da rádio.
0: Valeu, valeu então aí ao passageiro. Eu não entendi o nome agora, foi rápido, mas o João Neves, o passageiro, será que ainda tá no carro? Vai que já tem outro passageiro, porque o João é rápido, é. Olha lá, opa, tem mais um aqui para eu buscar. Então o João tá aí trabalhando na lida, né? Nesse friozinho, não é fácil, mas dentro do carro ainda vai bem, né? O pessoal de moto que é uma tortura, né? Pelo amor de Deus, né? Tem que ser muito forte para aguentar, mas o inverno tá acabando, né? As últimas mensagens, porque já são 6:56. Subtenente Zé Carlos, mandando aqui continências, bom dia, que sua quinta-feira seja abençoada e próspera. Maria Guedert, feliz quinta-feira, te desejo muito mais que um bom dia, te desejo saúde, amor e fé. Tá certo, então, a todos que mandaram mensagens, o nosso agradecimento. A Sueli Bittencourt não vai dar de rodar a sua música, tá certo, Sueli? Foi muito em cima da hora, tô tentando buscar aqui a música do Marcelino, né? Bom dia, que as bênçãos do Senhor nos acompanhem em mais um dia. É a mensagem da Sueli Bittencourt. Pelo menos a mensagem eu consegui ler. E velhas cartas, Tonico Tinoco chegando então para completar o programa a pedido do Marcelino lá da Itopava Central. Aquele abraço, Marcelino. Tchau, tchau. A gente tá indo embora.

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2: Agora são 7:30, estamos iniciando a edição do Jornal Sentinela desse dia 17 de setembro de 2026, manhã fria, gelada de quinta-feira. Começamos com 11 graus centígrados nesta madrugada, agora já a temperatura se elevou para 13 graus. Apresentação minha de Jean Carlos, reportagens de Gil Dias, Miguel Vivo aqui com os destaques esportivos e também a parceria da agência de notícias Acaerte com os repórteres Cadu Reis, Carol Denardi, Bárbara Amaral, trazendo as informações para você, ouvinte da 97.9. Nesse dia da compreensão mundial, Dia Nacional do Transportador Rodoviário de Carga, Dia Mundial da Segurança do Paciente, Dia Internacional da Música Country e ainda Dia Nacional de Prevenção à Automutilação. A você, uma ótima quinta-feira.
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2: Procon de Gaspar fiscaliza conveniências de postos de combustível no município. A ação verificou condições dos estabelecimentos e orientou responsáveis sobre normas de defesa do consumidor. Secretaria de Estado da Saúde presta contas na Alesc e detalha aplicação de 9,6 bilhões de reais neste ano de 2026. Fundação Cultural de Blumenau recebe Festival de Comunicação, Influência e Conexões no dia 24 de setembro. Vamos aos destaques da segurança pública. Postos, repórter Gil Dias.
4: Traficante foragido da justiça é preso em Gaspar, no bairro Barracão. Mulher é presa em Blumenau por ameaça e injúria contra sua vizinha e desobediência à polícia militar. Detalhes daqui a pouco no boletim de segurança pública.
2: Indústria de Santa Catarina recua, impactada por juros e tarifas externas. E os dois setores mais prejudicados é de imóveis e madeira aqui em Santa Catarina. Samai realiza obras de melhoria para abastecimento de água na região sul de Gaspar. Essas e outras informações chegando no Jornal Sentinela.
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2: Céu ensolarado aqui na cidade Coração do Vale, o sol já apareceu, elevando já um pouco a temperatura, mas ainda estamos com uma temperatura fria aqui na cidade de Gaspar e também em todo o estado. Tivemos aqui temperaturas já baixas em Urupema, 4 graus centígrados nesta manhã, temperatura de 6 graus em São Joaquim, também 9 graus em Água Doce e ainda a região que a gente tem Lages, 6 graus centígrados nesta manhã de quinta-feira. A Serra Catarinense, temperaturas baixas e com certeza, certamente a formação de geada. Mas vamos trazendo mais informações do tempo com ela, meteorologista da Caerte, Daniele Lima. Alô, Daniele, como é que vai ser esta quinta-feira? Bom dia.
5: Bom dia. Nessa quinta-feira, o tempo segue firme com predomínio de sol em Santa Catarina. Pela manhã, ocorre maior nebulosidade e se dissipa ao longo do dia. No litoral norte e Planalto Norte, as nuvens serão mais presentes, intercaladas com períodos de sol. E no fim do dia, a nebulosidade aumenta no litoral norte, sem descartar chuva isolada. O vento sopra fraco de nordeste, podendo apresentar rajadas no litoral sul. As temperaturas se elevam no Grande Oeste. São Miguel do Oeste pode atingir 26 graus e Chapecó 24. Em Joaçaba, Criciúma e Blumenau, as máximas chegam perto dos 22 graus, enquanto nas demais regiões variam entre 16 e 21 graus. Na sexta-feira, o céu fica encoberto a nublado no Planalto Norte e também no litoral norte e no Vale de Itajaí, onde há possibilidade de chuva fraca e isolada. Nas outras regiões, o sol aparece entre nuvens, mas a nebulosidade aumenta no fim do dia, elevando a chance de chuva na Grande Florianópolis e principalmente no Grande Oeste. As temperaturas diminuem no norte catarinense e sobem no sul. Mínimas na sexta entre 8 e 15 graus, ficando entre 4 e 8 no Planalto Sul. E máximas perto dos 26 graus no litoral sul e oeste, sem passar dos 22 nas demais áreas. Aproveite o tempo firme e a tarde agradável de hoje e tenha um excelente dia. Com informações do tempo, meteorologista Daniele Lima, de Florianópolis, para a Rede de Notícias Acaerte.

0: Agora são 7h35. Vamos seguindo aqui com as primeiras informações chegando aqui no Jornal Sentinela. Bom dia para você que está no seu trabalho, você que está no trânsito, você que está no seu lar, ouvindo a 97.9. E a Secretaria de Estado da Saúde presta contas na Assembleia Legislativa e detalha a aplicação dos 9,6 bilhões de reais em 2026. A reportagem é de Cadu Reis.
1: A Secretaria de Estado da Saúde apresentou a prestação de contas do segundo quadrimestre de 2026 em audiência pública realizada nesta quarta-feira pela Assembleia Legislativa de Santa Catarina. Conforme o relatório, a pasta conta com orçamento de mais de 9 bilhões e 600 milhões de reais neste ano, e 79% do total foi empenhado até agosto. Entre os valores mais expressivos do montante, 3 bilhões e 200 milhões de reais são aplicados na atenção especializada à saúde, sendo 880 milhões de reais para manutenção das unidades assistenciais administradas por

0: legisladores, né, a casa e a sociedade que queiram acompanhar também possam questionar, né, e entender a execução.
1: A prestação de contas quadrimestral da Secretaria de Estado da Saúde segue obrigação prevista em lei federal. Os relatórios precisam detalhar o montante e origem dos recursos aplicados, auditorias realizadas ou em andamento e a oferta e produção de serviços públicos de saúde na rede própria, contratada e conveniada. A legislação impõe a necessidade de apresentação destes dados em audiências públicas nos meses de maio, setembro e fevereiro. O secretário de Estado da Saúde, Diogo Demarque Silva, ressalta.
0: Cumpri um rito complementar 141. Para além disso, a gente aproveita o espaço para estar colocando os investimentos. A gente tem uma relação de respeito e de apontamento para sempre estar melhorando a saúde da população. E a gente conseguiu aqui com a Comissão de Saúde cumprir rigorosamente os prazos de apresentação do relatório quadrimestral. Tanto a SES entrega, né, a apresentação, quanto a Comissão de Saúde também a organização para estar fazendo esses momentos.
1: De acordo com o relatório apresentado pela Secretaria de Estado da Saúde na Alesc, a produção ambulatorial do SUS pela gestão estadual atingiu montante de mais de 23 milhões de atendimentos neste ano. Cerca de 80 mil autorizações de internação hospitalar foram emitidas, sendo 40 mil para procedimentos cirúrgicos e 39 mil para procedimentos clínicos. De Florianópolis, da Rede de Notícias Acaerte, Cadu Reis.
2: Sete horas e 38 minutos. Vamos lá, seguindo com o Jornal Sentinela, manhã de quinta-feira. A indústria de Santa Catarina recua, impactada por juros e tarifas externas. A Carol Denardi tem a informação.
3: O nível de atividade da indústria catarinense recuou 0,7% em julho, na comparação com o mesmo mês do ano anterior. O dado faz parte da pesquisa industrial mensal, divulgada pelo IBGE e analisada pela Federação das Indústrias aqui do estado. A queda foi influenciada pelo cenário econômico e por barreiras comerciais, como aponta o economista da Fiesc, Alexandre Pena.
4: Pode ver ali que houve uma desaceleração, né, de 0,7% na indústria, muito ligado ao fato da taxa de juros com valor alto por um bom período de tempo, mais do que o esperado. Então, isso acaba refletindo na produção industrial.
3: Entre os segmentos mais prejudicados, a retração atingiu em cheio as exportações e os setores que dependem de crédito.
4: Se a gente pegar os produtos de madeira e móveis, esses foram muito impactados pelas tarifas americanas. Então, por exemplo, madeira, a gente teve uma queda de 2,4%, enquanto móveis tivemos uma queda de 10,2%. Então, esses setores foram muito afetados diretamente pela tarifa americana. Agora, se a gente for olhar outros setores que também tiveram esse recuo, a gente tem máquinas, aparelhos e materiais elétricos, confecções, produtos têxteis. Esses setores são produtos que acabam demandando muito investimento. Então, se você tem uma taxa de juros muito alta por muito tempo, ele acaba desacelerando. Também a demanda dos agentes acabam diminuindo também por conta dessas taxas.
3: Por outro lado, o grande destaque positivo ficou com o setor automotivo, segundo detalha o economista da Fiesc.
4: Os setores que tiveram o melhor desempenho em julho foram de veículos automotores, alimentos, celulose e papel e máquinas e aparelhos e materiais elétricos. Se a gente for olhar a questão dos veículos automotores, aqui no estado a gente tem uma produção muito grande de peças de veículos. Então, esse crescimento de 13,8% que a gente observa em veículos, muito está ligado à demanda de veículos elétricos.
3: Apesar da retração geral em 9 dos 14 setores analisados, segmentos de plásticos, alimentos e papel celulose também cresceram, sustentados pela demanda e por instabilidades no Oriente Médio. A recuperação do setor agora depende da queda dos juros e da reação do consumo. De Florianópolis, da Rede de Notícias Acaerte, Carol Denardi.
2: Obrigado, Carol. 7:41, horário de Brasília. Vamos trazendo a informação do Samai. Nessa semana tivemos alguns moradores mandando mensagem aqui reclamando sobre a falta de água, principalmente em alguns horários lá na região do Óleo Grande e também ali na região do Barracão. E o repórter

0: Sérgio Dias foi obter maiores informações do SAMAI, que informa que vai estar realizando, né, obras de melhoria para o abastecimento de água na região sul de Gaspar, que é essa região ali do Barracão, Bateias e Óleo Grande. A reportagem então de Gil Dias.
1: O SAMAI de Gaspar está realizando obras de melhorias para o abastecimento de água na região sul da cidade, incluindo os bairros Bateias, Barracão e Óleo Grande. Devido ao aumento da população e o constante aumento do consumo, a autarquia precisou aumentar a bitola da canalização da ETA que abastece os três bairros. O serviço deverá ficar pronto até o final da semana que vem, afirma o diretor-presidente do SAMAI de Gaspar, Cícero Amaro.
2: É importante comunicar a comunidade da região do Bateias, Barracão e Óleo Grande sobre o andamento da obra de substituição da rede geral descida ali do reservatório que abastece aí a população dessa região, né? Como um todo ali. E já temos algumas semanas que a gente vem desempenhando, executando essa substituição, essa troca, né? Para uma rede com uma bitola maior. Essa nossa nova rede de descida ali, ela é de 200 milímetros, né? E vai justamente beneficiar aquela comunidade que mora em região mais alta, né, vamos dizer assim, mais no morro, mais elevado, né, porque dá mais oferta, mais vazão de água e acaba né, possibilitando melhor oferta, né, para essa comunidade também. Então, a gente pede à comunidade paciência, porque a gente está fazendo essa substituição, essa obra, como se estivesse fazendo a troca do pneu de um carro com o próprio carro andando. Tá? A gente tem que fazer uma manobra, abastece durante o período que a equipe está trabalhando. Abastecemos pela a estação do centro, na ETA 1, essa região, durante o dia e ali no finalzinho da tarde a gente retorna a manobra, né? Voltando a abastecer pelo reservatório, pela ETA 4, no Barracão, durante esse período. Então, eventualmente, alguma residência, alguma região, ela pode ficar com um abastecimento prejudicado, ou chega, né? Pouca água, com pouca pressão, enfim, porque tá vindo água aqui da ETA 1. A gente pede paciência, colaboração da comunidade, que a gente imagina que essa obra deve pendurar ainda pelo menos até no final da semana que vem, mas se o tempo colaborar, a gente deve estar concluindo essa obra lá no final da próxima semana, mas até lá nós temos que continuar fazendo essa manobra justamente para garantir que nesse período a gente possa executar a obra ao mesmo tempo que garantir o abastecimento da comunidade, né? Mas a gente acredita que terminando aí haverá mais condições, mais qualidade e mais oferta de água e mais vazão também para toda a comunidade do Barracão, Bateias e Óleo Grande. Então, é o nosso comunicado, o nosso pedido para a comunidade ter um pouquinho de paciência, mas é a única forma da gente poder executar essa obra nesse momento que a posterior virá para justamente beneficiar a própria comunidade. Tá? A gente agradece a colaboração de todos.
1: Nós ouvimos o diretor-presidente do SAMAI, Cícero Giovanni Amaro, direto da redação, Gil Dias.
0: 7:45, vamos prosseguindo aqui com o Jornal Sentinela, agora com o intervalo comercial, depois eu volto já com informações da segurança pública para esta manhã de quinta-feira e também o trânsito nesse momento como está aqui na região.
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0: 7:50, você está ligado no Jornal Sentinela. Vamos trazer o Frequência Agro de hoje. Exportação de soja brasileira avança 7,9% no acumulado até setembro. Carol Denardi.
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27: A Associação Nacional dos Exportadores de Cereais revisou para cima a projeção de exportações de soja do Brasil para este mês de setembro. A nova estimativa aponta para um volume expressivo de 8.320.000 toneladas embarcadas. Se este volume se confirmar, ficará 19% acima das quase 7 milhões de toneladas embarcadas em igual mês do ano passado. Com o resultado, no acumulado de janeiro a setembro, os embarques do grão ultrapassaram 100 milhões de toneladas, crescimento de quase 8% em relação a 2025. O reajuste reflete o aquecimento contínuo da demanda internacional pela soja brasileira. De Florianópolis, da Rede de Notícias Acaerte, Carol Denardi.
0: Obrigado, Carol. 7:52, seguindo com o Jornal Sentinela, você que está no trânsito, então, aqui centro da cidade de Gaspar, temos a Rua Coronel Ariciliano Ramos, até ali no viaduto, congestionamento nesse momento, então, é o trânsito intenso aqui nesse horário, 7:52, Avenida das Comunidades também, a Rua Duque de Caxias, toda a sua extensão com congestionamento, trânsito lento. Mais ainda, aqui na rua José Honorato Miller, essa rua que fica ali em frente ao Honório Miranda, a saída também ali próximo do Clube Atlético Tupi, que vem para a rua Prefeito Leopoldo Schramm, pessoal sentido Gaspar, então temos também um trânsito lento nesse momento. Na rua Leopoldo Alberto Schramm, aonde que fica situado o Tivoli, também o residencial Tivoli, essa rua que dá acesso à rua Frei Solano, também nesse momento temos congestionamento, trânsito lento nesses pontos da cidade. Agora Jorge Lacerda, temos até a entrada da BR-101, então congestionamento nesse momento. Tô vendo aqui também um acidente na Jorge Lacerda, na BR-470, aqui é BR-470, margem esquerda, um acidente aqui próximo, aqui na saída 22, que é a saída aqui do trevo, da rua Exílio Fides Zimmermann, próximo ali do posto do Juninho. Temos então um acidente nesse momento. Deixa eu ver quanto tempo atrás foi reportado isso aqui pro Weiser pra gente trazer. 25 minutos atrás esse acidente na BR-470, mas não há congestionamento nesse momento, os veículos devem estar no acostamento. A BR-101 nesse momento temos congestionamento desde Penha até Itajaí, então trânsito muito intenso nesse horário, como já é de costume, né? Mas para trazer mais informações, já nesse momento, repórter Gil Dias já está a postos com as informações da segurança pública e também do trânsito, onde que ele já passou para chegar até aqui na nossa cidade. Alô, Gil, bom dia.
1: Alô, Giancarlo, bom dia. Bom dia a você que está ligado no Jornal Sentinela. É claro, o trânsito nesse momento, a tendência é aumentar, né, Jean? Especialmente nas cidades do Vale do Itajaí, no entroncamento entre a cidade de Gaspar e também Blumenau. Trânsito pesado no sentido Gaspar para Blumenau, pelo bairro Bela Vista, e também no sentido contrário. BR-470, como você destacou, aquele trânsito sempre movimentado, é difícil não ter movimento na BR-470, especialmente entre 4 horas da manhã e até as 19:20 horas, sempre o trânsito é pesado, então o motorista precisa ter muita atenção. A gente não conferiu esse acidente ainda, que foi registrado recentemente aí na BR-470 em Gaspar, mas é claro, depois iremos checar para ver se houve feridos ou se houve alguma gravidade nesta condição. A segunda companhia de polícia militar de Gaspar atendeu a 23 ocorrências na comarca de Gaspar nas últimas 24 horas, sendo 16 ocorrências em Gaspar e 7 em Ilhota. Duas pessoas foram detidas e levadas para a delegacia de polícia. O 10º Batalhão de Polícia Militar de Blumenau atendeu a 76 ocorrências nas últimas 24 horas e a 475 ligações pelo número 190. 7 pessoas foram detidas e levadas para a central de polícia em Blumenau. Um homem de 26 anos que estava foragido do sistema prisional foi preso pela Polícia Civil na tarde desta quarta-feira, 16, aqui em Gaspar. A prisão ocorreu por volta das 16 horas no bairro Barracão, durante uma ação de agentes do Departamento de Investigações Criminais, DIC, da Polícia Civil. Contra o homem havia um mandado de prisão de recaptura emitido pela Comarca de Execuções Penais da Comarca Blumenau. Segundo a Polícia Civil, o homem era procurado em razão do cumprimento de pena pelo crime de tráfico de drogas. Após ser realizado e preso, ele foi encaminhado ao Presídio Regional de Blumenau e permanece à disposição da Justiça. Ele foi preso no bairro Barracão, em Gaspar. 17 horas e 4 minutos desta quarta-feira, dia 16, A polícia militar registrou uma ocorrência de ameaça, injúria e desobediência no bairro Garcia, região sul de Blumenau. A ação teve início após uma mulher de 46 anos acionar a central de emergência para relatar que vinha sofrendo intimidações constantes, incluindo xingamentos, perturbação noturna e arremesso de pedras contra sua residência por parte de familiares de uma vítima de homicídio registrado na mesma localidade no final do mês anterior. Durante o atendimento policial e a coleta de depoimentos, uma mulher de 42 anos passou a proferir ofensas e novas ameaças de morte contra a vítima na presença dos policiais. Ao ser abordada em sua residência, nas proximidades, a suspeita desobedeceu às ordens legais e tentou investir contra os policiais, sendo necessário o uso progressivo da força para contê-la e algemá-la com segurança. Diante dos fatos, a autora foi conduzida à Delegacia de Polícia Civil para a formalização dos procedimentos legais. Durante a revista pessoal realizada por uma policial feminina na delegacia, os policiais encontraram um canivete no bolso do casaco da suspeita, arma branca que ela afirmou que utilizaria para consumar a vingança. Nervosinha mulher em Blumenau, né, Jean?
0: Nossa senhora, nem a polícia conseguiu fazer ela acalmar, né, Gil?
1: É, rapaz, imagina só, Deus o livre, o cara casar com a mulher dessa, né?
0: E o canivete aí mal intencionado ainda, né?
1: É, aí vai agora responder na justiça, se não tinha um problema, agora já tem, né?
0: É verdade, esse negócio de vingança é um perigo, né?
1: É verdade, essas raivinhas que surgem aí por 10 segundos podem causar um problema pra vida toda, né, já?
0: Verdade, então vamos ver se agora ela esfria a cabeça, né?
1: É verdade. Às 22 horas e 5 minutos desta quarta-feira 16, a Polícia Militar prendeu um homem de 36 anos por tráfico de drogas no bairro Itopavazinha, região norte em Blumenau. A ação ocorreu após denúncias apontarem que uma residência na localidade estava sendo utilizada para o comércio ilícito de entorpecentes. Durante a operação, os policiais abordaram um homem de 39 anos que havia acabado de sair do local, o qual confirmou ter adquirido cocaína na residência, alvo das denúncias. Simultaneamente, os policiais interceptaram o principal denunciado e realizaram buscas no interior da casa, apontando como ponto de venda, onde localizaram porções de cocaína, materiais para o fracionamento e embalagem de entorpecentes, como balanças de precisão, dinheiro e apetrechos escondidos na cozinha e nos dormitórios. No total, foram apreendidos 942,7 gramas de cocaína. Diante dos fatos, os policiais apreenderam todo o material ilícito localizado e o homem foi conduzido à central de plantão policial para a formalização dos procedimentos legais. Enquanto o comprador abordado inicialmente foi responsabilizado por posse de drogas por meio do termo circunstanciado e encaminhado à delegacia na condição de testemunha. A última notícia: à 00h30, já madrugada desta quinta-feira 17, a Polícia Militar prendeu um homem de 25 anos em flagrante por violência doméstica, lesão corporal e ameaça na última quinta-feira, ontem, dia 17, né? No bairro Garcia, também região sul de Blumenau. A ocorrência foi atendida após o acionamento da central de emergência, que mobilizou os policiais para o local, onde a vítima foi encontrada abrigada e trancada no interior de um veículo de aplicativo, enquanto o agressor permanecia do lado externo, alterado e proferindo gritos. Estava muito machão. Segundo o relato da vítima, a agressão começou após uma discussão motivada por ciúmes em um estabelecimento comercial, onde o companheiro impediu de sair tentando tomar o celular dela e empurrou-a com violência após ela tentar fugir, causando sua queda ao solo e perda momentânea da consciência. Com o auxílio de populares, a mulher conseguiu entrar em um carro de transporte por aplicativo, mas foi perseguida até a sua residência, onde o homem desferiu socos contra o veículo e ameaçou-a de morte. A vítima apresentava lesões aparentes nos joelhos e nas mãos decorrentes da queda, enquanto o suspeito que apresentava sinais de embriaguez, negou as acusações perante a guarnição da Polícia Militar. Diante dos fatos constatados, os policiais encaminharam ambas as partes envolvidas à Delegacia de Polícia Civil para formalização da prisão e adoção das providências legais cabíveis. Ciúme causar uma agressão desse tamanho, né, gente? Coisa feia, né?
0: É, não sei o que que acontece com a cabeça das pessoas, mas o amor, às vezes, ele não tem o que fazer, né? A pessoa perde a cabeça.
1: É, mas perde a cabeça com a agressão, acaba indo para a delegacia e vai responder criminalmente também. Então, os machões de plantão, fiquem atentos, é melhor, de repente, engolir um pouco aquela raivinha do que arrumar um problema, porque se a Polícia Militar chegar, ela vai te abordar e vai te levar para a delegacia, e se você não tinha problema, passa a ter, né?
0: Ô, Gil, agora tô olhando aqui, o Weiser aumentou o trânsito aqui, congestionamentos na cidade, a rua Ercílio Fide Zimmermann, sentido aqui a ponte, Ercílio D, que tem congestionamento, a Anfilóquio Nunes Pires, ali em frente, logo depois da Círculo, temos aqui congestionamento também, a rua Itajaí também temos um trecho aqui, na verdade não é bem na rua Itajaí, aonde que existe o residencial, é aqui Jardim das Hortências, tem uma outra rua logo depois desse residencial com congestionamento, não sei se é aquela rua que o Marco Antônio Gulo mora. Temos aqui
1: essa região, sim.
0: É, nesse trecho aqui. E ainda aqui no centro da cidade, Gaspar Aristiliano Ramos, deu uma aliviada, mas ainda tem congestionamento grande nesses trechos. Mas Anfilóquio Nunes Pires, ali bem depois, ali onde que vem o top, Gil, tem congestionamento nesse momento. Não sei
1: eu
0: se você.
1: Aqui na região do SESI, divisa com Gaspar, já, e aqui o movimento fica intenso, né? Horário 8 horas e 3 minutos, aumenta aí o movimento, porque muitos comércios abrem às 8 da manhã, consultas médicas marcadas às 8, horário de aula, pessoal indo para exames, de Gaspar a Blumenau, de Blumenau indo para Gaspar, para Brusque, Itajaí, e o trânsito a partir de agora fica pesado, então quem estiver saindo de casa tem que ter paciência, porque vai pegar o trânsito complicado nesse trecho entre Gaspar e Blumenau, né, Jean?
0: É, menos mal que o tempo tá muito bom, né?
1: É verdade, tempo bom, a pista fica mais firme e aí não dá aquela escorregada do freio, né? Claro que manter distância e manter a velocidade controlada sempre é muito importante para quem transita no trânsito no dia a dia.
0: É mais fácil de ver os buracos.
1: 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Um abraço ao doutor Silvio, que também sempre acompanha o nosso Jornal Sentinela. Volto com você, Giancarlo.
0: Valeu, está aí então a participação do repórter Gil Dias, fazendo um apanhado da segurança pública e também do trânsito com apoio da Intercor Gaspar.
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0: 8:10, Jornal Sentinela desta manhã de quinta-feira prossegue.
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0: Vamos lá, acionando Miguel Vilvo aqui com os destaques esportivos. Tivemos Sul-Americana, mais um brasileiro se despedindo, né? O Santos, né? E na Libertadores, não deu pro Corinthians, né? Em casa, né? Perdeu aí do time que estava competindo. Então, Miguel, conta aí tudo pra gente. Libertadores, claro, primeiramente, então, a Sul-Americana, como é que foi o jogo do Santos que não conseguiu continuar na etapa aí da semifinal da Sul-Americana?
1: Muito bom dia para você, Giancarlo. Bom dia para você que acompanha o jornal aqui na 97.9 FM nesta manhã de quinta-feira. Então, Giancarlo, ontem mais um brasileiro deu adeus aí à Copa Sul-Americana. Na última terça-feira, o São Paulo deixou o torneio sul-americano. Ontem foi a vez da equipe do Santos na capital mineira. O Atlético havia perdido o primeiro jogo 2-0 na Vila Belmiro, fez 3-1 ontem na capital mineira. Nos pênaltis, a equipe do Atlético se deu melhor, venceu 4-2. O Atlético agora espera o vencedor de Montevideo City e Cienciano, que vão se enfrentar hoje às 21h30. Na outra semifinal, Boca Júnior e Vasco da Gama. Pela Copa Libertadores da América, ontem tivemos o Corinthians em campo, que também deu adeus ao torneio. Recebeu no jogo de volta o Estudiantes da Argentina e perdeu pelo placar de 1-0 no Itaquerão, em São Paulo, após o empate em 1-1 na Argentina no primeiro jogo. O Palmeiras também entrou em campo ontem, foi até o Equador enfrentar a Liga de Quito e lá perdeu pelo placar de 3-2, placares agregados 4-4. Nos pênaltis, a equipe do Palmeiras se deu melhor, venceu 4-3. Palmeiras avançou à semifinal da Copa Libertadores da América. Hoje é a vez do Flamengo, às 21h30, receber o Independiente del Valle do Equador. No primeiro confronto, o Flamengo venceu pelo placar de 2-0. Uma semifinal definida, Palmeiras e Fluminense. O Estudiante espera o vencedor de Flamengo e Independiente del Valle do Equador. Pela Série A, um jogo atrasado ontem, o Botafogo recebeu o Grêmio no estádio Nilton Santos e venceu 3-2. Já que no município de Gaspar, hoje no estádio Carlos Barbosa Fontes, o olheiro do Atlético Paranaense estará no estádio Carlos Barbosa Fontes para analisar as categorias de base, a garotada do Clube Atlético Tupi. Do Departamento de Esporte da 97.9 FM, as informações para vocês desta manhã de quinta-feira. Eu volto a falar de esporte do programa Contatos com a Cidade. Até lá.
0: Até lá, Miguel. 8h14. Antes ainda do intervalo, Fundação Cultural de Blumenau recebe Festival de Comunicação, Influência e Conexões. Será no dia 24 de setembro. A informação chega na reportagem de Gil Dias.
2: Santa Catarina reúne empresas fortes, uma economia diversificada, profissionais de comunicação, agências e um ecossistema cada vez mais conectado ao ambiente digital. Com credenciamento a partir das 13h30 e programação iniciando às 14 horas, o evento deve reunir cerca de 200 participantes. Conforme detalha Ricardo Ruas, cofundador da Oficina das Palavras, realizadora do Nexo.
3: O Nexo nasceu de uma percepção muito clara que a gente tem aqui na Oficina das Palavras, de que a comunicação mudou muito e continua mudando numa velocidade enorme. Hoje, marcas, empresas, creators, profissionais de comunicação e também de tecnologia precisam conversar mais entre si, porque a influência não é mais só o número de seguidores, né? A comunicação não é só a divulgação. E o marketing precisa cada vez mais gerar conexão e resultado para os negócios. Foi a partir disso, então, que a gente criou o Nexo, que é um festival de comunicação, influência e conexões, que vai ser realizado no dia 24 de setembro em Blumenau, lá na Fundação Cultural. Vai ser uma tarde inteira de conteúdo, encontros e experiências, que vai reunir profissionais de diferentes áreas para falar sobre diferentes temas que já fazem parte do nosso dia a dia, que é influência, inteligência artificial, comunicação empresarial, marketing, relacionamento entre marcas e creators, e também as transformações que estão acontecendo aqui no mercado. A gente vai ter grandes nomes lá com a gente, como a Kira Moirer, a Carol Steinhost, o Kawan House Barber e outros tantos que vão dividir conhecimento e principalmente experiência reais com a gente. E talvez então seja esse o nosso principal espírito do evento Nexo, né? A gente não quer simplesmente colocar pessoas sentadas assistindo palestras. Nós queremos aproximar gente que talvez ainda não se conheça, provocar conversas e criar oportunidades de conexão que continuem depois do evento. O Nexo também marca um momento importante, especial para nós, porque acontece no ano em que nós completamos, nós, Oficina das Palavras, né? Completamos 20 anos. Então é uma maneira de celebrar essa história, olhando para frente e ajudando a discutir os próximos passos da comunicação em Santa Catarina. O evento então vai ser no dia 24 de setembro, é uma quinta-feira, né? E as informações e os ingressos estão todos no nosso site, é o www.nexocomunica.com.br.
2: Nós ouvimos o cofundador da Oficina das Palavras e realizadora do Nexo, Ricardo Ruas. Direto da redação, Gil Dias.
0: 8:16, nós temos um intervalo, voltamos a seguir com informações sobre o PROCON, que fiscaliza conveniências de postos de combustíveis no município.
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8: 8:21, vamos prosseguindo com o Jornal Sentinela, trazendo mais informações para você sobre o PROCON de Gaspar, que fiscaliza conveniências de postos de combustíveis do município. A ação verificou condições dos estabelecimentos e orientou os responsáveis sobre as normas de defesa do consumidor. O repórter Gil Dias traz a informação para você.
9: O PROCON de Gaspar fiscaliza conveniências de postos de combustíveis e divulga esse resultado desse trabalho. Vou conversar agora com o Lucas Bazei, que é o diretor do PROCON de Gaspar. Diretor, qual é o resultado desse trabalho realizado recentemente pelo PROCON aqui em Gaspar? Bom dia.
10: Bom dia, Gil. Obrigado pelo convite. Essa fiscalização foi realizada em todas as conveniências dos postos de combustível do município, né? São 16 postos que tem aqui no município. A gente realizou a fiscalização em todas essas conveniências. Não foram realizadas apreensões de produtos, até porque as poucas quantidades que a gente encontrou estavam com data de validade muito próxima, né? Então a gente orientou os gerentes e donos desses estabelecimentos para que seja feita as fiscalizações e verificações com maior frequência, né? Mas em geral não foram encontradas irregularidades alarmantes nos estabelecimentos. O que foi possível perceber é que todos os postos seguem ali o que dita o Código de Defesa do Consumidor, né? E as leis, deixando os produtos sempre dentro do prazo de validade.
9: Diretor, a gente percebe que há mais de 25 anos é uma tendência essas conveniências serem cada vez mais feitas junto aos postos de combustíveis. O senhor observa que eles têm produtos variados, inclusive perecíveis?
10: Sim, existem produtos mais diversos tipos, né? Inclusive pães, até mesmo arroz, farinha, açúcar. É claro, porque comparando com alguns mercados, os postos de combustível, alguns 24 horas, outros acabam trabalhando por um período mais longo, então às vezes o consumidor precisa de algum produto e não tem um mercado aberto disponível, pode buscar esse produto numa conveniência de um posto de combustível também.
9: E essa fiscalização foi a nível de vencimento somente ou também sobre os preços?
10: A princípio apenas dos vencimentos, né? Já que pelo livre comércio a gente não consegue fiscalizar os preços, a gente faz as pesquisas de preço de cesta básica, aí sim nos mercados, porque acaba se tornando mais competitivo, mas quanto aos preços, a gente sabe que as conveniências dos postos têm um preço um pouco mais elevado, até porque não é o objetivo realizar a venda de produtos, né? O objetivo é realizar a venda de combustível, mas a gente conseguiu também verificar ali quanto aos produtos com preço tabelado, como por exemplo o cigarro, e também foram passadas orientações aos donos quanto a isso.
9: E o senhor observou se há uma grande variedade nessas conveniências dos postos de combustíveis aqui de Gaspar?
10: Sim, uma enorme variedade, até porque são 16 postos, né? Salvo engano, apenas um desses postos não tem conveniência junto ao seu estabelecimento, do restante todos os 15 possuem conveniência com padaria, com os mais diversos produtos, frios e perecíveis também, então tem uma variedade muito grande de produtos e também de marcas.
9: Além de produtos de mercearia, geralmente os postos nas conveniências oferecem aquele tradicional café e café expresso. Inclusive, Gaspar, temos postos 24 horas que oferecem alimentação variada, inclusive jantar e almoço.
10: Sim, sim, tem postos que fornecem o café e também alguns salgados e produtos de padaria, né, para você comer ali na hora, no local ou até levar para viagem. A gente também verificou esses produtos, também verificamos os cafés e orientamos os fornecedores aí a tomar o devido cuidado.
9: Então, o balanço é que vocês não encontraram nenhuma irregularidade nessas conveniências.
10: Isso, não foi encontrado nenhuma irregularidade alarmante, né? Uma pequena quantidade de produtos, mas que não foram realizada apreensão também.
9: E esse trabalho vai seguir até o final do ano e nos próximos meses.
10: Sim, sim, a intenção é que seja realizado todos os meses até o final do ano e nos próximos anos também, né? Para que, além dos mercados, as conveniências e os demais estabelecimentos do município atuem dentro da normalidade.
9: Diretor, muito obrigado pelas suas informações. Tenha um bom dia.
10: Obrigado, Gil. Um bom dia. Até a próxima.
9: Eu conversei com o diretor do Procon de Gaspar, Lucas Bazei. Direto da redação, Gil Dias.
8: 8:25, vamos, antes ainda de terminar o jornal, trazendo um alerta sobre o estoque de banco do sangue aqui de Santa Catarina. O Emosc está atingindo um nível de alerta após queda nas doações no inverno. Cadu Reis com esse alerta.
11: O estoque de sangue do Centro de Hematologia e Hemoterapia de Santa Catarina para o tipo O negativo atingiu nível crítico, o mais baixo entre as categorias de classificação do EMOSC. A situação levou a instituição a emitir uma nota oficial reforçando o apelo para que a população faça doações. Conforme o painel público de dados, a quantidade estocada de sangue O positivo está em nível de alerta e as reservas das tipagens A positivo e A negativo também chegaram a patamares reduzidos. A avaliação do EMOSC aponta para uma redução recente na presença dos doadores por conta do clima, devido a uma tradicional queda observada no inverno, aliada às recentes chuvas que impactaram regiões catarinenses. A diretora-geral da instituição, Patrícia Karsten, ressalta.
12: Situação bem crítica que estamos vivendo em Santa Catarina. A falta de sangue para quem precisa de transfusões. O sangue não tem substituto. Quando alguém precisa de transfusão, não tem medicamento que possa ser usado no lugar. A única fonte possível é por meio da doação. Nas últimas semanas, a quantidade disponível das tipagens A e O, positivo e negativo, tem oscilado bastante, ficando entre o nível de reduzido a alerta, o que exige a mobilização de todos nós para garantir o atendimento à demanda dos hospitais catarinenses. A redução do número de doadores tem sido influenciada pelas condições climáticas, especialmente pelas chuvas intensas registradas em diferentes regiões do nosso estado.
11: Responsável por 98% da captação e distribuição de sangue em Santa Catarina, o Centro de Hematologia e Hemoterapia do Estado conta com 3 unidades de coleta e 7 hemocentros distribuídos pelo território catarinense. As estruturas ficam localizadas nos municípios de Blumenau, Canoinhas, Chapecó, Criciúma, Florianópolis, Jaraguá do Sul, Joaçaba, Joinville, Lages e Tubarão. A diretora-geral do EMOSC, Patrícia Karsten, orienta.
12: A doação de sangue é um ato seguro e que de fato salva vidas. Os catarinenses que precisam de transfusão contam com você. Agende a sua doação no nosso site. Lá também tem os horários, os locais para doação e os requisitos, que basicamente são ter entre 16 e 69 anos, os menores de idade devem estar acompanhados de um responsável, ter peso igual ou acima de 50 quilos e estar em boas condições de saúde. Quem precisa de sangue, aguarda por você.
11: Agende sua doação por meio do site oficial emosc.org.br. O procedimento também pode ser programado por meio de ligação telefônica. Os contatos dos 7 hemocentros e 3 pontos de coleta de sangue da instituição em Santa Catarina estão disponíveis em notícia no site acaerte.com.br. De Florianópolis, da Rede de Notícias Acaerte, Cadu Reis.
8: Obrigado, Cadu. 8:28, Jornal Sentinela se despede, agradecendo a você, ouvinte. Fique ligado a seguir contatos com a cidade na apresentação de Leonardo Miglioli. O Jornal Sentinela volta amanhã, depois do horário político, sempre com apoio da Cooper Super no bairro Coloninha. 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Um abraço a todos e uma ótima quinta-feira.
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0: Bom dia, meu povo e minha pova. Eu cheguei. Eu sou Léo Milioli. E até às 11:40 eu faço companhia pra você aqui na Sentinela FM. Hoje eu acordei contente em ser flamenguista. Porque olha, se eu fosse corintiano, hoje eu não prestava, tá? Hoje, ó. Hoje eu não ia valer nada. Ontem assisti do início ao fim o jogo do Corinthians. E, ó, pra não mentir, torci pro Corinthians. Viu um milionário desperdiçar um pênalti daquele. Ei, Laia!
1: Brasil!
0: Hoje é dia 17 de setembro, quinta-feira. Aí ela chegou daquele jeitinho aqui, né? Tu abre a porta da casa e pensa, meu Deus, que frio! Aí tu olha pro céu e tá lá ele, o Astro Rei. Calma, meu filho, eu tô chegando. É o friozinho gostoso de manhã com o sol raiando, deixando o dia com cara de que vai ser bonito. E ó, quinta-feira já tem uma vantagem, vocês sabem qual é, né? Vocês sabem.
2: Hoje é sexta-feira! Hoje é quinta.
0: É que a quinta-feira ela já não tem mais aquela cara de segunda. Mas também ainda não chegou no desespero de sexta, né? É o famoso, já tô quase lá, mas ainda tem o boleto pra pagar. Então, ó, bora acordar, aumenta o volume aqui do seu rádio e deixa essa manhã mais animada. Você que tá no trânsito, tá trabalhando, tá abrindo a loja, tá na obra, tá preparando um cafezinho, tá levando os filhos pra escola, ou simplesmente tentando convencer o corpo que já é hora de funcionar, vem com a gente. Sentinela FM, você conhece, você confia. E hoje o negócio é música pra espantar o frio, pra animar o coração e fazer essa quinta-feira começar daquele jeito. Hoje é dia da compreensão mundial, dia nacional do transportador rodoviário de carga, dia internacional da música country, dia mundial da segurança do paciente e dia nacional de prevenção da automutilação. Vocês estão preocupados como é que vai ficar o tempo hoje aqui pra Gaspar, porque o dia tá muito bonito, né? E aí tem gente que tá esperando uma surpresa, talvez uma chuvinha, quem sabe. Fica tranquilo, hein? Chuva só amanhã. Hoje o dia promete ficar assim, bonito, com a mínima de 9 graus e a máxima de 22. Amanhã a mínima será de 12 graus e a máxima de 21. Mas amanhã a promessa é, na verdade, há 60% de chance de cair uma chuvinha. Tá certo? Ó, tem sorteio hoje. Tem sorteio hoje. 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Que a Márcia não sonhe mais que eu chego lá na casa dela com a cachorrinha com filhote. E a última vez que a Márcia sonhou isso, eu virei papai. E aí eu entreguei a cadelinha com os filhotes pra Márcia. No sonho da Márcia, né, gente? Aí depois eu entreguei a minha filha pra ela como madrinha, né? Ela virou a filha virou a filhada da Márcia e tá tudo certo. Quero mandar um alô pra Carol e pra Rita também, lá da Farma Geral, na margem esquerda. Olha, tem muito assunto bacana pra gente tratar hoje aqui no Contatos com a Cidade, mas pra gente iniciar, no apoio da Cooper Super no bairro Colônia de Gaspar, Cooper Super, baixe o aplicativo Minha Cooper e economize a primeira de hoje.

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16: Olá, vamos trazendo a nossa receitinha de hoje, moela de frango ao molho de tomate. Ingredientes: 500 gramas de moela de frango, 4 batatas, 1 cebola picada, 2 dentes de alho picados, 1 lata de molho de tomate, 1 colher de sopa de caldo de galinha em pó, 1 colher de sopa de sal, 1 colher de sopa de molho de pimenta ou pimenta do reino, salsinha e cebolinha a gosto e 2 colheres de óleo. Eu vou repetir para você, confere comigo, vamos lá, ó. 500 gramas de moela de frango, 4 batatas, 1 cebola picada, 2 dentes de alho picados, 1 lata de molho de tomate, 1 colher de sopa de caldo de galinha em pó, 1 colher de sopa de sal, 1 colher de sopa de molho de pimenta ou pimenta do reino, salsinha e cebolinha a gosto e 2 colheres de óleo. Modo de preparo: em uma panela de pressão, refogue a cebola e o alho no óleo. Adicione a moela. Acrescente o caldo de galinha, o sal e a pimenta. Misture bem. Refogue a moela até ficar marronzinha. Acrescente água até a metade, antes de cobrir a moela. Cozinhe na pressão por 20 minutos. Adicione as batatas cortadas em cubos. Acrescente o molho de tomate. Misture bem. Cozinhe na pressão por mais 10 minutos. Adicione a salsinha e a cebolinha. Misture até ficar pronto para servir. Tá aí nossa receita de hoje, então, moela de frango ao molho de tomate. Até a próxima e bom apetite.
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7: Ditos Populares, para quem chega tarde ao compromisso, se espera missa na frente da igreja.
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16: Federação das Associações Empresariais de Santa Catarina realiza encontros com candidatos ao governo do Estado e Senado Federal nesta quinta-feira na sede da entidade em Florianópolis. Os atos marcam a entrega da cartilha Voz Única, que reúne demandas do empresariado catarinense. Foram convidadas pela FACISC as três chapas majoritárias que lideram as pesquisas de intenção de votos. A Prefeitura de Vidal Ramos, no Alto Vale do Itajaí, encerra inscrições para concurso público municipal nesta quinta-feira. São ofertadas 12 vagas para diferentes áreas e níveis de escolaridade. Condições do tempo para esta quinta-feira em Santa Catarina com a meteorologista da Caerte, Daniele Lima.
4: Predomínio de sol, as temperaturas se elevam. São Miguel do Oeste pode atingir 26 graus. Em Joaçaba, Criciúma e Blumenau, máxima perto dos 22 graus. Enquanto nas demais regiões, variam entre 16 e 21 graus.
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0: 9:11.
1: Bom dia, Léo.
0: Bom dia.
1: Tudo bem?
0: Bom.
1: Arlene Maria de Souza, Santa Terezinha.
0: Oi, Arlene.
1: Léo, hoje é meu aniversário e do meu neto Hércules. Quero que bota uma música bem bonita pra nós.
0: Claro.
1: Que Deus abençoe sempre ele e eu, né? Muita saúde e paz, aqueles que estão de aniversário hoje também. Desejo tudo de bom. Hoje é um dia lindo, maravilhoso, como todos os dias. Que Deus abençoe a nós sempre.
0: Aí
1: muito
0: sim.
1: Obrigada, gratidão sempre.
0: Valeu, Arlene, valeu, Hércules. Aquele abraço, parabéns, felicidades a vocês e muitos anos de vida.

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9: No meu tempo de namoro, que nós começamos a namorar, eu e a minha senhora, uns 13 anos, era diferente, não é que nem hoje, que tem tudo esses luxo. Vamos ficar. Tu vai ver, ficar sem vergonha grande. Ficar roxo nas unhas da mãe dela, isso ficava. Garrava na mão da guria, era compromisso. Respeitar as filhas dos outros. Que um dia nós vamos ter nossas filhas, queremos o mesmo respeito, não é? Ah, eu garrei na mão dela, 13 anos, olha o tipo. Mas vá coar um café. Queria namorar. Garrei na mão dela e pensei, resolvi minha vida. E eu pensei assim, nossa, eu achei que eu fosse mais difícil. Eu já pensando, calcula a sorte da guria. Eu tô rindo porque isso tudo que eu tô falando é verdade.
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essa aí vai lá pro meu amigo Sandro Eufrásio e também pro meu amigo Fábio Bernardes. Pink Floyd.

0: WhatsApp por aqui, deixa eu ver quem tá comigo nessa manhã maravilhosa de quinta-feira. Oi, Lígia.
1: Bom dia, Léo.
0: Bom dia.
1: Lígia Andrieto.
0: Oi.
1: Dar os parabéns para Arlene Souza
0: aí,
1: e Hércules, seu certo. Neto. Um menino muito querido, carinhoso, maravilhoso, educado. Eu fui a merendeira dele na escola da Zenaide.
0: Olha.
1: Os dois... muitas felicidades, muitos anos de vida.
0: Que bacana.
1: Lígia aqui do Barracão.
0: Tá certo, Lígia. Alô, Arlene, alô, Hércules. Mais uma vez, hein? Parabéns, felicidades. Alô pra Suzana da Silva, lá do Gasparinho. Oi, Suzana, bom dia. Bom dia pra Rosane e Bruno da Silva, também ligadinha com a gente. Dona Elvia de Pinho, na Pedro Simão. A Dulce traz, oi Dulce, bom dia, Léo. Quero mandar uma música pra Dona Maria e parabéns a ela, muita saúde, paz, e dizer pra ela que eu não esqueci das reguadas dela na escola. Dulce, o Pedro, beijão, é isso? É isso ou eu li errado aqui? Alô pra Rosana de Deus, também ligadinha com a gente, Anitta e o Valdir. Léo, aqui é a Tuti, da paciência. Imagina se a Tuti não ia aparecer por aqui hoje, né? Bom dia, meu amigo Léo, tô ligadinha. Toca pra mim uma música aí pra nós aqui em Itajaí. Essa é a Tuti, que é a Tuti, torcedora do Flusão. Não aparecesse aqui hoje, eu ia estranhar, hein? Fluminense conseguiu a classificação ontem pra cima do Platense. Ontem não, né? Foi terça-feira, né? E agora ficou bom pro Fluminense, ficou tranquilo, ficou sossegado, né? É, mas foi um teste pra cardíaco, né? Como costumam dizer. E agora o Fluminense, dia 13 de outubro, vai encarar o Palmeiras. É. O negócio vai ficar bom, hein? E o Flamengo, se conseguir o empate hoje, já se classifica e vai encarar o Estudiantes. Time que eliminou o Corinthians ontem. Oi, Tuti.
1: Ei, o meu Fluminense vai pegar o Palmeiras, né? E que vem o Palmeiras.
0: É, deixa vir, né? Deixa vir. Ah, eu vou ser Fluminense, eu vou torcer pro Fluminense, porque eu não aguento mais pegar o Palmeiras na final da Libertadores.

0: obrigada. Obrigadão mesmo, hein? Subisse no meu con...
1: Ah, não, mas é verdade, ô Tuti. Eu não aguento mais jogar contra o Palmeiras em final de Libertadores. Era uma final diferente, um Flamengo e Fluminense, um Fla-Flu daqueles. Ô, dona Cláudia.
2: O que, que tu acha isso aí, hein?
1: Ah,
2: bom dia, Léo.
1: Isso aqui é uma
2: boa quinta-feira aí pra ti, um abraço. Bota eu aí no sorteio.
1: Isso aqui é complicado, ô, dona Cláudia. Isso aqui é que nem um motoboy que faz entrega. Eu acho que é muito difícil a vida do motoboy. Ele tem que ficar sentindo o cheirinho e não pode comer. É que nem a senhora me mandar as fotos aqui das orelhas de gato. Eu também não posso comer. Aí eu fico olhando aqui. E ainda daquelas sequinhas que eu gosto. Aí é diferente. Oi, Sueli.
3: Bom dia, Léo.
1: Bom dia.
3: Da Mais Esquerda.
1: Oi.
3: Quero participar do sorteio.
1: Certo.
3: Dale Flamengo.
1: Vamos que vamos.

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0: gente, hoje é quinta-feira, dia 17 de setembro de 2026. Eu sou a Suzy Luiz e tô chegando com as previsões astrais para esse dia 17 de setembro. Vida longa para quem dá mais um giro em torno do sol e quem nasce em 17 de setembro. É do signo de Virgem, com a personalidade do signo de Leão. São pessoas mais simpáticas, brilhantes, muito dedicadas ao trabalho. Tudo de bom para você que faz aniversário hoje, 17 de setembro. Áries, Touro e Gêmeos. Vamos lá, Áries, nascidos de 21 de março a 20 de abril. Áries, hoje você vai ter desafios, principalmente para quem lida com impostos, contatos, outras cidades, parentes também. Vida amorosa vai esquentar hoje. Cor para você azul, números da sorte 12, 84 e 66. Touro, nascidos de 21 de abril a 20 de maio. Touro, você vai saber hoje incentivar a cooperação entre os seus colegas. Aposte em programas mais animados. Você pode iniciar um namoro ou deixar a sua relação ainda mais prazerosa. Cor para hoje cinza, números da sorte 94, 76 e 21. Gêmeos, nascidos de 21 de maio a 20 de junho, Gêmeos, deixe qualquer preocupação de lado. É hora de soltar a sua criança interior. Você pode contar com novidades e o clima de paixão esquenta. Cor para você marrom, números da sorte 05, 41 e 77. Eu já volto e falo com Câncer, Leão e Virgem, mais um bloco de previsões.
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0: dia, Léo. Aqui é o Adão Zélio Vila Nova, do bairro Lagoa. Gostaria de escutar a música do Chitãozinho e Xororó, qualquer uma delas. E gostaria de participar do sorteio.
1: Valeu, meu amigo Adão! Aquele abraço, obrigado pelo carinho da audiência, viu? Daqui a pouquinho, então, o Chitãozinho e Xororó. I just need a little time to get your face right. Deixa eu ver quem mais está comigo aqui.
2: Oi, Léo, bom dia.
1: Dia.
2: Ô, Léo, toca uma música bem bacana pra Arlene de Souza Dinha, lá da Rua Brusque, do bairro Santa Terezinha, certo. Que hoje ela está de aniversário.
1: Certo.
2: Juntamente com o neto dela, o Hércules.
1: Beleza.
2: Acho que a mãe mandou muitas felicidades, muitos anos de vida a ela, tá
1: aí,
2: bom?
1: Ó.
2: Beijo.
1: Aí o recadinho da Tila. Lá pra Arlene e o Hércules. Ó, vamos lá então. Chitãozinho, Xororó e Maiara e Maraíza.

0: Que honra cantar junto com vocês.
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0: Previsões astrais de volta para essa quinta-feira. Câncer, Leão e Virgem. Câncer, nascidos de 21 de junho a 21 de julho. Câncer, você vai encarar compromissos com disciplina e com disposição. É provável que você queira aproveitar o dia para organizar as coisas. Boas vibrações hoje para cuidar da saúde. Cor para você preto, números da sorte 15, 42 e 06. Leão, nascidos de 22 de julho a 22 de agosto. Leão, a sorte sopra ao seu favor e tudo vai chegar mais fácil, até as tarefas mais chatas. Você vai ter habilidade para convencer. Sucesso na conquista e na união. Cor para hoje, lavanda. Números da sorte 79, 16 e 61. Virgem, nascidos de 23 de agosto a 22 de setembro. Virgem, você pode tomar uma atitude ou decisão importante para sua família. Cuide da saúde. Parentes podem dar um empurrão na conquista. Já no romance, ofereça apoio. Cor para hoje, lilás. Números da sorte 26, 98 e 56. Eu já volto e falo com Libra, Escorpião e Sagitário. Mais um bloco de previsões.
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7: E vamos agora a um contato com o Sargento Gil do Corpo de Bombeiros Militar de Gaspar. Alô, Sargento, bom dia.
8: Léo e ouvintes do programa Contatos com a Cidade, nesta manhã de quinta-feira, uma quinta-feira ensolarada, um dia bonito, três dias seguidos aí de sol. Fazia tempo que a gente não sabia o que era isso, né? O sol brilhar aí por três dias. Vamos deixar ele calminho, na dele, tranquilo, irradiando a sua energia boa, esse calorzinho, para ele não ficar tímido. Não podemos deixar o nosso sol tímido. Vamos falar aí dos atendimentos realizados pelo Corpo de Bombeiros na data de ontem, total de 5 ocorrências. Tivemos 2 acidentes de trânsito, 3 casos de origem clínica. O destaque ficou ontem por volta das 12 horas e 33 minutos, conhecido como meio-dia e 33. As guarnições deslocaram-se aqui na Avenida Frei Godofredo, bairro Santa Terezinha, próximo ao numeral 1800, para uma colisão envolvendo uma moto conduzida por um masculino de 68 anos, com placas padrão Mercosul. Ele encontrava-se em decúbito dorsal na via, ou seja, de barriga para cima, consciente orientado. Ele apresentava escoriação na mão esquerda, fratura na região da perna esquerda, com ferimento perfurante e com hemorragia ativa. Ele foi atendido e conduzido pela equipe do ASO 581, a nossa ambulância do Corpo de Bombeiros, aqui para o Hospital Santo Antônio de Gaspar para avaliação médica. O segundo veículo tratava-se de um automóvel Chevrolet S10, placas também padrão Mercosul, conduzido por um masculino de 44 anos que nada sofreu. Esse foi o único destaque no dia de ontem. Vai Mengão, né? Com Mengão não vai fazer igual o Corinthians e não vai fazer, e principalmente igual o Santos, né? Com vantagem de 2-0, deixar girar. Não, né, Mengão? Por favor. Vai Mengão hoje. Tá, na minha alegria, só o Palmeiras conseguiu passar. O Corinthians caiu, o Santos caiu, embora o Santos não esteja na mesma competição. Mas pelas falas do Neymar, eu não sou muito fã. Acho que aquele rapaz fala demais. Mas vamos deixar aí o esporte e o futebol para o Miguel. Beijo no coração dessa audiência maravilhosa. Bom programa, Léo. E até amanhã, querido nosso Deus.
7: Valeu, sargento. Um forte abraço para você. Obrigado pelas informações. Eu vou trazer agora para cantar aqui, ó.

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Astrais estão de volta. Libra, Escorpião e Sagitário. Oi, Libra, nascidos de 23 de setembro a 22 de outubro. Vai saber mudar hoje, Libra, o seu jeito de executar algum serviço. O dia é produtivo para quem trabalha em família ou com produtos pro lar. A cor para você é o vermelho, números da sorte 99, 72 e 56. Escorpião, nascidos de 23 de outubro a 21 de novembro. Escorpião, diálogo com a família flui melhor hoje. Você pode encantar alguém com o seu charme. A 2, aguarde carinho, romantismo e sedução. Cor para você, Lilás, números da sorte 73, 82 e 37. Sagitário, nascidos de 22 de novembro a 21 de dezembro. Sagitário, a lua estimula a cooperação e indica que seu trabalho vai render mais ao se unir aos colegas. Porém, com parentes, vai ser importante ter jogo de cintura. Cor para hoje, prata, números da sorte 38, 74 e 83. Eu já volto com o último bloco de previsões e falo com Capricórnio, Aquário e Peixes.

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0: 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E vamos agora falar de esporte. Aí vem ele, Miguel Vilvoc.
2: Muito bom dia para você, Lomidoli. Bom dia para você que acompanha o programa Contatos com a Cidade nesta manhã de quinta-feira, aqui na 97.9 FM. Série A do Campeonato Brasileiro. Ontem, um jogo atrasado no estádio Nilton Santos. O Botafogo recebeu o Grêmio e venceu pelo placar de 3-2, com a presença do técnico Tite nos camarotes do estádio Nilton Santos. O técnico Tite assinou com o Botafogo até final de 2028. Copa Libertadores da América, onde o Corinthians deu adeus ao torneio sul-americano. No jogo de volta, o Corinthians recebeu o Estudiantes da Argentina e perdeu pelo placar de 1-0 após o empate em 1-1 no primeiro jogo. Já a equipe do Palmeiras foi até o Equador e lá perdeu para a Liga de Quito 3-2. Placares agregados 3-3. Nas cobranças de pênaltis, o Palmeiras se deu melhor, venceu 4-3. Hoje é a vez do Flamengo às 21:30 no Maraca. Recebe o Independiente del Valle do Equador. Primeiro confronto, Flamengo venceu 2-0. Uma semifinal já definida da Copa Libertadores da América. Fluminense e Palmeiras, o Estudiantes espera o vencedor de Flamengo, Independiente del Valle do Equador. Pela Copa Sul-Americana, clássico na capital mineira ontem. O Atlético venceu o Santos 3-1, placares agregados 3-3. Nas cobranças de pênaltis, o Atlético seria o melhor, venceu 3-2. O Atlético avança à semifinal da Copa Sul-Americana. Agora espero o vencedor de Montevideo City e Cienciano, que vão se enfrentar hoje às 21:30. A outra semifinal, Boca Juniors da Argentina e a equipe do Vasco da Gama. 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Eu volto a falar de esporte às 18:15. Até lá.
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0: previsões astrais para hoje, Capricórnio, Aquário e Peixes. Vamos lá, Capricórnio. Boa quinta-feira, Capricórnio. Nascidos de 22 de dezembro a 20 de janeiro. Hoje a lua incentiva você a passar o dia com gente querida, Capricórnio. Só tenha cuidado com o que vai dizer. Não deixe a família interferir demais na sua vida amorosa. Cor para você amarelo. Números da sorte 03, 21 e 25. Aquário, nascidos de 21 de janeiro a 19 de fevereiro. No trabalho você pode lutar por melhorias ou estabilidade. Quem planeja mudar de casa ou iniciar reformas vai ter bons estímulos. O clima esquenta no amor. A cor para hoje é o branco. Números da sorte 76, 11 e 25. E para fechar as previsões, peixes nascidos de 20 de fevereiro a 20 de março. Peixes, o céu é favorável para mudanças em casa ou no trabalho. Mas tenha cautela para não trocar o certo pelo duvidoso. No amor, você vai querer segurança. Cor para hoje preto. Números da sorte 72, 32 e 25. Amanhã tem mais previsões. Boa quinta-feira. Até lá.
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0: 10:19. Alô, Célio.
1: É, bom dia.
0: Célio Cleiton Algrande.
1: Ô, Célio. Sorteio hoje da Farma Geral aí.
0: Deixa comigo. Ah.
1: É o seguinte, cara, dá uma puxada aí, cara. A Madre Vidrute, que é a Paula Queiral, cara, não tem nem condições de andar, cara. Não tem moto que aguenta, não tem bicicleta que aguenta, não tem ônibus que aguenta, não tem carro que aguenta, de tanto buraco. Tem buraco em cima do morro esperando pra tirar o do meio da chave pra eles entrar. De tanto buraco que tem, cara. Dá uma pegada aí pra nós, quer ver? Pô, cara, pelo amor de Deus, o que tá acontecendo com essa prefeitura? Nosso problema aqui é assim, Léo. Dá uma semana de sol, ó. Um dia, aí vai chover outro dia, eles vêm um dia antes. Aí estraga a estrada de novo, pô. Nós temos. Vai continuar de sol, temos aí pra passar essa máquina. Tá loucura, Léo. Dá uma. Fica com, né? É o único nosso meio de comunicação pra nós dar uma puxada aí.
0: Beleza, certo.
1: Meu querido? Abraço, Léo.
0: Valeu, Célio. É muito importante. Isso é muito importante, esse feedback. Já vou estar encaminhando aqui para a Secretaria de Obras. É porque amanhã a promessa de que tenhamos um dia de sol durante todo o dia e à noite ali deve cair uma chuva. Alô, dona Rosa Elizabeth Russi, bom dia. Bom dia para Tatiana Kraus, lá do bairro 7. Alô para Lenita Soares, do Santa Terezinha. Dona Rosa Reiser, na Lagoa. Meu amigo Elias Anísio Lana, do Barracão. Alô pra Lúcia Simon, do Gasparinho. A Ivonete Amaral, Léo, que decepção aquele pênalti do Corinthians, hein?
2: Vamos quebrar tudo!
0: É, olha, aquilo foi feio, hein? Eu não esperava. Quero mandar um alô pra Maria Madalena Roncalho, do Barracão. O Ronaldo César Vieira, alô Ronaldo, bom dia pra Ticiana da Trindade. A Marlete Pereira Vieira, oi Marlete, bom dia, meu amigo Júlio, alô Júlio. Oi Jô, bom dia.
3: Bom dia, Léo.
0: Bom dia.
3: É a Jô, aqui do bairro Gasparinho.
0: Oi Jô.
3: Hoje eu tô de folga, vim passear aqui na casa do meu papai.
0: Ô, maravilha.
3: E quero participar do sorteio, meu amigo Léo.
0: Certo.
3: Tudo bem, Léo?
0: Tudo tranquilo.
3: E quero oferecer uma música pra ele, Pinga de Mim.
0: Opa, isso é boa, hein?
3: A música é do Sérgio Reis, Léo.
0: Maravilha, maravilha, mas antes, Zezé de Camargo e Luciano.

0: Zezé de Camargo e Luciano, Vida Viola e Violeiro.
1: Bom dia, Léo.
0: Bom dia.
1: Queria fazer parte do sorteio lá da Fama Geral.
0: Beleza.
1: Eu moro aqui na rodovia Jorge Lacerda, bairro Poço Grande.
0: Certo.
1: Sou Gert Blazer.
0: Beleza.
1: Certo, meu Jorge?
0: Certíssimo.
1: Um abraço, tudo de bom, uma boa quinta-feira pra ti.
0: Valeu, meu querido. Alô, Brasil Libre, tem curte, ligadinha com a gente, a Sônia Maria Povo. Oi, Sônia, bom dia. Bom dia pra Maria Aparecida Ribeiro Soares, do Alto Gasparinho. Oi, Ana.
2: Bom dia, Leozinho. Ana Ifra, do bairro Lagoa, quero participar do sorteio. E, Léo, o que aconteceu com o Robson?
0: Eu falei ontem. Ele está no Caribe, pegou um resort all inclusive. Mas eu acho que ele volta hoje, hein? Ele já voltou de viagem ontem, na verdade. Ele foi fazer uma desintoxicação. Ele quer vir, ele falou que ele quer ficar shapeado pro verão. Quer ficar com o corpinho em dia. Então ele foi pegar umas férias. Ele não me falou nada em harmonização facial. Então acredito que não tem nada a ver com isso. Vai pegar uma corzinha, um bronzeado no corpinho. Ele falou que fez umas economias. Eu acredito que é pra ele voltar hoje, hein? Aí vocês perguntam aí à tarde pra ele se eu tô certo ou eu me equivoquei. Mas é o que eu ouvi falar, né? Ele foi pra Cancún, na verdade. Jussiane, bom dia.
3: Bom dia.
0: Bom dia.
3: Meu nome é Jussiane, aqui do bairro 7.
0: Certo.
3: Gostaria de participar dos sorteios.
0: Beleza.
3: E manda uma música pra nós aqui na facção da Estela, aqui no Gaspar Mirim.
0: Mando. Deixa comigo.
3: Um abraço e um bom dia a todos.
0: Valeu, querida. Um abraço pra você e o pessoal da facção da Estela. Eu vou fazer o seguinte, vou mandar lá pra facção de Estela e lá pra facção da Zumira e também pro pai da Aline, o Alberto, que estão ligadinhos com a gente. Essa aqui, ó.

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2: A Federação das Câmaras de Vereadores de Santa Catarina dá continuidade ao Seminário Estadual de Servidores de Câmaras Municipais nesta quinta-feira em Florianópolis. O evento, que reúne profissionais atuantes em municípios de todo o estado, promove capacitação técnica por meio de palestras com especialistas em diferentes áreas da administração pública. A Fundação de Apoio ao EMOSC e CEPOM FAES encerra as inscrições para processo seletivo público em Santa Catarina nesta quinta-feira. O certame oferece uma vaga para o cargo de auxiliar de higienização em São Joaquim, no Planalto Serrano, com exigência de experiência na área. O Departamento Nacional de Infraestrutura de Transportes realiza obras de pavimentação nesta quinta-feira na rodovia federal BR-280 em Araquari, no norte de Santa Catarina. Conforme o DENIT, podem ser feitas operações pare e siga para a sequência dos trabalhos, que tem conclusão estimada para sexta-feira.
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0: Tudo certo?
1: Bom dia.
0: Faço as minhas palavras do Célio ali. Cara, tá, perdão da palavra, tá difícil de nós andar aqui nesse óleo grande, cara. Estrada tá horrível, horrível, horrível. A gente tá perdendo até a paciência. Às vezes a educação da gente, que a gente ganhou dos nossos pais, tá quase se esgotando. Porque qualquer hora dessa a gente vai começar a falar besteira. Porque, como diz o Célio, há uma semana tá dando sol, não está chovendo, aí tipo, semana que vem chove, aí um dia antes eles vêm e passam a patrulhar, não, nós passamos. O povo do Óleo Grande aqui não precisa ter estrada boa? Poxa, paciência tem limite, né? Obrigado, Léo.
1: Valeu, valeu, Cândido. Ó, eu tenho aqui, já providenciei para vocês, um recado do secretário de obras que cedeu uma entrevista ao Gil Dias no dia de ontem. Vou trazer aqui as palavras dele em relação ao cronograma de obras, aonde o Óleo Grande também se encaixa nesse cronograma.
2: A semana, graças a Deus, começamos uma semana bem. Ontem tempo bom, hoje a previsão é tempo bom. Durante a semana aí tem alguns picos de chuva, mas a tendência é ter tempo bom para a gente conseguir recuperar um pouco do estrago do fim de semana e da semana passada, né? Então essa semana a gente tá realizando muitos pontos de tapa-buraco no município, né? Tem basicamente todos os bairros aí apareceu pontos de buraco, né? Em asfalto, enfim, que a gente tá com uma força-tarefa para dar um jeito de tampar isso. As limpezas de Ribeirão e Vala continuam no Gaspar Grande, estamos com uma máquina também no Gaspar Alto e lá no Bela Vista, né? Queremos até o final de semana terminar também a limpeza do terreno do Bela Vista lá da Rua Amazonas, tá ok? Iluminação pública, passei ali hoje, essa semana os protocolos que tá previsto na programação é Belchior, Poço Grande, Santa Terezinha e Alto Gasparinho, né? Te mandei também a toda a programação para divulgação. Patrulhamento, margem esquerda, Coloninha, Santa Terezinha, Poço Grande e Gaspar Alto. A roçada, a gente vai dar sequência nas roçadas das rotatórias, né? Esse tempo, como estamos no inverno aí, acaba demorando um pouco mais para subir mato, então estamos focando mais nos pontos principais de rotatórias, lá no Santa Terezinha e no Óleo Grande. E o Pipa segue serviço comum, né? Além de tudo isso, também tem bastante serviço de infiltração previsto para semana, lá no bairro Figueira e no Santa Terezinha. Tá ok, amigo? Então é isso, fica com Deus, tomara que seja uma semana abençoada para todos nós e que seja bem produtiva. Um abraço.
1: Aí, informações então do secretário de obras de Gaspar. Então vamos aguardar, né? Aproveitar o dia de hoje, se a Secretaria de Obras puder dar uma atenção especial ao Óleo Grande. Até o Cândido me forneceu aqui um vídeo mostrando a situação que está lá no Óleo Grande, por conta de ainda ser uma estrada de barro, né? Acaba que essa chuva, aí dá 2 dias de chuva, 2 dias de sol, acaba prejudicando bastante o solo. E aí quem sofre é os moradores, não só com os buracos, né? Mas acabam sofrendo também com a limpeza, passa caminhão, aí joga a areia pra dentro de casa, aquele pó que não acaba mais, a dona Maria tá lá limpando. Ela virou as costas, ela já tem que varrer de novo. Isso não é vida, né, gente? Vamos encaminhar novamente a Secretaria de Obras para que dê uma atenção especial aos moradores aí do bairro Óleo Grande. Alô para Yolanda Stiller, o José Amarildo da Silva e Luiz Fernando Sábio aqui participando com a gente. Azumira, Léo, que lindo seu bem-vindo na Prodócimo almoçando. Um abraço, beijos pro seu bem-vindo e para todos vocês aí da rádio. Valeu, Zumira! Ô Alberto, bom dia!
3: Bom dia, Léo. Escutei a música sempre, ouvindo, direto no caminhão, a rádio na sentinela aqui, gravado. Só tô meio aborrecido por causa do meu Grêmio, né? Que levou mais uma lapada ontem, mas faz parte do jogo.
1: Vai passar a mão no Grêmio.
3: Coloca nós no sorteio aí.
1: Deixa comigo. Ó, passaram a mão no Grêmio ontem. Passaram a mão no Grêmio. Vou defender aqui.
4: Ô, louco, meu!
1: Ah, que mané semiautomático, rapaz. Eles botam essa tecnologia pra ajudar, ela mais atrapalha do que ajuda. Parabéns pra torcida do Fogão, né? Tava na hora de ter um pingo de felicidade também. Mas mesmo assim, hein?

0: mim passar a mão no Grêmio. Oi, dona Elza, bom dia.
1: Bom dia, eu queria participar do sorteio, é o Helena Espíndola, do Doco do Balbai.
0: Valeu, dona Elza, um abraço, querida. Oi, Ney.
2: Bom dia, Léo.
0: Bom aqui dia.
2: É Inês de Bateias.
0: Oi.
2: Quero oferecer uma música, uma sola jota.
0: Opa.
2: Para todos que estão ouvindo.
0: Beleza.
2: E quero participar também dos prêmios ali.
0: Certo.
2: Um bom dia.
0: Valeu, um querida, um abraço. Oi, Cibele.
3: Bom dia, Léo.
0: Bom dia.
3: Cibele Nicolai Toto Gasparini, quero participar do sorteio.
0: Bom. Certo.
3: Bom final de semana.
0: Valeu. Oi, Clarice.
4: Bom dia, Léo.
0: Bom dia.
4: É Clarice de Santa Terezinha. Léo, quero mandar um grande abraço pra dona Arlene e pro Hércules. É a Clarice de Santa Terezinha.
0: Certo.
4: Ela foi catequista do meu filho.
0: Olha aí, ó.
4: E a gente guarda ela no coração com muito carinho.
0: Ah, que legal.
4: Um grande abraço e se puder coloca eu e a mãe Celita no sorteio.
0: Deixa comigo. Um abraço, querida. Ó, vou trazer música. Faltando 15 para as 11. Felipe Araújo, Casa de Vó.

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0: 10:57. Alô, seu Pedro, bom dia.
1: Bom dia, meu amigo Léo.
0: Bom dia.
1: Coloca aí nesse sorteio.
0: Claro, deixa comigo.
1: Hoje, Pedro Nicoletti, do bairro Mais Esquerda. Obrigado, abraço, meu amigo.
0: Valeu, valeu, seu Pedro. A Roseléia dos Santos e a Norli Pofo também estão ligadinhas aqui com a gente. E olha, faltando 3 minutos para as 11 horas da manhã, aqui nos estúdios Sentinela, o repórter Gil Dias trazendo informações para você, ouvinte Sentinela. Gil, bom dia.
2: Alô, Léo, bom dia. Bom dia, você que está ligado na Sentinela. Mãe vai chamar filha para o trabalho e encontra adolescente morta aqui na região. Tão jovem, cheia de vida, disse a mãe. Uma adolescente de 16 anos foi encontrada morta na própria cama na madrugada de ontem, quarta-feira, dia 16, em Luiz Alves, no Vale do Itajaí. A mãe foi chamá-la para as duas irem para o trabalho quando percebeu que a filha não respondia aos chamados. Os bombeiros estiveram na casa, no Ribeirão Máximo, e chegaram a levar Mirela Kern ao hospital, mas não havia mais o que ser feito. O corpo da adolescente foi levado para Florianópolis, onde tem o serviço de verificação de óbito. O exame apontou a causa da morte como infarto. O velório começou ainda na noite de quarta-feira, no salão da comunidade Nossa Senhora Auxiliadora. O sepultamento está marcado para as 16 horas desta quinta-feira, dia 17, no cemitério municipal de Luiz Alves. A Escola de Educação Básica João Gaia, onde Mirela cursava o primeiro ano do ensino médio, não terá aula nesta manhã, em luto pela partida prematura da adolescente. A paróquia São Vicente de Paulo também emitiu uma nota de pesar e compartilhou uma foto da adolescente ao lado do bispo Dom Rafael Biernaski quando ela se crismou. A Escola de Educação Básica João Gaia, onde Mirela cursava o primeiro ano do ensino médio, portanto não terá aula, e as famílias estão todas muito tristes devido à partida prematura dessa jovem de apenas 16 horas. A informação do jornalismo Sentinela no Contatos com a Cidade. Eu volto com você, Léo.
0: Ô Gil, é uma informação que chama muita atenção, né? Porque a gente está falando de uma pessoa muito jovem, né? E eu quero aproveitar esse assunto para contar uma coisa que talvez muita gente não saiba aqui, que eu também já passei por um infarto, né? Esse ano, em junho, né? E é um tipo de situação que faz a gente parar e pensar, né? Porque a gente costuma imaginar que infarto é uma coisa que acontece só acima dos 50, dos 60 anos, aí não é bem assim, não, né?
2: Olha, Léo, mas tem, desculpa te cortar, mas são situações e situações, e assim, o corpo humano é uma caixinha de surpresas, especialmente para nós leigos, né, Léo? E a gente passa por muitas situações e vê muitas situações. Eu vou relatar uma situação minha, que quando eu tinha só 20 anos, eu fui parar na UTI devido a um acidente de trânsito, e lá na UTI eu tive uma parada cardíaca. Eu estava em coma e tive uma parada cardíaca em coma, imagina só. E aí fui ressuscitado lá praticamente na UTI do hospital em Jaraguá do Sul, e hoje estou aqui firme e forte. Mas a gente está aí vulnerável às situações, o mundo muito corrido talvez seja alguma das primeiras explicações para hoje, né, Léo? A informação segundo a segundo, rede social direto, tudo mudando a cada segundo, e se você não acompanhar, você fica fora do mundo, né, Léo?
0: Não, é verdade, Gil. Eu não tô falando isso aqui, nem você, para assustar ninguém, né? Muito pelo contrário, é para lembrar que informação e atenção fazem diferença. Sentir dor, opressão no peito, falta de ar, suor frio, náusea, mal-estar, diferentes, são sinais, né? Que a gente não deve simplesmente ser ignorados. Muitas das vezes são confundidos com ansiedade. E aí, como você falou, né, Gil? Estamos vivendo num mundo muito acelerado, né? Um pensamento muito acelerado, e a gente tem que estar atentos com isso. Que nem você falou, hoje tá aqui firme e forte, trabalhando, brincando, fazendo aquilo que ama, mas aí a partir do momento que a gente passa por situações como essa, a gente passa a valorizar ainda mais o dia.
2: Léo, só para descontrair, meu pai falava: é um perigo a gente andar vivo por aí.
0: Boa, Gil. 11:01 agora, Gil. Obrigado pelas informações. Nossos sentimentos aos familiares e amigos desta jovem na cidade de Luiz Alves. Eu vou trazer música, eu volto já.

0: sorteio aí, se puder ainda, tá bom? Maria do Baú e sou Benedito Donizete da Silva. Valeu, obrigada, Léo, um ótimo dia.
1: Oi, Léo, bom dia, Tere França do Alto Gasparinho, que dia maravilhoso, céu azul. Toco uma música com Lauana Prado, quero participar do sorteio, beijo, ótima quinta-feira para todos nós.

Senhor Leozinho, bom dia. Elice de Santa Terezinha. Quero parabenizar minha amiga Arlene, o neto dela, Hércules, que somos amigos amigas há muitos anos. Que Deus abençoe ela com muita saúde e muita paz. E eu mando toda a programação de hoje para ela. Boto uma música bem bonita para ela aí e me coloca no sorteio, Léo. Obrigada.

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0: 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Oi, Marione, bom dia.
1: Dia, Léo. Bom dia. Mariane aqui do Santo Terezinho, ó, só na escuta, tá?
0: Opa!
1: É a melhor rádio que nós temos aqui.
0: Aí, ó, é gostei.
1: É a Sentinela do Vale.
2: Brasil!
1: Toca uma música aí pra mim e pro Márcio.
0: Deixa comigo. O Márcio ontem tava aqui, ô Marione. Bati um papo cabeça com ele. Contamos umas mentiras um pro outro. Oi, Iris, bom dia. Oi.
3: Vou oferecer uma música, Jantar para Jesus.
0: Certo.
3: Para minha grande amiga Lene.
0: Aí, ó.
3: E o neto dela, o Eric.
0: Famosa Lene, né, gente?
3: Muitas felicidades, muitos anos de vida. Era uma pessoa muito maravilhosa.
0: Aí, ó.
3: Para o sorteio.
0: Tá bom, dona Iris. Famosa Lene, né, gente? Ô Luiz, bom dia.
4: Bom dia, Léo.
0: Bom dia.
4: Identifica.
0: Ô Luiz.
4: Um sorteio aí.
0: Claro.
4: Um bom dia pra todos nós.
0: Valeu, meu querido. Gente, eu tenho aqui que trazer uma informação pra vocês, ouvintes Sentinela. Gaspar acaba de ganhar um novo espaço pra quem gosta de dar boas risadas. Chegou em Gaspar o Alvorada Comedy Club. 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Um espaço novo, um espaço renovado e moderno esperando por você. Bom dia, Léo. Um abraço pra Letícia, dona Margarida, ali da fábrica do Toninho do Pastel. Brasil. Alô, Toninho, alô, Letícia, alô, dona Margarida. Esses dias encontrei o Toninho do Pastel e perguntei como é que tá a minha amiga dona Margarida, que faz tempo que eu não a vejo. Ele está melhor que eu. Alô, pra Sueli Bittencourt, lá do Arraial, meu amigo Rafa dos Santos. Ô, Rafa, bom dia. Ele tava curtindo a sonzeira que eu abri o programa. Léo, bora que hoje tem o nosso Mengão, hein? Saudações rubro-negras a todos os flamenguistas de Gaspar City.
2: Brasil!
0: É, vai ser um jogão, hein? Ó, meu amigo Lucas dos Santos, na margem esquerda, está triste, está indignado com a situação do Grêmio ontem, né? Pelo menos era um pontinho, né, ô Lucas? Passaram a mão no Grêmio. Alô pra Marlene Deschamps Kremer, na margem esquerda, Laíde Soares do Alto Gasparinho. Alô pra Alvina no Santa Terezinha, Edinalda do Balbaixo. Alô pra Cláudia da Trindade, na margem esquerda, Luzia Isabel Vipel, lá no Baú Central. Alô pra Aparecida Dutra, a Carla Denise Dickman, lá da Rua da Santinha. Oi, Carla, bom dia. Bom dia pra Bernadette Schmidt, no Belchor Alto. Alô pra Maria Carmen Gueder. Oi, Maria.
5: Olá, Demar. Olá, bom dia, Léo, tudo bem?
0: Bom.
5: Aqui é o Demar Coradini, o consultor da Jequiti aqui do Alto Gasparinho.
0: Certo.
5: É, passando para agradecer você ali pelo sorteio de sábado, o lindo relógio que eu ganhei ali.
0: Ah, você ganhou o relógio.
5: Da joalheria Scheidt ali,
0: ó,
5: né?
0: Que legal.
5: Agradecer a joalheria Scheidt.
0: Que bacana.
5: E se tiver um sorteio hoje,
0: bem,
5: coloque eu ali no sorteio, quero participar novamente, né?
0: Deixa comigo.
5: Desejo a todos vocês da rádio, os ouvintes ali, uma ótima quinta-feira e fiquem com Deus. Abraços.
0: Valeu, valeu, Lodemari. Parabéns, hein?

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0: 11 horas e 25 minutos. Ó, a Rosinha tá aqui comigo. Bom dia, Léo. Vamos, Mengão. Ó, pediram música da Ana Castela lá pra Dona Margarida e a Letícia. Alô pra Iris, Shell Iris, bom dia. Oi, Terezinha.
1: Bom dia, Léo.
0: Oi, bom dia. Oi.
1: Você ia participar do sorteio.
0: Certo.
1: No bom dia a todos.
0: Valeu, querida. Ó, gente, eu estava num grupo na margem esquerda, estou ainda, né? E teve uma solicitação lá que eu quero trazer aqui pra você. Deixa eu ver o áudio aqui, ó.
2: Bom dia, pessoal do grupo da margem esquerda.
0: Aí, ó.
2: Quero deixar um recado aqui, ó. Se alguém achar uma carteira na rua Luiz Franzói, uma carteira, meu pai perdeu a carteira com todos os documentos e cartão de crédito, tudo na rua Luiz Franzói.
0: Certo.
2: Se alguém achar, por gentileza, pode me mandar aqui no grupo da rua.
0: Ou se não, pelo número.
2: Que ele está muito triste, né? E desesperado porque perdeu a carteira e tem, né, os documentos e cartão de crédito dentro da carteira. Aí se alguém, por gentileza, achar, né, e colocar a mão na consciência e devolver, né, porque é um senhor de idade, de 77 anos já. Então, né, tá muito triste, muito desesperado. Se alguém achar, por gentileza, né, devolver.
0: O nome é Valdevino Ribeiro. Se você encontrou, entre em contato no 997449325. 997449325, nome de Valdevino Ribeiro. Ô, seu Henrique.
3: Bom dia, Léo.
0: Bom dia.
3: Participar do sorteio, bota Lucinda Grosselli.
0: Certo.
3: Abraço pra Márcia da farmácia, Rita, Carol, toda a equipe. E dali Flamengo, hoje tem Flamengo, espero que ele não faz tão feio que nem o Corinthians ontem. E quase que o Palmeiras também foi, né?
0: É verdade, foi por pouco, né? Triste tá o meu amigo Serginho com o Santos dele. Alô pra Maria Salete da Silva. Oi, Maria, bom dia, Léo. Quero parabenizar a Dona Maria de Lourdes na margem esquerda, que está de aniversário hoje. Muita saúde e felicidades, que Deus abençoe a ela sempre. Os parabéns da Salete, do Argel, do Vini, da Inara e do Luiz Fernando. Abraço, obrigado. Alô, Dona Maria de Lourdes, bom dia, querida. Alô pra Marlete de Borto, Lido Santos. Léo, aqui é Oswaldina Rangel. Hoje eu dedico o programa todo pra minha prima Zete Zucchi, que tá de aniversário, e desejo a ela milhões de felicidades. Alô pra Simone Lang dos Santos. Léo, quero parabenizar a minha tia Maria Lourdes Fagundes. Ela é moradora da margem esquerda. Quem está mandando os parabéns é a sua sobrinha Simone dos Santos e a irmã Verônica dos Santos e todos os moradores da margem esquerda. Quero mandar um alô pra Margarida Meurer, lá do Arraial. Oi, Margarida, bom dia. Pra Mara de Ilhota. Oi, Mara. Léo, quintou com esse dia lindo e vamos que vamos na costura, que hoje tem Mengão.

0: Alô pro meu amigo Dário do Santo Júnior, na margem esquerda. Alô, Dário, bom dia. Léo, quero parabenizar a minha tia Maria de Lourdes Fagundes, hoje colhendo mais uma rosa no jardim dela. Parabéns, felicidades, muitos anos de vida, bastante saúde, paz e alegria para ela. Que Deus abençoe ela sempre. Alô pro meu amigo Chico Sansão, do Arraial do Ouro. Chico, bom dia.
1: Bom dia, Léo.
0: Bom dia.
1: Ô, Léo.
0: Oi.
1: Entre tantas coisas que você falou que nesse dia de hoje, eu me identifiquei com uma.
0: Ah.
1: É o dia do paciente, mas não porque eu seja paciente doente, sabe? É paciente por paciência mesmo. Eu sempre digo que o meu nome deveria ser Esperança e o meu sobrenome Paciência. Porque eu tô sempre com esperança do melhor e tô sempre com paciência.
0: Certo.
1: Toca uma música bem bonita aí pra mim, meu amigo.
0: Deixa comigo.

0: Legal, quem tá comigo aqui é o meu amigo Marcelino, lá da Itopava Central. Léo! Léo, eu ouvi a reportagem hoje de manhã do Gil, de uma mulher aqui em Blumenau que enfrentou a polícia. Toca aí um aba pra gente.
1: É, Léo, quero participar do sorteio. Sou Maria da Coloninha, obrigada.
0: Oi, Maria, bom dia. O André Marasco lá do Barracão. Léo, bom dia. Toca uma música do Raça Negra aí pra gente.

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10: Vamos lá, 11 horas 36 minutos. É o bloquinho saideira aqui no Contatos com a Cidade. Oi, Romilda, bom dia.
11: Bom dia, Léo.
10: Bom dia.
11: Eu não falo contigo, Léo.
10: Pois é, mulher.
11: Falou, Léo.
12: Deveria ser esperança.
10: Um abraço, querida. Oi, Maria.
13: Bom dia, Léo.
10: Bom dia.
13: Bem, Maria Silvestiller, gostaria de participar do sorteio.
10: Certo.
13: Obrigada.
10: Valeu, querida. Ô, Vini.
14: Todos ouvindo a Sentinela. Bom dia, Léo. É Quintou. Toca mais Batista.
10: Valeu, meu guri. Léo, aqui é o Maurício José Soares, moro em Divinópolis, Minas Gerais. Tô na escuta da Sentinela. Deixa o meu abraço a todos aí de Gaspar, cidade que eu conheço, e algumas aí perto. Pediu música. Um grande abraço, Maurício. Uai, obrigado pelo carinho. Alô, pro Antônio Stiller na margem esquerda. A Rosana Maria da Costa e a Silvete da Silva tá aqui comigo também.

0: João Bosco, Vinícius e Gustavo Lima, medida protetiva.
1: Me larga, por favor, porque eu não consigo. Vai doer no começo, mas...
0: Ai, ai, ai, gente, vamos lá, sorteio feito. E quem leva pra casa hoje o brinde da Farma Geral? É o Rafa Santos. Alô, Rafa! Parabéns!
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0: Tá aqui Rafa Santos, telefone final 2784. Gente, um forte abraço pra vocês, beijo no coração. Amanhã eu tô de volta, viu? Um forte abraço, fiquem com Deus. Zé Ramalho, Mistérios da Meia-Noite.

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11: A DL Cor Convênios informa. Faleceu no dia 3 de setembro, na residência no bairro Gaspar Mirim, aos 85 anos, o senhor Arno José Chiram, mais conhecido como Passarela, deixa familiares.

0: velório está sendo realizado na Capela Mortuária Bom Pastor e a cremação será realizada nesta quinta-feira, às 15 horas, no Memorial Brusque. A DL Cor Convênios informou o falecimento do senhor Arno José Chiram, mais conhecido como Passarela, morador do bairro Gaspar Mirim.
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Caríssimos irmãos e irmãs, bom dia. Aqui é o Frei Roberto que reza com vocês, direto da nossa matriz São Pedro Apóstolo em Gaspar. Sempre paramos um pouco antes do meio-dia para fazer a nossa oração, pedindo as bênçãos de Deus sobre nós nesta oração. Próximo do almoço, para aqueles que já almoçaram e para aqueles que estão se encaminhando para o almoço. O evangelho de hoje, deste dia 17 de setembro, é o evangelho de Lucas, capítulo 7, versículo do 36 a 50. O evangelho de Lucas 7, 36 a 50. Um fariseu convidou Jesus para comer com ele. Jesus entrou na casa do fariseu e pôs-se à mesa. E eis que uma mulher conhecida na cidade como pecadora soube que Jesus estava à mesa do fariseu. Ela chegou com um frasco de alabastro cheio de perfume. Ficou por trás aos pés de Jesus e chorava. Com as lágrimas, começou a banhar os pés de Jesus e a enxugá-los com os cabelos. A cobrir de beijo os pés dele e ungi-los com perfume. Quando viu isso, o fariseu que tinha convidado Jesus começou a pensar: se esse homem fosse profeta, saberia quem está tocando nele e que tipo de mulher é essa, pois é uma pecadora. Palavra da salvação, glória a vós, Senhor. Caríssimos irmãos e irmãs, nós escutamos o evangelho de Lucas, capítulo 7, versículo do 33, do 36 a 50. E este evangelho está dentro da lógica do tempo comum. Este evangelho está dentro da lógica do discipulado. Jesus que ensina os seus discípulos. Em diversas passagens do evangelho, vemos os fariseus contrapondo-se a Jesus ou colocando-o à prova como ferozes inimigos. Na passagem de hoje, porém, constatamos que, apesar de todos os ataques, Jesus procura se aproximar deles, indo inclusive jantar na casa de um fariseu chamado Simão. Mais do que uma crítica, o texto parece expressar a incompreensão de Simão, que não entende o porquê de Jesus se deixa tocar por uma pecadora. O mestre, sempre paciente, explica-lhe: ainda hoje temos dificuldade em aceitar que um grande pecador receba as bênçãos de Deus e se converta e mude de vida. Porque Jesus, ao reconhecer alguém, ele chama a conversão, não para ficar na mesma vida, mas para mudá-la, transformá-la e se tornar discípulo dele. Que este evangelho de hoje, de Lucas 7, possa nos ajudar a entender isso. Tempo comum, tempo do discipulado.

E os avisos da nossa paróquia para esse final de semana. E hoje nós celebramos, dia 17, as Chagas de São Francisco, o dia que Francisco de Assis recebe no Monte Alverne as suas chagas e se torna um outro Cristo. E nós, como família franciscana, devemos celebrar esta festa. E os avisos da nossa paróquia, hoje, dia 17, temos a missa das 19 horas na Matriz, também celebraremos com as chagas de São Francisco. No sábado, dia 19, às 17 horas, missa na comunidade São Judas Tadeu, Porto Arraial, e às 19 horas na Matriz, São Brás Lagoa e Jesus Cristo Libertador, Poço Grande. Domingo, dia 20, 8 horas na Matriz, Bom Jesus e Virgem de Nazaré, Gasparinho. 15 para as 10, na comunidade Nossa Senhora Aparecida, Arraial Baixo, e na comunidade São Cristóvão, Gaspar Grande. E no domingo, 19 horas, na Matriz São Pedro Apóstolo. E esses são os avisos da nossa paróquia para esse final de semana. Música.

Como disse, hoje celebramos as chagas de Francisco de Assis. São Francisco recebe as chagas no Monte Alverne, em Assis, na Itália. E ao receber as chagas, ele se torna um outro Cristo. Recebe as chagas na visão do serafim alado. Jesus se apresenta a ele como um grande serafim, com 6 asas de cor de fogo. E ali, ele recebe as chagas como sinal do amor. As chagas de Jesus da cruz representa o amor doação, o amor entrega. Então, por isso, peçamos a intercessão de São Francisco. E São Francisco tinha uma grande devoção a Nossa Senhora. Nossa Senhora do Céu, Nossa Senhora dos Anjos, pedimos a intercessão de Maria. Ave Maria, cheia de graça, o Senhor é convosco. Bendita sois vós entre as mulheres, bendito é o fruto do vosso ventre, Jesus. Santa Maria, Mãe de Deus, rogai por nós, os pecadores, agora e na hora de nossa morte. Amém. Rogai por nós, Santa Mãe de Deus, para que sejamos dignos das promessas de Cristo. E vamos nos preparar para receber as bênçãos de Deus, que essa bênção seja derramada sobre as nossas famílias, sobre as nossas casas, possa ser derramada sobre todos os enfermos, todos os doentes, todos que nos escutam e aqueles que se preparam para o almoço, aqueles que já almoçaram, que a bênção de Deus caia sobre nós. O Senhor esteja convosco, Ele está no meio de nós. Que o Senhor vos abençoe e vos guarde. Amém. Volte para vós o seu rosto e tenha misericórdia de vós. Amém. Volte para vós o seu olhar e vos dê a paz. Amém. Que o Senhor vos abençoe hoje e sempre, o Deus que é Pai, Filho e Espírito Santo. Amém. Tenhamos uma tarde abençoada e ficamos com a paz e o bem.

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0: Alô, minha gente, muito boa tarde. Melodia Sertaneja, o seu programa de início de tarde, já na meia hora, né? 12:30 pontualmente agora na cidade de Gaspar. E levando, claro, a nossa mensagem para você aqui na nossa região do Vale Itajaí, Litoral Norte, Médio Vale do Itajaí, enfim, região também da região do Vale do Rio Tijucas, né? Pessoal, sempre ligado também aqui na nossa Rádio Sentinela, tradição já há 70 anos fazendo parte da sua história. E eu aqui, Giancarlo, hoje solito no mais, né? Quinta-feira Oswaldo tem compromisso, tô sozinho aqui, mas claro, a bem acompanhado de você, né? Que vai participar, já tem gente participando, mandando mensagem, pedindo música, e eu chego no gentil oferecimento da Moendão Cachaçaria, as melhores cachaças do mundo fabricadas aqui em Gaspar, lá no Poço Grande, com a lanchonete, oferecendo produtos coloniais e artesanato, food truck no centro de Ilhota, na rua 21 de junho, e no centro da cidade de Gaspar, a Moendão Trailer. 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A dona Marli disse: oferece lá pro Jean. Agora, mais uma Marli, né? Antes foi a dona Marli do Estanque, agora foi a Marli Fantoni de Oliveira. Ô, Marli, beijão no coração, a gente conversou bastante hoje, e a gente conta histórias, porque a Marli também foi lá do Bateias, eu também conheço alguns amigos em comum da Marli, mas foi boa a conversa lá, né? Então, mandando um abraço, beijão pra Marli, um abraço aí pro Arthur, né? São pessoas que a gente tem um carinho e uma atenção, porque merecem, né? A gente não merece tanto, né? Mas eles merecem, com certeza, aquele abraço. Vamos lá então com música, vem aqui aqui, ó, a Zilda já pediu, já antes até de começar o horário político, ela já mandou o áudio aqui pra mim. Então, fala aí, Zilda, boa tarde.
1: Boa tarde, Jean e Oswaldinho. Toca a música aí pra nós com Porca Véia, Matinê.
0: Pode já ser? Separei aqui.
1: Quero oferecer lá pra Lourdes, pra Correca, pra Inês, lá por Enéas, pro Acácio, pro Mi, pro Nica, pras meninas da facção da Márcia, da facção da Ita, lá pra Zete Zuc, pra família Sansão, pra Iris Sansão, para todos que estão ouvindo.
0: Faltou alguma coisa?
1: Também para Valdina, né?
0: Ah.
1: Para Marli, lá para dona Terezinha.
0: Tá bom, então, às vezes esquece de alguém, aí a Zilda diz: ai, esqueci, vou mandar mais um alô. Ó, o Henrique, lá do Gaspar Grande, tá ligadinho aqui, um abraço pro Henrique da Costa e Silva, é uma coisa assim, ó, o sobrenome do Henrique eu sempre esqueço, sei que tem Costa no meio da história aí. A Maria me deu um oi aqui, me deu um oi, eu não sei que Maria que é ela, essa pessoinha aqui, mas que cenário bonito, ela aqui e o esposo, num local aí onde que é uma rua cheia de curvas, não sei onde fica isso, mas ficou bonita a foto aqui, Maria, aquele abraço. A Inês Sarmento também tá aqui, ligadinha aqui na programação. Alô, dona Inês, vou já mandar o áudio aqui. A música eu já tenho aqui da Oswaldina, a segunda é Raízes do Amor. É, tinha um Carreiro e Pardinho com a Nalva Aguiar, né? Deixa eu ver para quem é que a Oswaldina tá mandando. Tem a participação da Nalva Aguiar, isso mesmo. Em especial, oferecer para a prima Zete Zuc, que está de aniversário. Olha, Zete, não falou nada, ficou quietinha, né? É, Zete, parabéns, felicidades, muitos anos de vida. Aqui a prima, a Oswaldina Rangel, desejando muitas felicidades e saúde para você, tá certo, Zete? Felicidades também. Ah, Mali veio aqui falar agora comigo. Fala aí, Mali, boa tarde.
2: Boa tarde, Jean. Sabemos que chegar em casa, estamos em casa, tudo certo. Que bom, que gostou. Hoje, Jean, hoje a minha mana tá de aniversário, Terezinha Fantoni.
0: Parabéns a Terezinha.
2: Dá um alô lá para ela, que a mana tá mandando também uns parabéns para ela, muita saúde e felicidade. Beijão, Gia.
0: Outro, parabéns então, Terezinha Fantoni, a irmã da Marli, então desejando parabéns a Marli, o cunhado, Arthur, toda a família, a Terezinha Fantoni, felicidades. E a dona Inês, agora pode falar, dona Inês.
3: Boa tarde, Gia.
0: Boa tarde.
3: Oswaldo, aqui é a Inês, do Baterias. Eu quero ouvir aquela música, Velhas Cartas, e oferecer para todos que estão ouvindo. Que estão ouvindo essa rádio ali, né?
0: Ah.
3: E para vocês aí também. Velhas Cartas.
0: É.
3: Boa tarde, um abraço.
0: Eu tô olhando aqui a foto de perfil da dona Inês. Tá chique a dona Inês, né? É. Essa roupa aqui caiu bem, dona Inês. Ó, parabéns, eu tiro o chapéu. Ficou muito linda. É, gostei desse novo visual aqui da dona Inês. E a Zilda veio falar de novo aqui. O que que foi, Zilda? Fala aí. Pode colocar no ar agora, não sei, né?
4: Oi, Gia, também quero dar os parabéns lá pra Zete, a Zete me paga, e lá pra dona Terezinha, né?
0: Sim.
4: Parece que escuto bem a minha música ali, tomara que elas dançassem, tá bom? Um abraço.
0: Olha só, ainda bem que eu coloquei o áudio, ó. Fala aí, Zilda.
4: Puxa saco, cada vez aumenta mais.
0: Ah, não tô
4: tá chique
0: dizendo.
4: No último, né, Gia?
0: É.
4: A Inês, né?
0: Tu vê que coisa, né? Mas tá aí, mas não tá, eu não sei se a Zilda tem o celular, o WhatsApp da Inês, mas tá bonita, mulher.
5: Obrigada, Gia.
0: Ah, mas é verdade, é de coração mesmo, é cheia assim, é, eu até acho que a dona Inês tá no lugar errado, né? Porque tá muito chique aqui pro programa, Inês. É, parece aquelas senhoras assim, é, da socialite, né? Ficou bonita, mulher. Vamos lá com música, que senão eu tenho mais alôs aqui pra dizer, mas vamos lá. Senão eu fico enrolando e não vem a música. Porca Véia, Matinê, depois Tião Carreiro e Pardinho e Nalva Aguiar, Raízes do Amor.

Esse aí é saudoso Porca Véia aqui no Melodia Sertaneja nessa tarde de quinta-feira, né, minha gente? É quinta-feira, já vem sexta-feira que o pessoal fica feliz da vida. Antes ainda da música da Oswaldina, chegaram muitos áudios aqui, eu não vou conseguir atender todo mundo. Então, quem não tá pedindo música,

0: Muito, tá muito precário, algumas ruas de Blumenau, tá tão difícil, né? Mas é isso aí. Mas fazer o quê, né? Tem que continuar, né? Valeu. Uma boa quinta-feira pra vocês aí. E pra todos os ouvintes da rádio aí.
1: Igualmente aí, cuidado, né, com os buracos ali, né? O pessoal, então, já vi vários vídeos aqui em Gaspar também, a situação tá complicada lá no Óleo Grande, Estrada Geral do Óleo Grande, Amádio Beduski, né? E Arquelau Roncalho, aqui os nossos ouvintes mandam até vídeo lá no bairro Lagoa também, onde que era asfalto virou só buraco, não tá fácil. Será que lá na Garuba tá assim também? Não sei, né? O Edemar já tava reclamando também. Agora ele vai falar da cuca do estanque, ele já uma vez trouxe também cuca pra gente aqui, não é isso, Edemar? Boa tarde.
2: Boa tarde, meu amigo Jean. Realmente a cuca do estanque é a melhor que tem.
1: É.
2: Eu pego toda semana, eu adoro aquela cuca. Valeu, um abraço pra você. Um ótimo dia, tá?
1: É, obrigado, Edemar. 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E vem música! Raízes do Amor, Nova Guiar, Oswaldina. Essa música pra quem gosta.

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1: 12:45, Melodia Sertaneja segue aqui. 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

0: 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A Alexandra e a Jamile, né? Que são as atendentes lá da padaria. E lá no açougue é o Gilmar e o Calinho, né? O Calinho e o Gilmar, porque o Calinho veio primeiro, né? O Gilmar veio depois. Tá certo, então. O seu Jaime, a Dona Maria, o Luiz Henrique e a Dani, né? Que comanda essa turma toda, né? Tem mais gente lá que eu não conheço, não sei o nome. Eu tenho vergonha de perguntar, né? Sabe como eu sou envergonhado, né? É verdade, né?
1: Mentira!
0: O cara não quis falar, então acho que é porque eu sou vergonhado.
1: Mentira!
0: Não, não sou, não. Não, eu também não tenho tanta cara de pau, não. Deixa eu ver aqui, então, já falei aqui, dona Iris Sansão quer falar aqui. Ô, dona Iris, bom dia ou boa tarde, né? Boa tarde.
2: Bem, boa tarde. Quero mandar uma música para o meu esposo Sabino, para a Sandra, minha filha, para a Juliana, para a Mariana, para a Sabrina e para todas as crianças, minhas netas, bisnetas, e para todas minhas amigas. Especialmente hoje é Parlene, ela está de aniversário. Bota a música aí, Jantar para Jesus. E um beijo para a Zilda.
0: Vamos ver, eu acho que não vai dar tempo aí, dona Iris, porque já são 12h49, eu tenho duas na frente aqui. Eu não atendi ainda a dona Inês, que pediu a música, a Sueli Bittencourt também pediu, eu me amarrei. Então, deixa eu ver para quem ela tá oferecendo, para todos os ouvintes da rádio. Então, vou rapidinho trazendo aqui, vamos ver, talvez vai dar tempo de rodar. Velhas Cartas, Tonico e Tinoco, e João Paulo e Daniel, Eu Me Amarrei. 12h49, não, 12h50 agora.

É, então desamarra aí, João Paulo e Daniel. Essa música fez muito sucesso, né? Mas não vai dar de rodar ela toda, infelizmente, né? A culpa você sabe de quem é, né? Não vou nem falar. 12 horas e 54 minutos, nós estamos quase chegando ao final do programa. Eu quero atender ainda o último pedido aqui. 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É, olha, não acabou ainda a música, só pra você ver, né? 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São os anunciantes do programa que vai se despedindo, deixando então a dona Iris Sansão pediu a música do De Lucas e Luciano, Jantar para Jesus, e a gente vai então oferecendo para ela. A Zilda também tá oferecendo lá para dona Iris, para a família Sansão. Tá certo então, aquele abraço. Eu não sei se esse último áudio a Zilda quer que eu rode, mas é 47 segundos, não dá tempo não, Zilda, eu só vou ouvir em off, tá certo? É, aqui em on não vai dar, só em off. Então, Jantar para Jesus, amanhã tô de volta juntamente com Oswaldinho Tiquil, De Lucas e Lucian, Jantar para Jesus em pleno almoço, né? O almoço também já acabou, né? Então vai pro jantar, tá certo. Tchau, tchau, pessoal, até amanhã, tá chegando Bem-vindo Milhole e o seu paradão da Sentinela.

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Paradão da Sentinela está de volta com boa música para você. Vamos trazendo Jean e Marcelinho, Mundo em Decadência. Adriana Gobi, Vaneira Velha, Teixeirinha, canta para vocês Lindo Rancho.

0: Aradunda, a sentinela prossegue e a hora certa para você, 13:12.
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5: 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A DL Cor Convênios informa. Faleceu no dia 3 de setembro, na residência no bairro Gaspar Mirim, aos 85 anos, o senhor Arno José Chiram, mais conhecido como Passarela. Deixa familiares. O velório está sendo realizado na Capela Mortuária Bom Pastor e a cremação será realizada nesta quinta-feira, às 15 horas, no Memorial Brusque. A DL Cor Convênios informou o falecimento do senhor Arno José Chiram, mais conhecido como Passarela, morador do bairro Gaspar Mirim.
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Vamos prosseguindo com o Paradão da Sentinela. Mary Terezinha, Tempo Perdido. Larissa e Zé Bart, Desafio do Casal 20. João Balaio, Mano Lima.

0: Hora certa para você, 13:24.
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0: Acompanhando aqui pela Sentinela do Vale, o programa Paradão da Sentinela. Perla, Rios da Babilônia, Hugo e Guilherme, Coração na Cama, Zélia Duncan, Catedral.

0: Aqui na Sentinela, a hora certa para você, 13:35.
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1: É o Paradão da Sentinela. Vamos trazendo mais música especialmente para você que está nos ouvindo. Divino e Donizete, Último Assalto. Teodoro e Sampaio, Tapete da Sala. Nino, Paza e Brise Caroline, Não Amo Ninguém.

0: Aqui na Sentinela, a hora certa para você, 13 horas e 48 minutos. 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
0: Paradão da Sentinela, especialmente para você que gosta do nosso musical. Hugo e Guilherme e Marília Mendonça, Mal Feito. Zezé de Camargo, 35 latas de cerveja.
6: Essa

Gente boa, um grande abraço, muito obrigado por estarem conosco. Amanhã, neste mesmo horário, estaremos de volta. Não esquecendo que à noite tem mais Paradão, das 10 à meia-noite. Um grande abraço.

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1: Fala, moçada, tudo bem? Tudo certo? Tudo 97.9. Uma ótima tarde para você que está ligado com a gente em Gaspar, em toda a região do Vale, também litoral norte de Santa Catarina. Grande abraço a você que está aí com seu radinho nos acompanhando aqui pelo canal 97.9. Também queria aquele abraço especial para você que se liga com a gente em toda Santa Catarina, Brasil e mundo afora pelos aplicativos de internet. Hoje é quinta-feira, dia 17 de setembro de 2026. Temperatura 22 graus aqui no centro da cidade, coração do Vale. 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
1: E aí, meu amigo, e aí, minha amiga, tudo bem por aí? Temperatura 22 graus, estamos chegando nessa tarde ensolarada aqui em Gaspar, Santa Catarina, e você está trabalhando, está em casa, está no seu carro, conta pra mim, a partir de agora, você de todas as idades, levanta o som, a partir de agora, só música boa, as top 50 do Brasil vão rolar aqui no canal 97.9. Tem prêmio, tem a sua participação, tem informação e muito mais na tarde da Sentinela FM. A partir de agora, valendo para você um alvejante de 5 litros da Certa Lavanderia, que atende anexo ao Comprão, e ainda tem para você uma pizza deliciosa da Pizzaria Belegante, uma pizza grande da Pizzaria Belegante, uma pizza de 35 centímetros, 12 fatias e 2 sabores. Quer aproveitar? Manda o seu recado para o 988-380192. Bora lá, manda o seu áudio rapidão, dizendo o seu nome completo, bairro, cidade, e entre nessa disputa que vai esquentar. Já pensou aquela pizza gostosa para você retirar no balcão na Pizzaria Belegante, na Travessa Carlos Weimut, número 38, aqui no centro de Gaspar, Santa Catarina? É claro, você pode também pedir a sua música, oferecer para quem você quiser. Prioridade para as músicas dos anos 2000, 2010 e 2020. Conhece música boa? É só você pedir. Para começar, tem Para Recordar. Lembra dessa? Cheia de manias.

0: Essa é pra casar, viu?
1: Boa tarde, Rosana de Santa Terezinha. Quero participar do sorteio da pizza aí. Valeu.

Sentinela FM, 70 anos fazendo parte da sua história. Rio Negro e Solimões, ruim de sinal, resenha sem compromisso. Antes teve Jake Victor Hugo, Moça pra Casar, e pra recordar o Raça Negra, lá de 1992, Cheia de Manias. Aqui só música boa, viu? Você que está ligado com a gente, está ligando o rádio agora, está passando por Gaspar com seu carro, nos levando de carona, está aí nos bairros de Gaspar, nos 21 bairros da cidade, a você que está circulando por Ilhota, por Blumenau, por Brusque, Itajaí, Navegantes, Barra Velha, a você que está em Piçarras, está entrando na BR-101, entrando na BR-470, nos levando de carona no trecho entre Ascurra e a Rodeio, Indaial, Blumenau, a você que está nos ouvindo nos quatro cantos de Santa Catarina, pelos aplicativos de internet, seja bem-vindo, seja bem-vinda, eu sou Gil Dias e permaneço com você até às 16 horas com o melhor da música brasileira e também só com música boa aqui na Sentinela FM. 14:15.

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1: Maravilha, gente, bora, seguimos em frente com o nosso Comando Popular aqui com o apoio da Maxi Marques Odontologia e também da Ótica Celso. 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Seguimos em frente, vamos ver o WhatsApp que tá bombando aqui, gente. Muita gente participando, é claro, valendo hoje para você um alvejante de 5 litros da Certa Lavanderia e tem ainda aquela pizza gostosa, pizza grande da Pizzaria Belegante, que é mais, meu amigo. 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Olinda Alexandre, minha amiga, alô, Olinda, beijo pra você, tá ligada com a gente, tá pedindo Chitãozinho Chororó, depois eu toco pra você, obrigado pelo carinho da audiência. A Márcia Girardi do Santa Terezinha também tá com a gente aqui, deixa eu ver quem é. Um abraço pra Letícia, dona Margarida, ali na fábrica do Toninho Pastel, quem tá mandando o recado. E aí, como é que eu vou saber? Não tem o nome, manda o nome pra mim. Não sei quem mandou, só mandou um alô aqui pra Margarida e pra Letícia. Então tá dado o recado. Fala, Pedro Nicoletti, meu amigo, tá ligado com a gente?
2: Boa tarde, amigo Gil. Me coloca aí nesse sorteio desse alvejante de roupas e dessa pizza. Pedro Nicoletti, do bairro Margem Esquerda. Obrigado. Abraço, meu amigo.
1: Valeu, meu amigo Pedro, grande abraço, amigão, obrigado pelo carinho da audiência. João Riffel tá ligado na margem esquerda. A Erci Castanha, fala Erci, beijo pra você do Santa Terezinha, ligada com a gente. Jane de Souza Machado, do bairro Gasparinho, tá ligada com a gente também, beijo pra você, minha amiga, seja bem-vinda. A Solange Terezinha, Deixamos, do bairro Figueira. Guilherme Deixamos, tá sintonizado também no bairro Figueira. Fala, Lenita.
3: Boa tarde, Gil, sou Lenta Soares, bairro Santa Terezinha. Manda esses prêmios pra nós. Toca música, uma sola jota. Boa tarde a todos.
1: Valeu, Lenita. Beijo pra você, minha amiga. Seja bem-vinda. Josi Deixamos. Fala, Josi. Ligada com a gente no bairro Figueira. A Lorena Zonta, do bairro 7 de Setembro. Fala, Lorena.
4: Boa tarde, meu amigo Gil. É o Anderson, do bairro Macuco. Me coloca nesse sorteio e coloca aquela música boa lá do Zeca Pagodinho. Você sabe o que é caviar?
1: Valeu, Anderson, abraço, meu amigo, seja bem-vindo, obrigado pelo carinho da sua audiência também aqui na tarde maravilhosa da Sentinela FM. Só falta você, 988-380192, para você aproveitar essa promoção especial.
5: Boa tarde, Gil, tudo bem? É Rosalina do Barracão. Ô, Gil, me coloca no sorteio de hoje ali e também me coloca a música ali do Amado Batista, Chance. Obrigado e até mais.
1: Valeu, Roseli. A galera que gosta do Amado Batista, vou tocar uma aqui. Amado Batista de 2000, né? Versão regravada ao vivo.

Boa tarde, Gil. Ô, Gil, bota meu nome aí no sorteio pra ganhar essa pizza, Gil. Meu Deus. Tô com água na boca, amigo. Essa pizza é muito deliciosa. Escuto os outros lá agradecer e eu nunca ganhei nenhuma. Ô, Jesus. Ô, Gil, põe meu nome aí, amigo. Elizabeth traz e Odemar traz. Com certeza, né, amigo? Você vai botar, né? Um abraço de coração, tá, Gil? Que dia maravilhoso hoje pra comer uma pizza com uma coca, né? Meu Deus, olha. Vou ficar esperando com a cadeira pra sentar nela.

0: É tarde de quinta-feira, tá logo chegando o fim de semana. Jorge Mateus, logo eu. Já pensou? Antes teve Bruno e Marrone, evento do ano. E abrindo o bloco teve o Amadão Batista, Chance. Essa é das antigas, né? Chance foi regravada nessa gravação que eu rodei lá no ano 2000, já 26 anos. Mas é uma música que foi gravada pelo Amado Batista lá nos anos 80. Grande abraço a você que está se ligando com a gente no comércio, na indústria. A você, minha amiga costureira, a você costureiro, a você faccionista, a você que está trabalhando nas confecções, nas inúmeros serviços, né, que a confecção oferece. Um grande abraço e obrigado pelo carinho da sua audiência. Minha amiga Alaide, alô Alaide Soares, ligada com a gente no Alto Gasparinho. Grande abraço, obrigado pelo carinho da sua audiência. O Dair José Vanelli, do Alto Gasparinho também. Aparecida Soares, do bairro Alto Gasparinho. Alô, Aparecida, beijo pra você, minha amiga Maria Aparecida Soares. A Irichel, do bairro Gasparinho, também tá ligada com a gente. Rosinha de Brusque, fala Rosinha, tá ligada com a gente. Beijo pra você, obrigado pelo carinho da audiência. Andréa Maraschi, minha amiga do bairro Barracão. A Clorinda de Souza, alô Clorinda, seja bem-vinda, tá ligada na margem esquerda, pediu Amado Batista, já toquei Amado Batista, minha querida. Suzana da Silva, também ligada com a gente no bairro Gasparinho, seja bem-vinda, obrigado pelo carinho da sua audiência.
1: Boa tarde, Gil, quero participar do sorteio do alvejante da pizza Maria Domingos Machado, Gasparinho. Um abraço.
0: Valeu, minha querida, beijo pra você, boa sorte. A Dilson Santos, da margem esquerda, Edil, o Luiz também tá ligado com a gente, sempre participando, Luiz da Edifica, Edinaldo do Baú Baixo, também tá ligado com a gente lá em Ilhota, beijo pra você, minha amiga, seja bem-vinda. A Marlete Pereira Vieira, do bairro Lagoa, sintonizada com a gente, a netinha Gabriela Vieira e também a Maria Aparecida Vieira, a Luzia Isabel Vipio, o... Também está com a gente Amanda Cristina Dão, obrigado pelo carinho da audiência, sejam bem-vindos, sejam bem-vindas. A Ana Carolina, oi Ana Carolina, fala queridona.
2: Boa tarde, Gil, aqui é Ana Carolina de Ilhota, quero participar do sorteio da pizza Belegante, manda essa pizza para mim, uhul! Abraço.
0: Abraço, Ana. O Célio Rampelotti, fala Célio, no Santa Terezinha, tá sintonizado com a gente, a Ivone Teixeira da margem esquerda, a Rosa Zarembisky também ligada com a gente no bairro 7 de setembro. Grande Rosa, seja bem-vindo, obrigado e boa sorte também aqui no sorteio. 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
15: 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Bora para o WhatsApp, valendo hoje para você aquele alvejante de roupas de 5 litros da Certa Lavanderia, e tem ainda uma pizza grande e deliciosa da Pizzaria Belegante. 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

0: 8 no centro de Gaspar. Alô, minha amiga Cláudia da Trindade, tá ligada com a gente na margem esquerda. Ela e o maridão Hugo Borges Varela. Fala, Hugo! Abraço, meu amigo. Só na boa, meu amigo. Grande abraço, obrigado pelo carinho da audiência e boa sorte. A Maísa Vipa de Amorim, da margem esquerda, também tá ligada com a gente. O Alexandre Amorim. Fala, Alexandre. Grande bola. Obrigado, seja bem-vindo. A Dilma Santos também tá ligada com a gente. A Raquel Nicoletti. Fala, Raquel. Ligada com a gente no bairro Macuco. Grande abraço, obrigado pelo carinho da sua audiência e boa sorte no sorteio.
1: Olá, Gil, tudo certo? Ô Gil, toca ali pra mim com Ana Castela, saudade de um beija-flor. Manda lá pra minha irmã Terezinha, que hoje tá de aniversário. Desejo a ela muita saúde, paz e amor.
0: Valeu, Marli. Alô, Terezinha. Parabéns, Terezinha. Terezinha, hoje tem café, tem bolo lá na casa da Terezinha, né, Marli? A Marli e o Arthur hoje vieram bem cedinho aqui na rádio. A Marli trouxe uma cuca deliciosa lá do supermercado Estanque aqui pra gente. Ô, Marli, obrigado, viu? A cuca tava maravilhosa, viu, Marli? Coisa boa. Saí do meu regime hoje. Minha nutricionista vai pegar no meu bem. Vou falar que a culpada é você e o culpado é o Arthur. Valeu, Marli. Grande abraço. Obrigado pelo carinho da audiência. A Faldina de Ávila tá ligada com a gente na margem esquerda. Abraço, minha amiga, seja bem-vinda e boa sorte no sorteio.
2: Boa tarde, ouvintes da Sentinela do Vale, aqui é o Júlio do bairro Santa Terezinha. Toca aquela música Pagode na Casa do Gago e bota aí no sorteio.
0: Tá bom, meu amigo, nós somos muito do pagode, tem alguma coisa aqui, confesso que o ouvinte pediu agora uma do Zeca Pagodinho, não tinha aqui na playlist, viu? A rádio é mais sertaneja, mais da música sertaneja, gaúcha, de banda e música brasileira, mas pagode não tem muita coisa aqui, meu amigo, vou procurar, se tiver eu toco pra você. Grande abraço e obrigado pelo carinho da audiência.
3: Oi, Leo, boa tarde, Leo. Leo, coloca a Maria do Baú e o seu Benedito, Donizete da Silva e o sorteio da pista. Vamos ganhar aí. Valeu, querido. Uma boa tarde aí pra vocês.
0: Tá bom, Maria. O Léo amanhã cedo, 8:30, viu, Maria? Beijo pra você, seja bem-vindo, obrigado pelo carinho da sua audiência nessa tarde maravilhosa aqui na Sentinela FM. Marli da Trindade, fala, Marli. Tá ligada com a gente na marcha esquerda, beijo pra você, seja bem-vindo e boa sorte no sorteio.
4: Boa tarde, Gil. É a Mariana aqui de Santa Terezinha, ou toca Henrique e Juliano, a maior saudade. Forte abraço pra vocês ali, tá bom? Ai, me coloca nos prêmios. Quero ganhar.
0: Achei que ia esquecer, viu, Marione? Achei que ia esquecer de participar do sorteio. Levanta o som, Marione. Henrique e Juliano.

0: Boa tarde, Gil. Ana Maria Bauler, do bairro 7. Gostaria de ganhar essa deliciosa pizza aí pra gente fazer um jantar com os netos. Ô, oh, beleza, né? Bom fim de semana, um abraço.
1: Valeu, Ana. A Marli da Trindade pediu e está ouvindo. Levanta o som.

0: Boa tarde, Gil. Aqui é Helene de Ilhota. Quero participar dessa pizza. Manda essa pizza pra mim aqui no Baú Baixo.
1: Murilo Ruf e Paulo Natan.

Sentinela FM, 70 anos fazendo parte da sua história. Paulo e Natan e Murilo Rufi, camisa de força. Antes teve Traia Véia, lembrança boa. Tô esperando a sua mensagem, ó, valendo pra você hoje, um alvejante de roupas de 5 litros da Certa Lavanderia, e tem aquela pizza deliciosa da Pizzaria Pelegante, uma pizza grande com 35 sabores pra você se deliciar. 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
5: A DL Cor Convênios informa. 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Deixa familiares. O velório está sendo realizado na Capela Mortuária Bom Pastor e a cremação será realizada nesta quinta-feira, às 15 horas, no Memorial Brusque. 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
0: Agora 15:05, temperatura 23 graus. 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

0: Olá, Gil, tudo certo? Ô, Gil, toca ali para mim com Ana Castela, saudade de um beija-flor. Manda lá para minha irmã Terezinha, que hoje está de aniversário. Desejo a ela muita saúde, paz e amor. Beijo.
1: Ô Marli, essa música é com a Marília Mendonça. Marília Mendonça, Flor e o Beija-Flor. É linda a música, anota aí.

0: 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Marília Mendonça, Flor e o Beija-Flor. Antes teve Bruno Rosa e Jorge Matheus, A Grama do Vizinho. Ó, tô esperando a sua mensagem, valendo hoje pra você. 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E tem também aquela pizza gostosa da Pizzaria Belegante. Bora lá mandar a sua mensagem para o 988-380192. 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
0: Maravilha, gente. Agora 24 graus, temperatura em elevação aqui no centro de Gaspar. Tempo bom na cidade Coração do Vale, também no Vale do Itajaí. Que maravilha, né? Tempo bom, todo mundo se anima, comércio fica movimentado, você trabalha mais animado, não gela o pé e não precisa usar o guarda-chuva. Lógica perfeita, né? Clarice, minha amiga do Santa Terezinha, tá ligada com a gente. Ela é a dona Celita, a sua mamãe. Dona Celita, beijo no coração, queridona. Sejam bem-vindas e boa sorte aqui no sorteio do Comando Popular.
9: Boa tarde, Léo. Aqui é a Loricine Castro, moro no bairro Barracão e quero participar do sorteio da pizza. E quero que você mande um abraço lá para as meninas da facção da Heloísa. Um abraço, Léo.
0: Valeu, Kátia. É o Gil, Kátia. Anota aí do lado do telefone. Gil Dias, o Léo Milholha de manhã. Tá bom, Kátia? A voz segue aparecida. Fazer uma enquete aqui, a minha voz aparecerá com a do Léo ou não? Ou será que nós somos parecidos? É, só que eu sou boque, né? Valmir Bornaus, meu amigo, tá ligado com a gente, sabe o que é boque? Dá um Google aí, você não sabe. Bornaus no Gaspar Mirim, grande Valmir, obrigado pelo carinho da sua audiência. A Mara de Ilhota. Fala, Mara, beijo pra você. Mara Costa, tá ligada com a gente. Ilhota, seja bem-vinda. A Julian Isenzi, fala, bonitona, quanto tempo, hein, Julian? Apareceu, seja bem-vinda, obrigado pelo carinho da sua audiência. A Marlete de Champs Kremer, tá ligada com a gente na margem esquerda. Boa tarde, Gil, quero participar do sorteio. Sou a Joanita Pfeiffer, do bairro 7 de Setembro. Grande Joanita, seja bem-vinda e boa sorte aqui no sorteio.
7: Boa tarde, Gil, tudo bem? Aqui é o Fabrício Barbosa, da margem esquerda. Quero participar aqui do sorteio da pizza. Estamos juntos, tô aqui em Itajaí, esperando para descarregar e não dá descarregar. Tamo junto, bom trabalho e a rádio é sentinela.
0: Valeu, Fabrício, abraço, meu amigo. Gente boa, Fabrício da margem esquerda, sempre ligado com a gente. Milene Schmidt, fala, Milene, beijo pra você, tá pedindo música, seja bem-vinda, obrigado pelo carinho da sua audiência.
10: Oi, amigão da rádio sentinela de Gaspar, que é Nelson Gama de Itajaí, bota aí uma música boa aí das irmãs Calvão. E um boa tarde pra ti.
0: Valeu, Nelson Gama, abraço, meu amigo, seja bem-vindo, obrigado pelo carinho da sua audiência. Patrícia de Souza, grande Patrícia, tá ligada no bairro Gasparinho, obrigado pela sua audiência. Luísa do bairro Gasparinho, também ligada com a gente, sejam bem-vindas, meninas, e boa sorte aqui no Comando Popular.
11: Oi, Gil, boa tarde, é a Rosinha Bittencourt da Mais Esquerda, eu quero participar desse sorteio e quero ouvir a música Rio Azul com os Atuais. Beijinhos.
0: Valeu, Rosinha, beijo pra você, minha amiga, boa sorte. A Rosinha mandou uma foto aqui no WhatsApp quando ela tinha 17 anos e meio. Ficou bonita a foto, viu, Rosinha? Flamenguista, viu? Mais uma, hein, Gaspar? Rio Azul.

0: Platinando FM, 70 anos fazendo parte da sua história. Gustavo Lima, o embaixador Gustavo Lima, morar nesse motel. Antes teve os atuais Rio Azul. 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
1: Agora 15:30, beijo pra minha amiga Maria Terezinha Evold, que é a presidente da FAGAS, que é a Associação das Mulheres Portadoras de Fibromialgia de Gaspar, tá ligada com a gente lá no bairro Santa Terezinha. Fala, Tere, beijo pra você, obrigado também pelo carinho da sua audiência nessa tarde maravilhosa aqui na Sentinela FM. Silvana Vipio tá ligada com a gente no Baú Central, o Sidney Cardoso e também o Cauê, sintonizados, antenados com a gente. A Terezinha Caon tá ligada com a gente. Alô, Terezinha, beijo pra você. Yolanda Stiller tá ligada com a gente na rua Artur Pofo, o Luiz Fernando Zábio, também o José Marido da Silva, grande abraço, sejam bem-vindos. Amadeus do Santa Terezinha, a Carla Denise Dickmann tá sintonizada com a gente no Gasparinho, beijo minha amiga, seja bem-vinda. A Gilda Costetzer do Centro, beijo pra você, seja bem-vinda. Jean Carlos Chicato, fala Chicato, lá no Bela Vista, já tá com fome Chicato, não almoçou, cara, vai fazer um lanche. Valeu Chicato, boa sorte.
2: Boa tarde, Gil, tudo bem? Pessoal maravilhoso aí. É a Rosileia, quero participar do sorteio dessa pizza. Beleza.
1: Valeu, Rosileia, beijo pra você, minha amiga. O sol tá bonito, obrigado pelo carinho da sua audiência.
3: Boa tarde, Gil. Põe o meu nome aí no sorteio e da minha esposa Márcia Lorena Soares. Um abraço para você, um ótimo final de semana, tá?
1: Valeu, Edmar. Abraço, amigão. Bom fim de semana também.
4: Boa tarde, Gil. É, Tânia Mello, Águas Negras, eu quero participar dos sorteios. Um abraço, uma ótima tarde.
1: Valeu, Tânia Mello. Beijo para você. Vamos de Luan Santana. Essa música é linda demais. É do Chitãozinho e Chororó. Pode ser para valer.

0: Pedalina! Obrigado!
1: Bom demais da conta, rapaz.
2: Boa tarde, Gil. Sou o Robson Venturi do Gaspar Mirim. Gostaria de estar participando aí da pizza aí. Desejar uma ótima quinta-feira a todos aí. Se possível, tocar Amado Batista, Folha Seca. Valeu, um abraço.

0: 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Que só música boa. Diego e Victor Hugo, Tubarões, antes teve Luan Santana, Pode Ser Pra Valer. Bora lá, 988-380192, sorteio quase terminando, valendo para você um alvejante de 5 litros da Certa Lavanderia e uma pizza grande da Pizzaria Belegante.
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1: Agora 15:44, a Milene do Biochor pediu, está ouvindo. Alô, Milene Schmidt, levanta o som, banda passarela.

0: 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Pensa na situação do rapazinho, seu polícia se desculpando. A sofrência. Antes teve banda Passarela, Se Ainda Existe Amor. 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
1: Agora 15:55, temperatura 22 graus aqui em Gaspar, Santa Catarina. Não dá tempo para mais nada. Vamos ao sorteio. Então vamos lá então ver quem vai faturar. Primeiramente, o alvejante de roupas 47-99919, final 58, a Cláudia Rodrigues da Margem Esquerda. Alô, Cláudia, parabéns, Cláudia. Vamos agora ao sorteio da pizza grande da pizzaria Belegante. 47-98410, final 39, é para Luana Gesser do Belchor Baixo. Alô, Luana, alô, Cláudia Rodrigues. Parabéns, meninas, parabéns. Parabéns, obrigado pelo carinho da audiência. Você que não ganhou, não fique triste. Amanhã teremos pizza, teremos filé duplo, teremos linguiçinha e muita coisa boa aqui na Sentinela FM. 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Você que esteve com a gente, muito obrigado pela sua audiência, pela sua preferência. Segue a gente lá no arroba Sentinela do Vale FM e também no arroba Gil Pereira Dias. Valeu, gente boa. Até amanhã. Na sequência vem aí o show de bandas. A última participação.
2: Gil, boa tarde. Tere França do Alto Gasparinho, Quintou com Sol Maravilhoso. Toca uma música com César Minotti Fabiano. Eu quero participar do sorteio.
1: Valeu, Tere. Só um pedacinho, Tere.

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13: Só para constar, boa tarde. Hoje o programa é ao vivo. Ai, ai, ai, boa tarde, meu povo. Boa tarde, boa tarde, boa tarde, boa tarde, boa tarde. Como é que vocês estão, hein? Tudo bem? Tudo certo? 4 e 5, show de banda chegando aqui na programação da Sentinela FM. Pra você ligado com a gente nas ondas da 97.9, a Sentinela FM. Show de banda chegando a partir de agora até às 6 horas da tarde, trazendo as melhores do bailão em mais de 22 anos no ar. Trazendo e destacando pra você as melhores do bailão. O pessoal se pergunta, né? Por que que cada pouco ele tá saindo? Por que que cada pouco ele desaparece, ele volta? É banco de hora, gente, é banco de hora. É muito banco de hora, daí aí eu tenho que tirar as folgas pra deixar o banco de hora em ok, viu? Ai, ai. Ah, vai nessa. Ai, a partir de agora, então, até às 6, o show de banda está no ar, trazendo as melhores do bailão pra você ligado nas ondas da 97.9, a sua Sentinela FM. Hoje hoje é quinta-feira, 17 de setembro de 2026. Robson Krause na comunicação do show de bandas, pra ficar juntinho de você, então. WhatsApp liberado pra você participar é o 988380192. É o Zap Sentinela, é o WhatsApp do show de bandas pra você ligado com a gente, tá? Ótima tarde de quinta-feira. Aproveitem o sol. Aproveitem o sol. Não dá pra abrir Instagram, cara. Ou é Peter Scheuer, ou é Ronaldo Coutinho, ou é Leandro Puchowski. É os três cavaleiros do apocalipse. Mas é preciso, né? Eles estão ali pra realmente alertar, né? E parece que vem chuvarada por aí. Pra variar, né? Faz tempo que não chove. Ai, ai. Vamos começar o show de bandas na parte musical? Vamos começar o show de bandas? trazendo as melhores do bailão pra você que tá ligado com a gente. Então vambora, vambora, vambora. Me diz, como é que tá o seu Vini Tarte? Bora,
14: Wagner.
13: Tudo bem? Tudo bom?
14: É isso aí, Ale.
13: Tudo certo?
14: Brilhação!
13: Me diz, boa tarde, é Brilhação abrindo o show de bandas e quinta.

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0: bacana demais esse som, hein? A banda Arpejo aqui no show de bandas desta quinta-feira. A procura da felicidade. Intervalo, tá? Vou faturar, já eu volto com muito mais por aqui nessa tarde bacana de quinta-feira.
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0: Agora 4:13.

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12: Vamos lá, estamos de volta aqui no Show de Bandas, agora 4h22 desta quinta-feira, dia 17 de setembro. Vamos dando sequência, né? Vamos ver o pessoal do Zap, pessoal ligado com a gente. Boa tarde, boa tarde, boa tarde para Zumira Casaria, o pessoal do Sertão Verde, boa tarde. Tudo bom aí? Só no Acelera Máquina.
13: Toca música boa aí, Robson, que eu tô costurando e quero música boa.
12: Vamos dar-lhe pau aí. Vamos que vamos. Vambora. Gostei, Olícia, gostei, gostei. Gostei da figurinha do cachorro batendo latte. Esse sou eu mesmo. Ai, ai. Sou eu puramente. É nóis e Queiroz. Olha a hora, olha a hora, olha a hora. Mais ou menos assim, 4h22. Ai, ai, um abraço, Ulícia, boa tarde. Pessoal ligado com a gente, mandando recado, né? Alô pra Teri França, boa tarde, Teri França, como estás? Como está? Tudo bem?
13: Boa tarde, Robson. Tudo bom? Até que enfim, né? Aleluia.
12: Amém, amém.
13: Estamos de volta, né?
12: De novo.
13: Oh, bênção, voltou trazendo sol. Amém.
12: Então, puxei. Amém.
13: Amém.
12: Olha o Frei Pedro.
13: Boa tarde.
12: Tarde.
13: Estávamos com saudade.
12: Sério?
13: Toca uma música com brilhação. Beijo.
12: Toquei no começo, mas daqui a pouco não tocou mais brilhação, porque brilhação é bom demais da conta, né? Ó.
14: Cadê a meia do pé?
12: Vamos e viemos, né? Esses dias eu tava conversando, inclusive, com o nosso amigo Ali, o Alessandro Turra, né? O pessoal disse, chama ele de Ali. Que isso? É o Ali, é o nosso querido Ali, o Alessandro Turra. Tava conversando com ele e o que eu falei pra ele, eu falo pra você aqui no ar. Tá faltando aquela música pro Brilhação se destacar, né? Aquela música que fica, já teve uma música, né? Nas antigas, que é a Querida Amiga. Mas aquela música de agora, assim, Corpo e Alma já teve essa fase de estourar uma vez, depois de 20 anos estourou de novo. E Brilhação merecia, porque é uma banda assim, a gurizada é completa. Tenho certeza, os melhores músicos, o Brilhação tem. A gurizada é fera. E são precursores dessa nova fase do bailão, né? Também o Brilhação, juntamente com Passarela, né? Que vem essa nova leva de música do bailão, já nem tão nova assim, né? Já estamos aí meio... Mas é muito bacana. E o meu amigo Alessandro Turra é top demais, né? Eu falo pra ele, que tu não tem de tamanho, tu tem de garganta. Ele diz, pare, homem, pelo amor de Deus, eu sei que eu sou baixinho.
15: Ah, meu Deus.
12: Mas o homem, não, e aí? Posso mandar uma mensagem pra ele agora, que daqui 5 minutos ele já vai me responder, eu tenho certeza. Ai, ai, vamos pra frente. Valmor, boa tarde.
16: Boa tarde, Robson, beleza?
12: Uhum.
16: Manda uma música pra nós aqui, deixa eu ver, como é que é, mano?
12: É.
16: Vestido azul.
12: É.
16: Vestido azul, sabe como é, qual é que é, né?
12: Ele
16: disse pro João que o dia que ele pagar aquela costela, que ele me prometeu, deixou eu passar fome aquele dia, o dia que ele pagar a costela, eu volto trabalhar com ele, senão eu continuo aqui no Marola, tá?
12: Tá, nossa.
16: Beleza? Abraço.
12: Ô, João, acho que ele não volta tão cedo. Ele não volta tão cedo. Ele tá onde ele quer estar. Tomando-lhe uma. contando as histórias das paredes da vida, de levantar a parede, é verdade. Ai, ai. Um abraço, meu amor, um abraço, curizado do bar, hein? Deus o livre. Ô, Dinalda, boa tarde, pessoal do Balbaixo, como é que estão? Tudo certo aí? Pedindo o fígado de aço do Rainha Musical. Vamos emprestar o fígado de aço, pessoal, lá do bar no Marola. Vamos emprestar. Ô, chefe, ô, chefe, ô, chefe. Tudo bom, chefe, ô, chefe. Tudo certo aí, chefe, chefe, chefe, chefe. Ô, Jean. Ô, Jean. Pessoal de Joinville. Boa tarde, Joinville. Como estão por aí em Joinville? Tudo bom, tudo certo? Boa tarde. O Jean Carlos Kraus. Mandar um abraço pra todo o pessoal de Gaspar. Ele disse, manda um abraço pra todo mundo aí de Gaspar, tudo gente boa, tudo cheio de boa uma vez. Alô, meus amigos de Joinville, abraço Jean, abraço todo o pessoal de Joinville, boa tarde. Oi, Marli, boa tarde.
14: Boa tarde, Robson.
12: Tudo bom?
14: Tudo certo, uhum. Tudo bem contigo?
12: Uhum.
14: Robson, toca ali pra mim a música antes de ir embora, mas vê se toca, né? Antes de ir embora.
12: Antes de ir embora eu toco.
14: Beleza. Oh. Abraço, o Arthur tá mandando um abraço pra ti também.
12: Ô Arthur, boa tarde. Antes de ir embora eu toco. Antes de ir embora eu toco. Pera aí, eu vou fazer o seguinte, antes que eu esqueça, antes de ir embora, antes que eu esqueça, eu vou programar pro próximo bloco, eu vou ficar de bobiça aqui e não vou tocar, daí a Marli vai dizer como é? Antes de ir embora, cadê ela? Antes de ir embora, cadê você antes de ir embora? Aqui, pronto. Próximo bloco. Próximo bloco, porque agora tem André Renner abrindo. E a Bianca da banda essa. Eu gosto dessa música demais da conta, sua. É boa, né? Cê bailão do sul do Brasil. É a gurizada que faz sucesso. Aqui no show de bandas, 22 anos no ar. Alô, Darlan. Emerson. Já, já eles vão falar aqui.

0: música boa. Tem gente ligado com a gente direto da filial da Gasparzinho, distribuidora de materiais elétricos, lá no Vietnã.
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0: Ele tá importando lâmpada direto lá do Vietnã. Ele tá pegando a lâmpada, ele tá fabricando lá na beira dos morros do Vietnã e vai trazer pra gente aqui. Diz que a lâmpada, ela é infinita. Aquela lâmpada lá, ele foi lá pessoalmente, ele tá com a mão lá no bar, ele vai fazer a lâmpada e vai trazer pra gente aqui o meu amigo Moacir Rogério de Amorim, que tá direto lá no Vietnã, tá fazendo a lâmpada especial com o bar do Vietnã. É verdade, né, Mo? É verdade, né? É, eu digo pra você que é mais ou menos isso. Ele gosta disso aqui, ó. Quer ver? Ó. Ele gosta disso aqui, ó.
2: Está entrando no ar, na
0: Mofa. Ele tem isso arquivado, pra vocês terem uma ideia. Olha aqui.
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0: Bom, isso aqui vocês sabem. Deixa eu ir pra frente aqui.
2: Bandas.
0: Ah, peraí, mais pra frente.
2: Klausi.
0: Eu aqui, ó. Quer ver? Um programa aleatório ele tem gravado. 1900 e Opa, sei lá quantos. Ó.
1: Fala, Robson Krause. Boa tarde.
0: Oi,
1: você com o programa Show de Bandas. 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
0: Uh-huh.
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0: Não vou atrapalhar porque eu vou entrar falando. Quer ver? Olha só. Tá nóis! Esse sou eu, ó.
3: Chique
0: gravado.
3: Na botina. Vinheta do Mo atualizada com sucesso.
0: Eu vou parar porque senão tem muita música aqui. Eu tenho que tocar música e tal e coisa, né? Meu amigo Mo tá lá no Vietnã, tá fazendo lâmpadas especiais, vai trazer pra gente aqui.
4: Show!
0: Verdade.
4: Lâmpadas.
0: Verdade.
4: É sucesso!
0: Verdade.
2: Gasparzinho.
0: Ô Mo, vai trabalhar. Vai lá, me de fio, vai, pelo amor de Deus. Boa. Tu é cheio de boa demais.

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1: Agora 4:35.

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13: E vamos cantar, vai. Vamos cantar com eles aqui, ó. Tá dando pedra direto, né? 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
1: Boa!
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1: Boa.
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1: O pessoal pode entrar em contato com o Digo no WhatsApp?
0: Exatamente,
1: também,
0: né? Robson. Eu quero deixar ali o meu contato pro pessoal que está nos ouvindo, e a audiência da rádio é muito grande, não só na cidade de Gaspar, em todo o vale aqui do Itajaí, onde a rádio abrange o programa do nosso amigo. E quero só aproveitar antes de mandar, Robson, passar meu contato, quero mandar um abraço. Essa semana ontem eu tive lá na casa, ali na Coab antiga, meu amigo Tiririca, conhecido como Tiririca ali, ouvinte número um do show de bandas. Então ele falou, se tu vai no programa do Robson Kraus, manda um abraço pra mim, que tu tá ouvindo a rádio.
1: Ele pagou um café? Fez o café?
0: Ah, pagou um café. Ele não pagou, ele fez um café passado. Pessoa humilde, Robson. Gente finíssima. Eu cheguei lá na hora, tava tocando show de bandas. Eu comentei, Tiririca, amanhã eu tô na rádio, lá na Sentinela do Vale, eu vou te mandar um abraço. Então tá feito, um abraço aí, Tiririca, e obrigado pela confiança. Ele fechou o seguro do Onix dele com a gente.
1: Aí, ó.
0: Esse final de semana, então, Tiririca é um baita cara.
1: Gente boa demais. O contato teu ali?
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1: Top de linha. Ô Darlan, escuta. Aquilo ali que eu tô vendo, será que ganhou 50% de aumento? Não.
2: Mas eu acredito, Robson, que deve ter ganhado acho um pouquinho a mais que 50%.
1: Mas, não, porque aquilo ali, olha, eu vou te contar que o Cezinha deve, agora ele virou exemplo. Eu tenho certeza que a plaquinha dele de funcionário do ano, nem do mês, tá lá na Via Muto, funcionário do ano. Quando ele chegou, o patrão, olha só, está estampado agora comigo, eu sou Via Muto, até meu último suspiro.
2: É, exatamente.
1: Isso é amar, né, o que faz, né?
2: Exatamente. Hein? O Emerson, a gente gosta de falar, o Robson, e quem conhece o Emerson, sabe, o Emerson é um consultor que ele veste a camisa, né? Então, onde ele passa, é aquele funcionário
1: literalmente,
2: que dá orgulho. Ele usa a camisa, ele não tem vergonha, ele vende, é um cara sério, né? Onde ele passa, todo mundo gosta dele porque ele é um cara sincero. E o vendedor tem que ser sincero e falar a verdade. Muitas das pessoas, Robson, não gostam de ouvir a verdade. Mas a verdade precisa ser dita, a gente não pode vender uma mentira, uma ilusão, para depois lá na frente se incomodar. Então, o Emerson é querido por todo o canto de Gaspar, Blumenau, Itajaí. Aonde ele anda, esse veste a camisa. Esse tá de parabéns.
1: Mas a partir de hoje, ele tá proibido.
2: É, tá proibido.
1: Não, se o bem-vindo vê isso daí. Eu tô lascado.
0: Ô, Robson. Diga, Robson. Deixa eu te falar uma coisa.
1: Só pra avisar o pessoal, ele tatuou a Via Mútua.
2: No, né? Braço.
1: No braço.
0: Isso, é. Eu vou falar o significado dessa tatuagem. Hoje eu sou consultor da Via Mútua há 6 anos, né? Eu já venho de outra cooperativa. A Via Mútua hoje pra mim, eu até acabei de falar lá no escritório, ela é mais do que uma família. Ela tá junto comigo criando meus filhos, ela tá junto comigo restaurando a minha família. Então, hoje a Via Mútua, eu digo para vocês o seguinte, eu sempre digo, nós lá dentro, todos aqueles que trabalham lá com nós, tanto César, doutora Fabiana, a Kathleen mesmo, que sempre tá junto comigo nos melhores momentos, nos piores, cara, eu levo aquilo ali para minha vida, sabe? A Via Mútua mudou a minha vida.
1: Que legal, cara.
0: Então, eu sou grato aí, sabe? Uma coisa que eu aprendi desde criança, eu sou tijucano, me criei trabalhando no Cabo Carrinho da Cerâmica, né? Hoje eu tenho uma vidinha um pouquinho melhor, eu como um pouquinho melhor, por quê? Porque a Via Mútua me ensinou, o Darlan mesmo é testemunha disso, ele acompanhou a minha história desde o primeiro dia que eu entrei na Via Mútua. Então, isso aqui é o mínimo que eu poderia fazer, porque pagar eles eu nunca vou poder, sabe, Robson?
1: Olha
0: porque
1: só.
0: Eles falaram, eles são a minha família hoje.
1: Bacana, cara, esse testemunho, a gente brinca e tal, mas realmente é muito bacana a gente ouvir esse testemunho que tá tão escasso hoje em dia, né, Darlan?
2: É, hoje, Robson, a gente vive num mundo que as pessoas querem viver muito de fantasias e muito de Instagram e na verdade vive de uma falsa ilusão, né?
1: Verdade.
2: Tem poucas pessoas verdadeiras, o Emerson é um cara verdadeiro, o que ele tem pra falar, ele fala, o que ele pensa, ele fala. Muitas das vezes a gente não tá certo, né, Robson? Mas a gente tem que sempre pensar o que fala, né? E o Emerson um cara que já tá com nós há um tempo, ele usa a camisa da empresa e hoje tá distinto isso, sabe, Robson? As pessoas estão cada vez ficando mais difícil de lidar, menos amorosas, e eu queria dar um conselho aqui pros as pessoas que estão nos ouvindo, Robson, tenha mais amor ao próximo, né? Tenha mais amor, nós somos tudo filho de um Deus só, então a gente precisa ter mais amor ao próximo, ter, se puder ajudar, ajuda, se não puder ajudar, não atrapalha, né? Já faz uma grande coisa e não atrapalhar, então tenha amor ao próximo, respeito ao próximo, que hoje a pessoa, hoje tá mais fácil, Robson, nós apedrejar a tirar a pedra do que ajudar.
1: Muito.
2: Então ajude, ame o próximo, né? Então, isso é uma palavra que eu deixo para todos os ouvintes que estão nos ouvindo aí.
1: Olha, gente, muito obrigado pela participação de vocês aqui na rádio. E as portas sempre abertas, tanto do show de bandas quanto aqui da Sentinela, para os amigos estarem divulgando a Via Mútua.
2: Robson, eu quero agradecer aqui pessoalmente, não é porque tu estás aqui na minha frente, né? Tu é um cara que sempre, quando a gente manda mensagem, está disposto. E não é nem pelo dinheiro, né, Robson? É pela parceria, é pela amizade, que às vezes tem muitas coisas que tu nem tinha obrigação de fazer, tu faz por coração, pela amizade. Isso é bacana, isso a gente leva para a vida. Eu quero te agradecer aqui de antemão, né, pelo teu coração, um cara bacana, um cara de coração bom, puro e verdadeiro. Tu só tens a crescer isso. Pode ter certeza que Deus só vai te abençoar, tá bom, meu irmão?
1: A gente agradece o coração. Emerson, brincadeiras à parte, mas, cara, É tão bom a gente ver esse testemunho e ouvir esse testemunho. Às vezes, no nosso dia a dia, a gente acaba esquecendo de algumas coisas. Coisas simples como esse teu testemunho fazem a gente criar um novo ar e um novo ânimo para aquilo que a gente faz. Tudo que fizer com amor, com certeza o fruto vem. Parabéns, viu, o Emerson?
0: Obrigado, Robson.
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1: Agora 4:54.

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7: Pontualmente 5 da tarde, vamos lá, show de banda segue aqui na Sentinela FM. Trazendo as melhores do bailão pra você que tá ligado com a gente. Já já tem música, né? Já já tem música aqui no programa. Pessoal ligado, pessoal mandando recado e participando com a gente. Vamos lá, vamos ver. Um abraço pra Sônia, tá ligada com a gente. Um abraço, meu amigo Marcos Carvalho, Marcos Gaúcho. Um abraço especial. Daqui a pouco San Marino, sim, senhor. Um abraço pra Dona Rosa. Rosa Irene, pessoal do 7 de setembro. Um abraço especial pra Rosa. Obrigado pela audiência também. Teri França, ah, já falei com a Teri, né? Um abraço. 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
7: 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Agora, os atuais. Antes de ir embora. Eu disse que eu ia tocar antes de ir embora. Ai, ai. Essa não golou.
8: Cadê a mesa?
7: Essa não ornou.
9: Antes de ir embora, deixa-me olhar.

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1: Agora 5:09.

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8: Vamos lá, né? Agora 5h16, o Show de Bandas de volta. Aqui na Sentinela FM, trazendo as melhores do bailão até as 18 horas, até as 6 horas da tarde. Vamos continuando o nosso programa, trazendo música boa, trazendo a participação do ouvinte aqui no nosso show de bandas desta quinta-feira.

0: Deixa eu ver aqui o pessoal, deixa eu dar uma atualizada aqui, tava atualizando. Deixa eu ver aqui, um abraço pro Célio Nicolete, um abraço Célio, boa tarde. Obrigado pela audiência. Um abraço pro Antônio Stiller, tá ligado com a gente na margem esquerda. Um abraço, boa tarde. Fala, meu querido amigo Jean.
1: Mandando aquela música, a página virou do São Marino. Beleza? Toca aí pra mim, hein? Ofereço pra todas as minhas tias que moram em Gaspar aí, meus primos, tudo. Minhas parentadas todas aí. Aí eu tô oferecendo pra eles. É, página virou do São Marino. Beleza? Toca aí pra mim, fazendo favor aí. O Jean de Joinville.
0: Valeu, Jean. Aquele abraço especial, né? Meu amigo mano, boa tarde, mano velho. Tudo certo, Chiru? Ele disse que tá no Alto Gasparinho, ouvindo a 97.9, ouvindo o show de bandas. Aí sim, né? Estás num ótimo lugar da nossa querida Gaspar e ouvindo a Poderosa, né? Coisa boa. E vai curtir sabe o quê?
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0: E vai curtir o momento da música gaúcha com eles. Aqui, ó.

0: Tô no Vietnã.
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0: Não desencilha o pingo velho, viu, Moa? Vamos lá. Continua, continua. A música.
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0: É maior sucesso no Vale de Itajaí. Compadre Gasparzinho. Ele disse que agora ele vai buscar uma costela pra fazer fim de semana. Agora atiçaram as bichas dele. Foi tocar tanta música boa, campeira. Calma, velho.

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1: 5:29.

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0: Muito, muito, muito, muito, muito, muito bem. De volta ao nosso show de bandas. Trazendo muita música boa do bailão pra você que tá ligado com a gente em 97.9. Ligado nas ondas da Sentinela FM. Vamos dando sequência, né, no nosso programa desta quinta-feira, 17 de setembro. Vamos fazer o seguinte, vamos de momento do modão por aqui.
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0: Vamos trazer eles que são a prateleira de cima da música sertaneja. César e Paulinho, morto de saudade sua.

0: Essa daqui eu me lembro. Alguns vão lembrar disso que eu vou falar agora. Isso aqui me lembra dos bailões do Corpo e Alma no Fazendão. É, ali onde era o CTG antigamente, sabe, ô produção? Então quer dizer que. Quer dizer que daqui a pouco eu já posso ir lá no INSS, tal e coisa. Chega que eu vou entregar demais. Fala, xará.
1: Buenas tardes, meu xará.
0: Tudo bom?
1: Robson Venturi, do Gaspar Mirim.
0: Gente boa.
1: Gostaria de estar participando aí, se possível, tocar guardanapo.
0: Uia!
1: Desejar a todos os ouvintes aí, principalmente a você aí, que tá fazendo esse trabalho maravilhoso aí. Valeu, um abraço.
0: Opa, que a Fipe aumenta agora. Oi, Zilda, boa tarde.
2: Oi, Robson. Boa tarde.
0: Tarde.
2: Essa música é linda, né?
0: Deus o livre.
2: É divina.
0: Prateleira de cima, né?
2: Obrigada.
0: César e Paulinho.
2: Onde tu encontra essas coisas lindas assim?
0: Ah, isso aqui?
2: Tá bom.
0: Arquivo da Sentinela. É, esse é o arquivo da Sentinela, 70 anos de arquivo, gente. É muita coisa boa. Meu amigo Salim da Sucata, boa tarde, meu querido. Tudo certo por aí? Meu amigo Cleiton César, disse que eu vou estragar o tempo amanhã. Trabalhar na quinta é pra magnata, maranja. Cleito, Cleito. Eu vou mandar guardar o café aí.

0: musical aqui no show de bandas e o guardanapo.
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0: 5:47.

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1: Carisma, recordar esse clássico, Por Que Brigamos? Show de Bandas, boa tarde.

Que som, né, meus amigos? Que som! Gente, bom demais estar com vocês, hein? Todo fim de tarde aqui na Sentinela FM, trazendo show de bandas, trazendo música boa do bailão, pra fazer companhia, né? Eu faço companhia pra vocês e vocês com toda certeza me fazem companhia, viu? Me fazem um bem danado. E a gente tá aqui porque a gente gosta. E a gente gosta do que faz, viu? Pode ter certeza disso. Um abraço pra todos, uma excelente noite. Amanhã eu tô de volta no sextou do show de banda. 16h, nosso encontro marcado, tá bom? Combinados? E até amanhã, então. Outra música aqui. Pelo amor de Deus, hein? Só música boa por aí, hein? Encerramos com Passarela. Não sou bobo. Abraço, até amanhã. Tchau. Fique

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3: Seja louvado nosso Senhor Jesus Cristo, para sempre seja louvado. Amados ouvintes, saúdo todos vocês com a paz de Jesus e o amor de Maria. Iniciemos em nome do Pai, do Filho e do Espírito Santo. Amém. Oremos. O anjo do Senhor anunciou a Maria e ela concebeu do Espírito Santo. Eis aqui a serva do Senhor, faça-se em mim segundo a vossa palavra. E o Verbo divino se fez carne e habitou entre nós. Ave Maria, cheia de graça, o Senhor é convosco. Bendita sois vós entre as mulheres e bendito é o fruto vosso ventre, Jesus. Santa Maria, Mãe de Deus, rogai por nós, pecadores, agora e na hora de nossa morte. Amém. Ó Maria concebida sem pecado, rogai por nós que recorremos a vós. Nossa Senhora Aparecida, rogai por nós. Mês de setembro, dedicado à Bíblia Sagrada, e a palavra do Senhor nos educa nos caminhos do amor. Confirmados nesse amor, ouçamos o Santo Evangelho do dia de hoje. Proclamação do Evangelho de Jesus Cristo segundo Lucas, capítulo 7, versículo 36 a 50. Um fariseu convidou Jesus a ir comer com ele. Uma mulher pecadora da cidade trouxe um vaso de alabastro cheio de perfume e, estando aos pés por detrás dele, começou a chorar. Suas lágrimas banhavam os pés do Senhor e ela os enxugava com os cabelos, beijava-os e os ungia com perfume. Então Jesus lhe disse: Simão, tenho uma coisa a dizer-te. Fala, mestre, disse ele. Um credor tinha dois devedores. Um lhe devia 500 denários e o outro 50. Não tendo eles com o que pagar, perdoou a ambos a sua dívida. Qual deles o amará mais? Simão respondeu: Ao meu ver, aquele a quem ele mais perdoou. Jesus replicou-lhe: Julgaste bem. E voltando-se para a mulher, disse a Simão: Vês esta mulher? Entrei em tua casa e não me deste água para lavar os pés, mas esta, com suas lágrimas, regou-me os pés e enxugou-os com seus cabelos. Não me deste o ósculo, mas esta, desde que entrou, não cessou de beijar-me os pés. Não me ungiste a cabeça com óleo, mas esta, com perfume, ungiu-me os pés. Por isso te digo, seus numerosos pecados lhe foram perdoados, porque ela tem demonstrado muito amor. Mas ao que pouco se perdoa, pouco ama. E disse a ela: Perdoados te são os pecados. Os que estavam com ele à mesa começaram a dizer então: Quem é esse homem que até perdoa pecados? Mas Jesus, dirigindo-se à mulher, disse-lhe: Tua fé te salvou. Vai em paz. Palavra da salvação, glória a vós, Senhor. Tua fé te salvou. Vai em paz, disse Jesus. A mulher que chegou a lavar os pés de Jesus, com tantas lágrimas que derramou por seus pecados, fez o que lhe foi possível para demonstrar seu arrependimento. Por trás daquele gesto humilde e grandioso, ao mesmo tempo, Jesus viu a fé com que ela o praticava e a perdoou. Amém. Louvado seja o nosso Senhor Jesus Cristo, para sempre seja louvado. E escutem essa história que fala sobre os pecados que nós recebemos o perdão de Deus. Havia um homem que vivia sempre sereno e atraía a atenção de todos que praticavam para conversar com ele. Todos, pois, estavam curiosos para saber que era o motivo de sua constante alegria e bondade. Um dia, o rei o procurou e ficou batendo papo com ele. Você anda sempre alegre? Será que nunca se preocupa com seu destino? Será que nunca pensa nos pecados dos quais Deus vai pedir conta? Afinal, nesta vida, todos somos pecadores. O homem respondeu: o Senhor tem toda razão em dizer que a gente deve dar conta do mal que faz. Eu, por mim, penso e ajo assim. Imagino que a gente está amarrado a Deus com uma corda. Como assim? Perguntou o rei. Quando a gente peca, rasga essa corda. Mas quando a gente se arrepende e pede perdão, o que Deus faz? Ele pega as duas pontas da corda e faz um nó para reatá-la. Desse jeito, a corda fica mais curta e a gente fica mais perto de Deus. Os anos passam. A gente, apesar do esforço, continua falhando. Mas Deus vai fazendo mais nós na corda e a gente acaba chegando cada vez mais perto dele. O rei ficou muito admirado com a sabedoria do homem e entendeu a situação daqueles que, embora pecadores, conhecem e amam a Deus. Amém. Que o Senhor nos abençoe, nos guarde, nos proteja. Que você tenha uma ótima noite com o salmo: o Senhor é meu pastor e nada me faltará. Nada me faltará não é promessa de abundância, é a confiança de quem sabe que aquele conduz, conhece o caminho. Amém? Em nome do Pai, do Filho, do Espírito Santo. Amém. Salve Maria.

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0: Bom final de tarde a todos.
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29: 18 horas, 15 minutos.

0: legal, legal, moçada. 18 horas com mais 16 minutos. Estou chegando no seu rádio nesta noite de quinta-feira para levar as informações do esporte para vocês. Aqui através da 97.9 FM. Corinthians! Você que está no seu local de trabalho, meu muito boa noite, obrigado pela companhia. Pra você do volante, obrigado pela carona que nos dá. Vamos devagarito. Pra você dos bares da cidade, as lanchonetes, restaurantes, pessoal do posto de gasolina, o pessoal dos guardas noturnos, pessoal das facções. Onde você estiver ligado com a gente, muito obrigado, viu? É, são 70 anos fazendo parte de sua história. E os internautas dos quatro cantos do planeta, com som e imagem. A todos vocês, uma ótima recepção. 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
0: 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Dezoito horas com mais 20 minutos. 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

18 horas com mais 22 minutos, 18 com mais 22, hoje é quinta-feira, 17 de setembro. A partir de agora você acompanha aqui da 97.9 FM as manchetes que movimentou o mundo esportivo nesta quinta-feira. São Paulo, Palmeiras usa a música de Mendes Depay para provocar o Corinthians. Rio de Janeiro, por quantos centímetros o gol polêmico do Grêmio foi anulado ontem no estádio Nilton Santos? Futebol Internacional, Colômbia divulga convocação com 4 jogadores que atuam no futebol brasileiro. Copa Sul-Americana, Santos dá adeus ao torneio ontem na capital mineira. Copa Libertadores da América, Corinthians também deu adeus ao torneio sul-americano. E o torcedor corintiano quer o cor do Mendes Depay.

18h25, está no ar aqui na 97.9 FM as informações do mundo do esporte. Boa noite.

0: Zé, e a maior polêmica, a CBF diz que gol do Grêmio contra o Botafogo foi anulado por 1 centímetro, rapaz. Aí é de chorar também, né? É 1 centímetro, rapaz. Pois é, apenas 1 centímetro, esta foi a distância flagrada pela tecnologia do impedimento semiautomático que anulou o gol de Carlos Vinícius do Grêmio na derrota 3-2 para o Botafogo. Isso ontem no estádio Nilton Santos. A informação partiu da CBF e foi divulgada pelo apresentador André Zeck do programa Seleção Esporte. O gol anulado que daria o empate ao time gaúcho nos acréscimos da partida provocou muita reclamação do Grêmio após o jogo, principalmente por a imagem em 3D do sistema de impedimento semiautomático. No momento do passe parece ser inconclusiva. O relógio já marcava ou já passava 45 minutos quando o centroavante do Grêmio recebeu na área e mandou para a rede. Os times chegaram a se posicionar no meio de campo para o recomeço da partida, mas o lance foi invalidado na sequência. O gol resultaria numa remontada do Grêmio na partida, visto que perdia 3-1 até 42 minutos do segundo tempo. Com a derrota, o time gaúcho segue sem vencer fora de casa no Campeonato Nacional e à beira da zona do rebaixamento. Com 28 pontos está em 16º, à frente do Vasco, no saldo de gols somente. Mas agora com um jogo a mais no torneio. Pois é, 1 centímetro, é verdade. Aí tem que ter uma imagem bem nítida, na verdade, para anular um gol, anular um lance por apenas 1 centímetro. Zé, falando do jogo de ontem ainda, quem é quem na comissão técnica de Tite para o Botafogo? O novo técnico do Botafogo, Tite, foi apresentado nesta quinta-feira, ainda há pouco, inclusive, à imprensa e à torcida. O treinador chega ao clube alvinegro, acompanhado de 2 profissionais que vão se unir à estrutura fixa da comissão técnica. O ex-técnico da seleção brasileira será acompanhado pelo filho e auxiliar Matheus Bache. Nos últimos anos, Matheus chegou a trabalhar no Santos como auxiliar de Kleber Xavier. Outrora membro da comissão de Tite, mas deixou o clube paulista no final de 2025 para retornar à equipe do pai no Cruzeiro. E Matheus, Tite trabalhará no Botafogo com outro parceiro de longa data, o preparador físico Fábio Mostretiga. Os dois passaram a trabalhar juntos em meados de 2000, quando se conheceram na primeira passagem de Tite pelo Corinthians. Tanto Matheus quanto o Fábio acompanharam o Tite no trabalho como técnico da seleção brasileira entre 2016 a 2026. Ou melhor, 2022. Desta vez, Tite não terá 2 membros que são famosos em suas comissões técnicas nos últimos anos. César Sampaio, que ao lado de Kleber Xavier era outra referência ao lado do treinador e se tornou membro da comissão técnica permanente do Santos. No Flamengo e no Cruzeiro, Tite teve como auxiliar Vinícius Bergantin, que hoje é técnico do São Bernardo de São Paulo. Pois Pois é, aí o Palmeiras usa a música de Mendes de Pai para provocar. Não preciso explicar por que não somos iguais. Agora o holandês, rapaz. No último lance do jogo, a bola chave, né? Ou o lance chave da partida. Aí o cidadão, né, rapaz? O Palmeiras usou a música do atacante Mendes Depay para provocar o Corinthians e o holandês. Um dia depois da classificação do Verdão, a semifinal da Conmebol Libertadores e a eliminação do rival na competição continental. A publicação do Verdão em uma rede social mostra as imagens dos pênaltis de Mendes Depay e de Vitor Roque das partidas dos dois times na quarta-feira. O corintiano errou a cobrança nos acréscimos da derrota corintiana 1-0 para o Estudiantes em Itaquera. Já o palmeirense converteu duas vezes na partida contra a Liga de Quito do Equador, que terminou com a classificação alviverde. Não precisa entrar em pânico quando você entende que tudo é um jogo. Não precisa explicar por que não somos iguais, diz um trecho da canção. O pessoal também não perdoa nada, né, rapaz?
1: Palmeiras,
0: que eu tô falando em Copa Sul-Americana, Copa Libertadores da América, vamos aqui, ó. A Copa Sul-Americana também tivemos ontem na capital mineira, quem diria, hein? O Santos que abriu 2-0 no primeiro confronto na Vila Belmiro. Ontem na capital mineira, na Arena MRV, o Atlético venceu 3-1, agregando os placares 3-3. Nas cobranças de pênaltis, brilhou o goleiro Gabriel do Atlético, hein? Até o Gabigol perdeu o pênalti ontem, rapaz. O Atlético venceu 4-2 o Santos nas cobranças de pênaltis. Sendo assim, a Sul-Americana, já temos um confronto definido na semifinal. Datas e horários, a Conmebol vai definir ainda. Boca Júnior e Vasco da Gama, Atlético Mineiro, espera o vencedor de hoje, que vai sair entre Montevideo City e Cienciano, primeiro confronto. A equipe do Cienciano venceu 2-0. O Atlético espera o seu adversário, vai conhecer hoje a partir das 21:30. Pela Copa Libertadores da América, pois é. O Palmeiras foi até o Equador enfrentar a Liga de Quito. Lá perdeu 3-2, placares agregados 3-3. Nas cobranças de pênaltis, o Palmeiras se deu melhor, venceu 4-3. E está na semifinal da Copa Libertadores. No outro jogo da noite, o Corinthians, que havia empatado o primeiro jogo com o Estudiantes da Argentina em 1-1. O jogo de volta ontem perdeu 1-0. Com a lambança aí no final do jogo, no último lance, né? E poderia levar a decisão para os pênaltis. Mendes Depay perdeu o pênalti, nem a trave não acertou, né? Isso porque gastaram 135 milhões para ter o seu contrato renovado. Hoje vamos ter o outro brasileiro em campo. É o último jogo de volta das quartas de final da Libertadores, 21:30 no Maraca. O Flamengo recebe o Independiente del Valle do Equador. O primeiro confronto, o Flamengo venceu 2-0 em território equatoriano, ou seja, pode até perder pelo placar de 1-0 ou empatar o jogo, que está na semifinal da Copa Sul, Copa Libertadores da América. Uma semifinal definida, Fluminense e Palmeiras. O Estudiantes espera de camarote Flamengo ou Independiente del Valle do Equador. É, podemos ter Brasil e Argentina aí na final da Copa Libertadores da América, hein? Três brasileiros contra um argentino. Ou melhor, um equatoriano, né? O Independiente del Valle do Equador. Um equatoriano contra três brasileiros. É impossível que o Brasil não levanta Libertadores, né? Mas tudo pode acontecer. Só o gramado do estado Mané Garrincha passará por troca completa antes da Copa do Mundo das meninas. O gramado da Arena Mané Garrincha, principal estádio de Brasília, é que receberá 7 jogos da Copa do Mundo Futebol Feminina em 2027. Claro, passará por uma troca completa antes do início do Mundial. O estádio será palco de 7 partidas da competição, incluindo um jogo do Brasil na primeira fase. A informação foi confirmada nesta quinta-feira por Thiago Junuzi, diretor executivo de operações da Copa do Mundo do Futebol Feminino. Além da troca completa, o gramado também passará a contar com um piso híbrido pelo chamado processo de costura das fibras, visando aumentar a durabilidade da grama, que receberá em cerca de 18 dias, 7 partidas da Copa do Mundo, incluindo um jogo do Brasil. É, Brasil vai sediar a Copa do Mundo Futebol Feminino aqui em território brasileiro. 18:38, eu vou um rápido intervalo comercial, já eu venho com mais informações aqui na 97.9 FM, até já.
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Sociedade Cruzeiro Esporte Clube. Você é o nosso convidado para prestigiar a grande final, então, na próxima semana, na próxima quarta-feira, lá na Sociedade Cruzeiro, no bairro Gasparinho, tá certo? 18 horas 47 minutos, 18 com mais 47.

Série A do Campeonato Nacional, ontem o jogo isolado no estádio Nilton Santos, Botafogo venceu o Grêmio pelo placar de 3-2. Agora Grêmio e Botafogo estão com também 27 jogos cada. As demais equipes com um jogo a menos, quem? Atlético Mineiro, Bragantino, Santos, São Paulo, Vasco da Gama e Chapecoense. A próxima rodada, sábado, domingo e segunda-feira. Pois é, e o novo zagueiro do Vasco, Gabriel, quem é cidadão, hein? Quem é o vivente? O zagueiro do Vasco foi disputado por clubes da Europa, hein? Último reforço do Vasco na janela de transferência desse meio de ano. O zagueiro Gabriel Pereira pode fazer a estreia diante do Coritiba no próximo sábado, 20:30 em São Januário, pela 28ª rodada do Campeonato Nacional. O jogador de 26 anos será apresentado amanhã no CT Moacir Barbosa e chega para disputar uma vaga no time titular, mesmo sendo o nome ainda pouco conhecido do grande público. Para contar com o atleta, o Vasco fechou um contrato de empréstimo com opção de compra, que pode se tornar obrigatória caso metas previstas no acordo sejam atingidas. O vínculo vai até junho de 2027. Opção de compra fixado até dezembro de 2030. Campeonato Brasileiro da Sub-20. É, o Vasco aplicou 11-0 no Rio Branco lá do Acre. Avançou a segunda fase do torneio Sub-20.

0: Pois é, um fato curioso, o técnico algoz do Corinthians atinge a segunda semifinal de Libertadores desde o fracasso no Brasil. Classificação do Estudiantes sobre o Corinthians colocou o técnico Alexandre Medina nos holofotes.
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0: Muito obrigado, viu?
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0: Pois é, a classificação então do Estudiantes colocou Alexandre Medina nos holofotes 4 anos depois de levar o Vélez Sarsfield da Argentina em semifinal da Libertadores. O uruguaio repete o feito e consolida a recuperação da carreira após passagem fracassadas pelo futebol brasileiro no Internacional em 2022.

cacique, como é conhecido, conseguiu fazer o Estudiantes amarrar a equipe de Fernando Diniz. Venceu 1-0 e contou com o erro de Mendes Depay, que desperdiçou um pênalti no último lance da partida no Itaquerão, em São Paulo.

Zé, falando em Corinthians, o executivo do Corinthians defende o trabalho de Fernando Diniz. Não passa pela nossa cabeça qualquer mudança. Marcelo Paz, executivo de futebol do Corinthians, defendeu o trabalho de Fernando Diniz e negou a possibilidade da admissão do treinador depois da eliminação alvinegra da Comebol Libertadores. Para falar do Diniz, temos que falar sobre a história dele no clube. Chegou aqui quando estávamos na 16ª posição. Fizemos uma Libertadores decente, mas caímos ontem. No Brasileiro tivemos momentos bons e ruins. Agora estamos na posição que está, declarou o dirigente em entrevista à imprensa paulista. É aquela história, o jogador perde um pênalti no, nas alturas desse campeonato, não é verdade? Que não deveria de perder, claro, mas isso acontece, não é não? Mas só que aconteceu na hora errada, no momento errado, no lugar errado também. Ou seja, o Corinthians empata o jogo, a chance de ir para os pênaltis, ou seja, mais uma chance de seguir em frente à competição. Não aconteceu, devido aí a cobrança mal feita, né? Pelo holandês, que nem a trave não acertou, que ficou ridículo, né? Uma cobrança que é uma barbaridade, né? É verdade, né? Ao menos fazer o goleiro defender é coisa nesse sentido, mas nem isso não teve a capacidade. Aí, claro, não pode detonar em cima do técnico Fernando Diniz. Primeiro jogo na Argentina, buscou empate, 1-1, bom resultado, claro, se viesse com a vitória seria melhor, mas no Itaquerão, dia da sua torcida, aí pecou em campo, né? O astro do Corinthians, que gastaram aí 135 milhões de reais para renovar o seu contrato com o Corinthians. O executivo do Corinthians afirmou que não, Fernando Diniz permanece no cargo na equipe do Itaquera.

0: Ah, pois é, o pessoal perguntando aqui como é que ficou a bote aonde? Pois é, acabei de falar, mas eu vou repetir, viu? O Cruzeiro venceu pelo placar de 3-0 lá na Sociedade União, na próxima quarta-feira, o jogo de volta. Gente amiga, eu não tenho mais tempo, vem ele aí, ó. Joaquim Gonçalves apresenta o programa Brasil Caboclo. Volto a falar de esporte amanhã no Jornal da 97.9 FM. Até lá.
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2: Olá, gente amiga, nosso cordial boa noite de quinta-feira. Aquele abraço a todos que a partir de agora vai ficar ligadinho acompanhando aqui na 97.9 FM, Rádio Sentinela do Vale, a FM que toca para todo o Vale do Itajaí. A partir de agora até as 9 da noite, o programa Sertanejo Brasil Caboclo. Então, aquele abraço a todo mundo. Fique à vontade aí para fazer o seu pedido musical. De preferência, sempre assim um trechinho curtinho, né? É com seu nome, o seu bairro e também a sua música que a gente roda com muito carinho, desde que tem aqui também, né? No blocão do Sertanejão Brasil Caboclo. Grande abraço, hoje é dia 17 de setembro do ano de 2026, são 19 horas com mais 3 minutinhos. Está começando mais uma edição do programa Sertanejo Brasil Caboclo. Um abraço ao Miguel também, que encerrou ainda há pouquinho o programa Sentinela Esportiva. É, a discussão da vez agora é um centímetro de impedimento, né? É, se ninguém se lembra, da Copa do Mundo teve gols anulados por milímetros, né? Nem era centímetro, milímetros. Esse é o tal do, como é que é? Impedimento semiautomático, né? Faz parte, né? É para um, é para todos. Vamos começar então com um cavalinho de pau, vai lá pro nosso amigo Eliandro, que tá ligadinho com a gente no bairro do Gasparinho, acompanhando o Brasil Caboclo, bem no início do programa ele tá ouvindo, né? Daqui a pouquinho também já vai dormir, que acorda cedinho para tratar das criações de manhã cedo. Um abraço a você que tá ligadinho com a gente, não importa onde, ouvindo a programação da Rádio Sentinela. Nosso cordial boa noite de quinta-feira. Vamos começar então com Belmonte e a Maria, essa primeira, e já retorno já, né? Para mandar aqueles alô, aqueles abraços para todo mundo que tá ligadinho aqui na 97.9 FM, Rádio Sentinela. Boa noite a você, grande abraço. Fique à vontade com o programa Brasil Caboclo. Oh,

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0: bate-pingo pra ver se tá na hora de tirar o leite da mimosa. Ô, pingo d'água, manda um alô pra nós.
1: Olha aí, então vai, alô, um abraço a você que está ligado aqui na 97.9 FM Rádio Sentinela. Boa noite de quinta-feira. Eu não sei se... Rapaz, já é sexta manhã, né? Como passou ligeirinha essa semana, né? É, pra uns passa, né? Pra outros não, e assim vai a vida. Um abraço a você, nosso cordial boa noite de quinta-feira. Já tá preparadinho aqui, ó, a muleta de Aroeira. Hoje o nosso amigo José Bernardo Zaghini. É, chegou cedinho em casa, né, José? Já tomou um cafezão, já tomou um banho, tá ali a rua ajudando a esposa já na facção. Aquele abraço para nossas faccionistas de Gaspar, de Blumenau, Indaial, de Guabiruba, de Brusque, de Canelinha, de Camboriú, de Itajaí, Ilhota aqui do ladinho também, né? Nossa cidade de Navegantes. É, também Balneário de Penha, Balneário de Piçarras, e assim por diante, todo o pessoal aqui da nossa região do Vale do Itajaí, os trabalhadores, aquele abraço. É, rodou ainda agora ali, né? Vida de operário? Vida de operário, Tunique Tinoco, essa é assim a nossa vida, né? Uma confusão. Rapaz, eu me lembro na época dos apertos, deixava de um mês para outra luz para pagar, né? Às vezes era água, às vezes era uma prestação na loja. Tinha que passar pelo outro lado da rua, né? Assim é a vida, nossa vida. Hoje tá folgado, né, seu Renato? Um abraço lá pro Renato Pauleto, ligadinho com a gente no bairro Santa Terezinha. Acompanhando também o Brasil Caboclo, lá na sua humilde residência, ligadinho com a gente. É isso, Renato? Aquele abraço?
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1: Só de boa, né? Aquele abração. Um abraço aqui também, ligadinho com a gente, nosso amigo Emerson Severino. Emerson, hoje é só música top aqui, né? Escolhida. Olha as duas que vão rodar agora aqui, ó. Muleta de Aroeira, Jacó e Jacozinho, bem antiga. E já vem o Ferreirinha, né? Que é a morte do Ferreirinha, com o Tião Carreiro e o Pardinho. Pedido musical. Já preparei a tábua no meio. Tem gente que faz a cama e bota a tábua no meio pra dividir, né? Senão o marido rola pra cima do camarada, da mulher, né? É, assim vai. Tá certo? Biquíni Preto também tá pedindo musical. Aquele abraço a você, nossa cordial boa noite. Grande abraço aqui pro Laudir, ligadinho com a gente. Foi ele que escolheu a morte do seu Ferreirinha, né? Na realidade a música é Ferreirinha, mas é, fala sobre a morte dele, né? Tá oferecendo pra todos os amigos, né? O Carlos Maia, o Chiru da ZM também, né? O Salésio, o Spengler, lá do Óleo Grande, a Maria Goretti também, né, Laudir? Então, um grande abraço pra todo mundo ligadinho com a gente, grande abraço aí pra nossa cidade de Brusque, o Stephanie de Brusque ligadinho com a gente, Maria Goretti, foi ela que escolheu a tábua no meio. Eu não vou ter que conversar sobre isso aí, dona Maria Goretti. Tá bom, um abraço, brincadeira, um abração aí, essa música aí é da dupla catarinense, né? É, Júnior e Júlio. Temos algumas duplas catarinenses aí, né? Que rodou bastante, né? No passado, né? Criciúma e Cristiano, Júnior e Júlio, Miramar e Miraí, tem mais, é que eu não me lembro, Zé Clóvis Abala, Raiz e Sertão, é de Blumenau, pra quem não sabe, né? Vieram de outras partes, mas vieram morar aqui, né? Blumenau. É, tem muitas duplas. Então, nosso boa noite também aqui. Chegou também o boa noite da Marli da Trindade. Escolheu aqui o Pinga d'Água. Bica d'Água, na realidade, né? Pinga d'Água. Bica d'Água, né, Marli? Lê direito aí, rapaz. O álcool está nas ventas, que nem diz o Jean, né? Coerido Irineu, boa noite, Marli. Um abraço para toda a família Bittencourt. Família Trindade também, né? Não podemos esquecer, né, Marli? Aquele abração. Um abraço aqui também, ligadinho com a gente, o Amaro Reis. Ô, Amaro! O Amaro Reis ligadinho com a gente aqui, tá mandando, tá pedindo música do Chico Rei Paraná. A música é Alma Transparente, oferece para todos os ouvintes. Pro primo Marcos Vanzuita, pro Hélio Deschamps e para todos os ouvintes da programação aqui da Rádio Sentinela, né? Do Brasil Caboclo, tá certo? Então, um abraço para todo mundo ligadinho com a gente. Vamos levar aí pro seu José Bernardo Zaghini, pra Eliane e para todos os ouvintes que estão ligados com a gente, aquele abraço. Um abraço pessoal aí pro Agaide Ribeiro, Agaide, no seu carrão de som por aí, né? Ouvindo a Rádio Sentinela, aquele abraço. Seu Valdemar, quem conhece o Valdemar na Baixa Centro-Estrela? Seu Valdemar Bosch Ferreira, já passou dos 80 anos, né? Um abração pra ele e pra esposa dele lá na rua São Luís, ligadinho com a gente. Um abraço também pro Paulo de Oliveira. Ô Paulo de Oliveira, o Chico, Das Velas, Santa Terezinha ligado com a gente também, aquele abraço. Vamos levar então, que tá preparadinha aqui essas duas modas bonitas, Muleta de Arueira, já na sequência do programa Sertanejo. É a música Ferreirinha com Tião Carreiro e Pardinho. Um abraço a você, boa noite.

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1: Que beleza, aquele abraço a você, nosso cordial boa noite de quinta-feira, você tá ligado no Brasil Caboclo 97.9 FM, Rádio Sentinela. Aquele abraço a todos ligadinho aqui com a gente. Vamos mandar um abração aqui, tem bastante gente mandando uma lista aqui de nomes, né? Um abração pro seu Pedro do bairro do Progresso. Já havia música ali, seu Pedro. Aquele abração pro bairro do Progresso, cidade de Blumenau, ligadinho com a gente. Deixa eu ver qual é a música dele. Já preparei ali embaixo ali, né? Tá, preparei pra todo mundo aqui que tá pedindo a música, conforme tá pedindo, a gente tá preparando, tá bom? O preço da mentira, é verdade, tá ali, né? Então, um abração aí pro seu Pedro do bairro do Progresso. O seu Edemar Soares e também a sua esposa. Vai dançar, porque vai vir duas músicas bonitas aqui. Vamos ver qual é a primeira? Não, vai vir agora O Meu Velho Pai. Depois no outro bloco vai ter uma bonita, né? Alma Transparente. Tá bom, Edemar? Um abraço pra ele e pra esposa dele, ligadinho com a gente, ouvindo a programação da Rádio Sentinela, tomando uma cervejinha e curtindo o Brasil Caboclo. Aquele abraço. Tá bom? Vamos ver aqui agora aqui a lista aqui. Agora vem O Meu Velho Pai e Biquíni Preto. Hoje no outro bloco vai vir o Bica d'Água, né? E Alma Transparente. Conforme o pessoal vai pedindo, a gente vai encaixando aqui, tá bom? Um abração. Boa noite, Paulinho. Paulinho Fistarota me manda um abraço lá pra turma do Boteco do Maguila, da Margueira. Esse Paulinho conhece também, né? Toda a turma lá, né? Rapaz, tem uma lista aqui, depois eu vou falar aqui, tá? Um abração especial aqui pro seu Gilmar, né? Ele que cedeu o telefone ali, né? Pra mandar mensagem pra cá, né, Gilmar? Então, um grande abraço. Vamos ver aqui a lista aqui. Além do proprietário ali, que é o seu Maguila, né? Tem o Miro Guincho por lá também, tem o Máquina, é Máquina? O Marinho, o Catatal, tem bicho por lá também, ó. O Maguila, isso? O Barona a gente sabe, é filho do seu Idalina, dona Inês, né? Ligadinho sempre com a gente, aquele abração pro Barona. Sempre agita onde é que ele vai, né? Ó, o Paulinho disse que mandou um abraço pra vocês, ele conhece todo mundo por lá, né? Aquele abraço, tá bom, Paulinho? Ligadinho aqui na programação da Rádio Sentinela. É o bar, né? Não é boteca, é bar, né? É Bar do Maguila, lá na margem esquerda. Grande abraço pra todo mundo lá, ligadinho com a gente, acompanhando o Brasil Caboclo. Eles pediram, tem bastante pai por aí, então um abraço pra todos os papais ali, ó. Meu Velho Pai, pra matar a saudade dessa moda bonita, aqui no programa Sertanejo. Vamos rodar com carinho lá pra toda a turma. Vou mandar um abraço aqui também mais uma vez, e um abraço especial lá pra Brusque, pro Steph, Dona Maria Goretti. A gente rodou ali, né? A música do Júnior Júlio, dupla catarinense. Daqui a pouquinho vem a música do nosso amigo também, Amaro Reis. Aquele abraço, Amaro. Mais uma vez, um abração lá pro nosso Renato Pauleto, ligadinho com a gente no bairro Santa Terezinha. Vou mandar um abraço especial também aqui pra Laís Presentes, pro nosso amigo alemão, ligadinho com a gente todos os dias, né? É, tá certo, um grande abraço. Mandar um abraço também especial pro seu Pedro Traz, Dona Dulce. O flamenguista da Marquesa, o seu Neco Werner, aquele abraço também. É isso? Dona Inês também, seu Idalino. Papai e mamãe do Barona, né? Grande abraço. Então vou mandar lá pra eles também essa música, Meu Velho Pai, né? Seu Alício da Marquesa também, que é popular italiano. O Mário Miller. Quem conhece aí o Mário Miller? Todo mundo conhece, né? Mário Esquerda. Aquele abraço aí pra um monte de gente ligadinho com a gente. Um abraço pro alemão da Laís Presentes com a gente também ligadinho. Um grande abraço lá pra dona Cristina, o seu Nito, no bairro do Bela Vista. O nosso amigo Jean Chicato também, aquele abraço. O Cláudia Tânia, aquele abraço. Daqui a pouquinho fui lá, né? Pegar meu carrão lá na funilaria e latoaria do nosso amigo o Cláudio. Um abraço, Cláudio. Aqui uma mensagem também do Nica. Boa noite, Nica, meu grande amigo também, ligadinho com a gente lá na bateia, ligado aqui na programação da Rádio Sentinela. Olha aí o Luciano de Brusque também ligadinho com a gente, aquele abraço. Luciano também é rubro-negro, né? Ah, ele tá mandando um abraço pra todos os rubro-negros aqui, né? Os botafoguenses também, né? Aquele abraço. Brincadeira, pra todo mundo aí que torce pro seu clube, aquele abraço. Manda um abraço também para os meus amigos de Brusque e de Gaspar. Pessoal de Brusque, aquele abração aí do Luciano, ali da Volta Grande. Quem tá mandando um abraço também para todo mundo aqui é um vascaíno, já viu? Falou do Botafogo, Flamengo, Fluminense, que é o Paulinho. Tem um vascaíno aqui, ó. Ele sofre, mas não larga o time dele. É na brincadeira, né? O Vasco tá bem agora, né, amiga? Né? Subtenente José Carlos, aquele abraço, ligadinho com a gente, ligado aqui no Brasil Caboclo. O Nica é Fluminense, é verdade, eu me lembro. Um abraço, Nica. Nosso grande amigão também ligadinho. Ontem o seu Enéas também mandou um abraço pra você, tá bom? Grande abração pro seu Enéas, sempre ligadinho aqui na programação da Rádio Sentinela. Vamos levar então as duas músicas que tá preparadinho pra todos os papais do nosso grupão aqui. Meu velho pai. Vamos levar aqui no Brasil Caboclo e já na sequência a mais uma lá do seu José Bernardo Zaghini, dona Eliane, aquele abraço. Biquíni Preto do Duque Dalvan. Já volto já já com mais música bem sertaneja, bem bonita, pra você que tá ligadinho com a gente, ouvindo a programação da Rádio Sentinela. Boa noite a você, aquele abraço.

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2: Olha aí, teu pai, aquele alô, aquele abraço a você que está ligadinho, acompanhando o Brasil Caboclo. Seu Gilmar Cipriani, lá da cidade de Indaial, aquele abraço. Ô, seu Gilmar, aquele abração ali às margens da BR-470. Grande abraço também pro seu Denilson, ali da cidade de Indaial. O Marcelinho da Bertoldi, da Itaupava Central, ligadinho com a gente. É isso, Marcelinho, grande abraço, boa noite para você também. Escolheu a música ali com Tião Carreiro e Pardinho, Homem Até Debaixo d'Água. Já vai, já, tá bom, Marcelinho? Um abraço, boa noite pra você também, ligadinho com o Brasil Caboclo. O nosso boa noite aqui também pro Claudio Miro, o nosso Guinho, né, do Cabanas Bar, da margem esquerda. E essa dele é do César e Paulinho, Viajante Solitário. Tá um pouquinho mais pra frente, tá bom, Claudio Miro? Tem bastante música, bastante pedido musical. Um abraço especial aqui mais uma vez pro Nica. Já vem uma já, Tanica. Pros amigos, né? Do bairro do Barracão, Bateia, Gasparinho, Olho Grande, Zico e Zé, que ele escolheu. Vamos rodar já também um pouquinho mais pra frente. Já vi a mensagem aqui também, aqui, ó, Bateia, né? Dona Oswaldina Rangel, boa noite pra ela. Pediu Casinha de Aço com o Leôncio Leonel. Tá oferecendo também pro seu Enéas, pro Nico, olha aí, ó. Um abraço da dona Oswaldina, aquele abração então pro Nica e para todos os ouvintes que estão ligados com a gente, ouvindo a programação da Rádio Sentinela. Já vi também uma boa noite aqui, de quem, vamos ver aqui, a dona Eliane, a popular Lili, ali da Pedra de Amolá. Ô dona Lili, aquele abraço, quero oferecer a programação pro tio Neneco, pra tia moça, lá da Pedra de Amolá, né? E mandar um alô para todos os ouvintes do Brasil Caboclo. Quero ouvir a música Prato do Dia. Também já preparei, né? É, já vamos, já tá preparadinho, já vai rodar já, tá bom? Grande abraço aqui pra Eliane, a popular Lili, ligadinho com a gente. Mais uma vez um abraço aí pro Luciano, nosso amigo de Brusque, que manda alô pra todo mundo, né? Gaspar e Blumenau, aquele abraço especial. Conforme pediram ali, ó, vamos levar agora Bica d'Água. Quem pediu foi a Marli, né, Marli? Faz tempinho já, tá aqui embaixo. Ó, tá ali, ó, crescendo pra todos os ouvintes também. Cuirido Irineu, Bica d'Água. E já na sequência, nosso amigo ali, o Amaro, né, que escolheu a música Alma Transparente com Chico Rei e o Paraná. Tá preparadinho, vai rodar agora aqui no Brasil Caboclo. Vou mandar um abraço também aí pro Abrigo dos Animais, São Francisco de Assis, da Lagoa. Ô Paulinho, esposa, aquele abraço, nossa cordial boa noite, a gente sabe que estão todos ligadinhos com a gente, às vezes a gente esquece de mandar um alô pra lá, né? Grande abraço então, ligadinho com o programa Sertanejo, pessoal da Lagoa. Mas eu tava falando com um camarada que era morador da Lagoa, agora vive aqui pelo Gasparinho e Gaspar Grande, né? Grande abraço. Vamos levar então Bica d'Água e já na sequência uma alma transparente aqui no Brasil Caboclo.

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13: Casinha de Aço, a música da dona Oswaldina Rangel. Aquele abraço, dona Oswaldina. Boa noite.

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1: Olha ali a hora certa, então, pra você que tá ligado aqui no Brasil, Caboclo, 8 da noite, mais 2 minutinhos, rodou ali, né? Casinha de Aço, a música que a dona Oswaldina escolheu e todo mundo ouviu aqui no Brasil, Caboclo, já tá preparadinho ali, ó, o prato do dia e o preço da mentira. O preço da mentira é com o Lourenço Lorival, na realidade, né? Grande abraço a você, nossa cordial boa noite. Mas às vezes abraçar lá pro abrigo, né, de animais, São Francisco de Assis. O Paulinho é craque assim, é, Renato? Ele joga naquele grupo ali, né, que joga às quinta-feiras ali no Cruzeirinho, que eu fiz parte bastante de tempo, mas quando a gente jogava na Tropical do bairro Santa Terezinha, né? Quando passaram lá pro Cruzeiro, ele já ficou longe pra mim, né? E de bicicleta até lá era ruim, né? Lá, brincadeira. É por causa do trabalho aqui à noite, né? Então, um abraço pra toda a turma ali. Quando eles fizeram a festinha dos 30 anos, eu participei lá, né? Joguei minha bolinha e fomos campeão lá no nosso time, né? Só pra dizer que o nosso time era bom. Um abraço, Renato, ligadinho com a gente. Um abraço também pro Paulinho. Paulinho é craque também de bola, né? Grande abração. Vamos ver ele quem pediu essas músicas aqui. Vamos mandar um abraço aqui, ó. Seu Hélio, deixa. Só o seu Hélio. Escolheu a música ali, Milionário Zé Rico, Viva a Vida. Vamos colocar ali, ainda não coloquei, tá bom? Um grande abração, seu Hélio Deschamps e toda a equipe da W Deschamps aqui, né? Pertinho da ponte, né? Ercílio Fide Zimmermann, seu Hélio Deschamps já é morador do Belchor Baixo, né? Distrito do Belchor Baixo. Um abraço mais uma vez aqui pro nosso amigo subtenente José Carlos. É verdade, né, José Carlos? Quando toca uma música assim que lembra dos nossos pais, né? Eu também fico, né? A gente fica emocionado, sem dúvida, né? Pai que trabalhou aqui a vida toda colado da gente, né? Às vezes puxava a orelha da gente, a gente também dizia umas coisas pra ele, de cá e lá, mas tudo fora dos microfones, né? Fazia parte. Pai e filho trabalhando muito tempo, né? Então, um grande abraço pro nosso amigo subtenente José Carlos também, ligadinho com a gente. Vamos levar então essas duas modas bonitas. Vou ver aqui um abraço mais uma vez aqui pro seu Gilmar Cipriani, ligadinho com a gente. Nosso amigo Marcelinho da Itopava Central, foi ele que pediu o Homem Até Debaixo d'Água, vai rodar agora. Grande abraço também pra música aqui, ó, que vai rodar agora aqui pra dona Lili, né? Que é o prato do dia. Tá bom, dona Lili? Aquele abraço. Vamos levar, tá com carinho, essas duas modas bonitas aqui no programa Sertanejo. Para ela e todos os ouvintes, são ligados com a gente, ouvindo a programação da Rádio Sentinela do Vale. 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Prato do dia, já na sequência, o preço da mentira, Lourenço Lorival, aqui no Brasil Caboclo.

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1: Olha aí, vai aquele alô, aquele abraço então a você que está ligadinho acompanhando o Brasil Caboclo, nosso cordial boa noite de quinta-feira, você ligado aqui na Rádio Sentinela, 97.9 FM, 8 da noite e mais 19 minutinhos, num oferecimento da exclusiva Odontologia, a clínica da doutora Eliane Lopes, que fica sobre loja ao Xodó Som aqui no centro de Gaspar. 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Vamos seguindo aqui o programa sertanejo. Tá preparado aqui o Menino da Porteira com Daniel, conforme pediram. Homem até debaixo d'água. Acabei esquecendo aqui, né? De mandar aquele alô, aquele abraço. Boa noite, Amanda. É, quem fala é Amanda, quero mandar um abraço pro meu pai Agostinho, Roca, pra minha mãe Adriele e também pra minha tia Tina. E toca o Menino da Porteira com Daniel e tá preparadinho, vai agora, tá bom, Amanda? Um abraço aí pra todo mundo. Um abraço também pro Joacir, né? Ligadinho com a gente, sempre ligado aqui no Brasil Caboclo. Um abração também aqui mais uma vez, seu Hélio, deixa eu já ver, já vai já, tá bom? Viva a vida aqui no programa sertanejo Brasil Caboclo. 8 da noite, mais 20 minutinhos. Quem pediu aí, homem até debaixo d'água? Vamos ver aqui, mais um abraço. Mais uma vez, abração lá pro Renato Paulito, ligadinho com a gente. Seu Gilmar, da cidade de Indaial, aquele abraço. Claudomiro, vai vir já também, o Viajante Solitário, tá bom? Um abraço aqui pro Marcelinho, da cidade de Blumenau. Marcelinho Bertolda, Itopava Central. Foi ele que pediu, né? Homem até debaixo d'água. Tá, vai rodar agora aqui, tá? Um grande abração. Dona Lili, aquele abraço mais uma vez lá pra Pedra de Amolá, ligadinho com a gente, ouvindo o programa Sertanejo. Nosso amigo Nica rodou ali, né? Zico e Zeca, melhor laçada aqui no Brasil Caboclo. Vamos levar então o Menino da Porteira. Vai também pra toda a turma lá do Bar do Maguila, ligadinho com a gente. Bastante gente por lá, ligadinho com o Brasil Caboclo. Mandar um abraço também aqui pro Jalmir, pra Lúcia, pro nosso amigo Jalmir Vermolho também, que tem a sua facção no bairro Santa Terezinha, para todas as facções aqui da nossa região, aquele abraço. Mandar um abraço especial também lá pro seu Mário Zonta Preta, família da dona Tânia e o seu Cláudio, ligadinho com a gente lá no bairro da Figueira, né? Grande abraço lá pra Figueira, nas Águas Negras. Seu José Gonçalves, aquele abraço. E a Claudete também, ligadinho com a gente no bairro da Figueira. Vamos levar então essas duas modas bonitas aqui no programa Sertanejo. Valeu, Nica. Já vai vir mais uma já do Zico e Zeca, tá bom? Menino da Porteira com Daniel aqui no Brasil Caboclo. E já na sequência, Homem até debaixo d'água com Tião Carreiro e o Paraíso aqui na Rádio Sentinela. Aquele abraço a todos. Boa noite de quinta-feira.

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9: Olha aí, então vai aquele alô, aquele abraço a você que está ligadinho aqui no Brasil Caboclo, 8 da noite, mais 32 minutinhos. Vamos seguir no programa sertanejo. Para você que está ligado com a gente todas as noites, aquele abraço. Tá preparadinho aqui pro nosso amigo seu Hélio. Faz tempinho, né, seu Hélio? Viva a vida! Já na sequência aqui o viajante solitário do nosso amigo Guinho, lá da margem esquerda, aquele abraço. E pro nosso amigo Amaro Reis, mais uma do trio Parada Dura, Astro Rei. Grande abraço lá pro seu José Bernalzaguinho, ligadinho com a gente no bairro do Barracão. Seu José, dona Eliana, aquele abração. Vai ter um pouquinho mais pra frente ali, ó. Do Tunique Tinoco, bem no finalzinho, né? Do Tunique Tinoco também tem Que Lucro Dá. É isso aí, vai vir já já, tá? Um abraço grande lá pro nosso amigo, ligadinho com a gente. José Bernardo Zaguini, também a sua esposa, ligada aqui na programação da Rádio Sentinela do Vale. Boa noite pra Anitta. Ô Anitta, aquele abraço, boa noite, também ligadinha no Brasil Caboclo. Mais uma vez um abração lá pra Tânia e o Cláudio. Mais uma vez um abração lá pro seu Mário Zonta, também a Preta, né? Família da Tânia ali, no finalzinho do bairro Santa Terezinha. O nosso amigo querido hoje passou pela gente ali, conversando com os amigos, ele passou ali, né? Grande abraço, querido, o nosso Nelson Lana, lá do bairro Santa Terezinha também, que tá curtindo, tá ligadinho no Brasil Caboclo, vai curtir, vai ouvir, viva a vida com o Milionário Zé Rico. Um abraço pro seu Hélio, nosso Belchior baixo com a gente. Na sequência, César e Paulinho, viajante solitário, é um trio, né? E o Astro Rei com trio Parada Dura aqui no programa Sertanejo. Boa noite a você ligado aqui na programação da Rádio Sentinela. Você que tá ligadinho com a gente, aquele abraço. Sou Agostinho Roca, um abração aqui do Brasil Caboclo.

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0: ações do governo federal que movimentaram o país no dia de hoje.
1: Olá, boa noite.
2: Boa noite para você que nos acompanha em todo o país.
1: Quinta-feira, 17 de setembro de 2026.
2: Vamos ao destaque, aos destaques do dia.
1: Ação contra o comércio de celulares irregulares.
2: Operação Última Chamada tem como alvo cerca de 200 estabelecimentos comerciais em 15 estados. Luana Karen.
3: 50 inquéritos policiais foram instaurados. Também foram realizadas prisões em flagrante e 635 aparelhos celulares foram recuperados.
1: Semana Nacional de Trânsito traz como tema desacelere, seu bem maior é a vida.
2: E especialistas discutem como a ciência pode atuar a serviço da vida nas ruas brasileiras. Cleide Lopes.
4: O objetivo é transformar conhecimento científico em prevenção.
1: ECA Digital completa um ano.
2: Estatuto trouxe novas regras para que as plataformas digitais garantam a proteção de crianças e adolescentes na internet.
1: Os principais avanços são destacados em entrevistas por IAG Miola, diretor da Agência Nacional de Proteção de Dados.
5: Uma mensagem central dessa legislação para as plataformas digitais é que a partir de agora elas têm o dever de atuar preventivamente para evitar que danos e riscos para crianças e adolescentes sejam consumados.